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Rádio Cultura, 9 horas, 52 minutos.

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1: Cultura, 10 horas, 57 minutos.

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1: Cultura, 11 horas, 14 minutos.

Cultura, 11 horas, 54 minutos. 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
1: Meia-noite.
0: 29 minutos.

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1: Meia-noite.
0: 37 minutos.

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1: Cultura, 1 hora, 31 minutos.

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Cultura, 1 hora, 39 minutos.

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1: 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Cultura, uma hora, 57 minutos.

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0: Cultura, 2 horas, 12 minutos.

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Cultura, 2 horas, 38 minutos.

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1: Rádio Cultura, 3 horas, 18 minutos.

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Rádio Cultura, 3 horas, 48 minutos.

Existem canções que acabam se tornando eternas na vida da gente. E essa pra mim é uma delas. Tive o prazer de gravá-la com uma pessoa especial demais, nosso inesquecível João Paulo. E eu gostaria de mandar um pouco.

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0: Cultura, 4 horas, 48 minutos.

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1: Cultura, 5 horas e 25 minutos.
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1: No começo a palavra já existia. A palavra estava voltada para Deus e a palavra era Deus. São João capítulo 1. O anjo do Senhor anunciou a Maria e ela concebeu do Espírito Santo. Ave Maria, cheia de graça, o Senhor é convosco. Bendita sois vós entre as mulheres e bendito é o fruto de vosso ventre, Jesus. Santa Maria, Mãe de Deus, rogai por nós, pecadores, agora e na hora de nossa morte. Amém. Eis aqui a serva do Senhor, faça-se em mim segundo a vossa palavra. Ave Maria, cheia de graça, o Senhor é convosco. Bendita sois vós entre as mulheres e bendito é o fruto de vosso ventre, Jesus. Santa Maria, Mãe de Deus, rogai por nós, pecadores, agora e na hora de nossa morte. Amém. E o Verbo Divino se fez carne e habitou entre nós. Ave Maria, cheia de graça, o Senhor é convosco. Bendita sois vós entre as mulheres e bendito é o fruto de vosso ventre, Jesus. Santa Maria, Mãe de Deus, rogai por nós, pecadores, agora e na hora de nossa morte. Amém. Glória ao Pai, ao Filho, ao Espírito Santo, como era no princípio, agora e sempre. Amém. Oremos. Infundi, Senhor, a vossa graça em nossas almas, para que nós, que pela anunciação do anjo, chegamos ao conhecimento da encarnação de vosso Filho, pela sua paixão e morte na cruz, sejamos conduzidos à glória da ressurreição, pelo mesmo Cristo, Senhor nosso. Amém. Rogai por nós, Santa Mãe de Deus, para que sejamos dignos das promessas de Cristo. Obrigado, prezados Rádio 20, e até amanhã neste mesmo horário. Louvado seja nosso Senhor Jesus Cristo, para sempre seja louvado. Em nome do Pai, do Filho, do Espírito Santo. Amém.
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1: Ô Moisés, quer saber o que é felicidade?
2: Diz aí, Ulisses.

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5: Rádio Cultura, 6 horas, 51 minutos.

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0: nosso que estais no céu. Santificado seja o vosso nome. Venha a nós o vosso reino. Seja feita a vossa vontade, assim na terra como no céu. O pão nosso de cada dia, dai-nos hoje. Perdoai as nossas ofensas, assim como nós perdoamos a quem nos tem ofendido. Não nos deixeis cair em tentação, mas livrai-nos do mal. Amém.
1: 7:08, 7:08, bom dia, estamos chegando. 17 de junho, hoje dia 17 de junho, quarta-feira. 5 graus a temperatura, geladérrimo aí fora, portanto bem frio. 5 graus a temperatura, 98% a umidade relativa do ar. Um bom dia para você e que todos nós tenhamos uma ótima quarta-feira, né? E que tenhamos sempre Deus acima de tudo, né? Sempre Deus acima de tudo, trazendo para a gente a paz, o amor entre os homens, né? Isso tudo é o que vale. Um bom dia para você, então. Todos nós tenhamos essa quarta-feira abençoada.
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1: Enfim, chegamos ao cúmulo de nos vermos obrigados a exaltar um cidadão não por sua competência, mas tão somente por sua honestidade, coisa que já é raridade. Mas honestidade não é competência, é sim obrigação de qualquer um, e digo qualquer um no sentido mais pejorativo da expressão. Não há razão para alguém se vangloriar por ser honesto. É um absurdo chegarmos a esse ponto. Não basta ser honesto. Tem que haver competência para qualquer coisa que se proponha fazer. E se não for honesto, ah, meu caro, não dá nem pra largada. Certo estava o Cristo quando disse: quando tiverdes feito tudo o que vos mandaram, dizei, somos servos inúteis, fizemos o que devíamos fazer. Eu sou o Padre Júlio Zamparetti e lhes desejo um bom dia. Fiquem com Deus e não percam a fé.
2: É isso mesmo, Padre Júlio Zamparetti, abrindo o nosso programa, abrindo a nossa programação aqui na Cultura FM nesta manhã gelada de quarta-feira, dia 17 de junho, 5 graus a temperatura. Vamos à previsão do tempo, saber como vai se comportar o tempo hoje e o restante da semana.
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2: Peter Scheuer chegando na sua primeira edição, às 11 tem mais, às 5 da tarde também. 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Peter, fala aí como é que vai se comportar esse tempo hoje, amanhã, sexta-feira, enfim, fim de semana. Bom dia, Peter.
3: Bom dia. Uma massa de ar frio e seco atua sobre parte da região sul do Brasil, proporcionando uma quarta, quinta e até parte da sexta-feira aproveitável, com sol e poucas variações de nuvens, frio, temperaturas em torno aí dos 5 graus, 7 graus durante as madrugadas e início das manhãs, e grande parte aí do período é relativamente aproveitável, propícia aí para quem vai plantar, semear, colher, pulverizar. A temperatura ela se mantém mais agradável durante o período das tardes, com máximas em torno dos 20 graus. Os ventos sopram com intensidade fraca moderada de sul a sudeste, com pequenas oscilações para o quadrante nordeste. E praticamente o tempo todo é relativamente aproveitável. Uma nova frente fria avança sobre parte da região sul do Brasil ao longo da sexta-feira. Então, sexta-feira à noite tem previsão de chuva, isoladamente alguns temporais. No geral, é chuva mesmo. No sábado ainda tem alguma chuva, alguma garoa entre a madrugada e manhã, vai melhorando à tarde. E no domingo o tempo é bom. Domingo, boa parte do período é relativamente aproveitável. Agora, na próxima semana, uma nova frente fria avança sobre a região sul do Brasil. Essa frente fria ela é um pouco mais forte, traz chuva e alguns temporais localizados. E uma queda violenta da temperatura. Peter Scheuer, meteorologista, com a previsão do tempo.
2: Olha só, semana que vem então teremos frio mais rigoroso que nesta semana, hein? Agora 5 graus, na semana que vem vai para zero. Então, vamos nos preparar, tirar os cobertores, né? Tirar aquelas blusas um tanto mofadas, aqueles casacões, e vamos nos preparar porque vem frio pela frente. São 7:13, 7:13.
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3: São 7:16, 7:16 é o nosso espaço aberto aqui na Cultura. Vamos juntos até as 9 da manhã. Depois das 9 tem o nosso companheiro Amarildo Teles e o Show da Cultura. Show da Cultura está cada vez melhor com o Amarildo Teles aqui no comando, fazendo barulho de manhã, muitas informações, muita brincadeira e também muita música boa, né? Até às 11 da manhã. Hoje às 11 da manhã, a professora Elaine Fraga Trancoso traz o Educar para Crescer, um programa maravilhoso também, que traz aí belas lições, né? Belas reflexões sobre a educação do dia a dia, na sua família e também na escola, tá bom? Também a educação formal. Então, a professora Elaine, nosso agradecimento também pelas belos temas trazidos no programa, no programa Educar para Crescer, todas as quartas-feiras, às 11 horas, aqui na Cultura FM, em nome da Escola Ser. São 7:17, 7:17, é o nosso programa Espaço Aberto, que manda um abraço aqui para os amigos do YouTube, né? A Maria Antônio Rabelo da Veiga, primeira, aqui a dona Eliane Bagespec e o Almerito, também o Reginaldo e a Grazi, muito bom dia. Bom dia também ao Brás Martins Medeiros, do Termas de Gravatal, do Divina Gula. Muito bom dia, Zuleide Orben também, muito bom dia, a que mais viaja, né? Mas que mais viaja por aí, a Zuleide, com suas excursões, e a que mais dança também, né? Dança bastante, a Zuleide. Zuleide não para de dançar. Dona Margarida Vargas, que aqui no Facebook, muito bom dia. Deve estar no Chapadão, se está no Chapadão, lá está quase zero, né? Que aqui está 5 graus, nos altos do Chapadão deve estar quase 0 grau, né? Bom dia para dona Margarida e para o seu Otávio, né, que estão ligados por lá. Seu Vitalino Ribeiro, Bicho do Milho, bom dia. Bom dia, Divânia Coan e o Edio, lá do Rio Pinheiros. Dona Doraci Pilon, muito bom dia. Bom dia também para a dona Margarida, já falei, né? Também para o Sidney Ginzani, família Ginzani. A Cida Silva e o Ademir, muito bom dia. Todos vocês, muito obrigado aí pelo carinho. Também pelo nosso WhatsApp, né? Tanto da Rádio Cultura, também para o Rodolfo de Vila, já está ligado aqui com a gente cedinho, acorda cedo, né? Forte abraço, Rodolfo, homem do esporte, juntamente com o Iago Teles, fazem aqui o esporte do dia a dia da cultura. Também, Dr. Marco Antônio Hilbert Cascais, grande abraço, meu amigo, meu irmão, Dr. Marco, sempre ouvindo a cultura, tomando um café cedinho também, para depois ir para o batente, para atender seus pacientes, né? E junto com a família ali tomando um cafezinho e ouvindo a cultura. Muito obrigado, Dr. Marco. Bom dia também, dona Kate, também toda a família. Com o Edgar Cachoeira, o Cauê, famílias, né? Família Cachoeira, lá da Verdureira, bom dia. A Janes de Lourenço de Oliveira, a nossa presidente do Sintramor, sempre ligada, muito bom dia. O Zé Furlana, de Termas do Gravatal, o José, e também de São Lugero, né? Da pastelaria, aquela pastelaria saborosíssima e muito tradicional de São Lugero.

O Jair, meu mano, tomando seu chimarrão lá em Palhoça, ouvindo a Cultura. Bom dia, meu manão. Também outro mano lá do Paraná, né? O Joandir. Joandir, que lá é conhecido por Luiz, porque é Joandir Luiz. Então, o Luiz, que está lá junto com a Cleide, ouvindo o programa, e a sua família lá em Arapoti. Um abraço também. Bom dia. O João Pereira, por aqui. Os pedreiros, né? Pedreiros, carpinteiros, os encanadores, eletricistas. Os médicos, doutor José Hamilton Verambúsculo, que ontem veio aqui e deixou aqui uma lição, né? Uma lição muito interessante sobre o trabalho todo do nosso cérebro, o que, que precisa fazer para amenizar doenças como Parkinson, como Alzheimer, como depressão, ansiedade. Olha, ele tem. O doutor Hamilton é especialista no assunto. 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Forte abraço, doutor Hamilton. Professor Alcione Damásio Cardoso, de vez em quando ele dá um bom dia aqui, né? Bom dia, professor, grande secretário de Educação, inesquecível, né? Secretário de Educação que revolucionou a nossa educação aqui nos anos 2000, né? 2000, 2002, 2003... até 2004. Daí a gente teve que sair mais cedo, né? Alcione. Forte abraço. O Edson Demetrio Tigela, o flamenguista, bom dia. A Cleusa Volpato, toda a família da Toninho Volpato, Ana Elza. Um abraço para vocês, um bom dia. Deixa eu ver quem mais tem aqui. Tem mais gente aqui. A dona Vanilde Ascarel Berton. Seu Trique e o Tato, né? Bom dia, Padilha. E bom dia pro Tato. Bom dia pro Tato e pro Padilha aqui, através do seu Trique, o marido de aluguel, né? 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É só chamar que ele resolve. Bom dia também pro ex-prefeito Valmir Brat, já mandou o seu bom dia cedinho por aqui também. Bom dia, que seja repleto de paz e bênçãos. Bom dia também ao seu Anestor Venâncio, grande seu Anestor. Faz limpeza aí nos lotes, né? Faz também plantações, enfim, planta flores, ajeita aí o seu lote, e também aquele que tem o lote que não está utilizando e pode levar aí uma multa, né? É bom limpar até para a saúde pública, né? É muito mais pela saúde do que pela multa. Mas se deixar assim, pode levar multa, hein? Então é só chamar o seu Anestor, ele limpa para o senhor. Para o senhor, para a senhora, né? Que está me ouvindo agora. 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Enio Fretes, Enio Borguesan Medeiros, nos fretes, né, Enio? 99908-6469. 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Também o Luiz Cristóvão Croceta, ex-vereador, ex-secretário de Agricultura, ligado sempre na Cultura. O Divânia, o Divalter Coan, lá do Rio Pinheiros, família Coan. A vice-prefeita Leonete, também sempre ligada por aqui, mandando sempre um abraço pra gente. E lembrando que tem agora neste fim de semana, né? Dia 20, na Associação Carrocerias Martins, ao lado ali da borracharia do Tanaka, saída para Pindotiba, na margem direita do bairro Samuel Sandrini, a partir das 11 horas, já estarão atendendo por lá com roletas, risotos, com churrascos, galinhas assadas, com bolos, com quitutes, bebidas e encontro com os amigos, é isso aí. Missa às 19 horas, 7 da noite, e a festança continua à noite, né? Então é a novena da paróquia Santa Otília, lá do Samuel Sandrini, né, dona Leonete? Forte abraço aí para dona Leonete, toda a equipe lá de festeiros e organizadores deste evento de sábado agora, né? Neste sábado. Forte abraço também ao Antônio Sequinel, Toninho, seu Arlindo Sequinel, ouvindo lá no Rio Laranjeiras, o mexicano de Tubarão, Wellington Bianco, psicólogo Wellington Bianco, que é secretário de Assistência Social e Habitação. Olha, na nossa campanha aí, Elton, já temos aqui duas caixas cheias

0: donativos, podem vir buscar hoje. Duas caixas já, hein? Assim, em poucos dias, duas caixas cheias. É, sobrou fora da caixa, nós temos uma só, né? Sobrou fora da caixa, mas já passa de duas caixas de donativos de pessoas maravilhosas que estão separando roupas, separando cobertores, calçados em bom estado, trazendo aqui na cultura para a gente entregar aí à Secretaria de Assistência Social para ser distribuído às pessoas que precisam deste material, porque vem frio por aí. O Peter falou há pouco, né? Que o frio já está a caminho, frio rigoroso na semana que vem. Então, quanto antes, melhor, né? Pode trazer mais donativos que a gente vai entregando aí para a equipe da Secretaria de Ação Social, do CRAS, né? Que estão organizando este evento, né? Mais este evento de donativos, né? É a campanha do Agasalho 2026. São 7h25, uma paradinha no programa. Eu volto já na sequência, depois de tomar água da guarda, água Imperatriz, ambas distribuídas na cidade pelo Disque Água do Dica, 3466-0637 ou 99993-3434.
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2: Muito bem, estamos de volta com o nosso programa, é o programa Espaço Aberto, que vai até as 9 da manhã. 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Então, só para lembrar você, né? E atenção, hein? Falamos há pouco da campanha Doe Calor, Espalhe Amor. Está acontecendo durante todo este mês de junho, mas quanto mais cedo melhor, porque o inverno está chegando. Aliás, inverno oficialmente já chega domingo, né? Chega domingo, me parece que é 5 da tarde, por aí, começa oficialmente o inverno. Mas o mais importante agora é você estender a mão ao seu irmão. Nós já temos 2 caixas cheinhas de donativos aqui que chegaram nessa última semana. E já vamos entregar hoje para a Secretaria de Assistência Social para eles fazerem a triagem, a separação. Esperamos que todas as roupas, calçados, cobertores estejam em bom estado, né? Limpinho, bom estado, para doar às pessoas carentes, tá bom? As pessoas que mais precisam neste inverno, principalmente crianças e idosos, né? Principalmente eles, e doentes, é claro. Olha, um gesto simples pode aquecer vidas, né? E transformar a história desta vida. Participe você também. Campanha Doe Calor, Espalhe Amor. Secretaria de Assistência Social, CRAS de Orleans, Prefeitura de Orleans e muitas entidades que estão envolvidas, né? Por exemplo, as escolas Toneza Cascais, Costa Carneiro, a Samuel Sandrini, a Escola Meta, todas as unidades de saúde. Lá na prefeitura também tem recepção, uma caixa lá também. Na Secretaria de Assistência Social, claro, e Habitação. Na Secretaria do Esporte, lá no Ginásio Homero, com a equipe do secretário Dudu. Na Secretaria de Agricultura, com o Guilherme e sua equipe. Na Cultura e Esporte, com o secretário que assumiu há pouco tempo, né? Mas já está fazendo história também, juntamente com sua equipe, que é o Gustavo Melo de Souza. E ainda no Hospital Santa Otília tem uma caixa. Na Câmara de Vereadores também tem caixa. E aqui na Rádio Cultura, né? Então você escolhe um local, leva o seu donativo e o pessoal da Prefeitura recolhe, da Ação Social, recolhe e faz a triagem e entrega às pessoas carentes. Que bom, né? Poder ajudar alguém. Olha, o concurso Conde e Princesa de Orleans. Inscrições estão abertas até o fim do mês, até o dia 30 só, 2 semanas então. O site oficial está no ar, o turismo.orleans.sc.gov.br. Ali tem todas as orientações. No site, diversas informações complementares também. Idade para participar deste concurso, Princesa e Conde de Orleans. 18 a 26 anos. Tem 18 completo? Tem 25 para 26 anos? Pode chegar até lá no CAT, né? Ali onde é o antigo CAT, agora Secretaria Municipal de Cultura e Turismo. Você pode falar lá com a equipe que eles vão fazer a sua inscrição. Portanto, o Enfoque ainda tem bolsa de 3.600 para os ganhadores, para cada um, né? Que será paga aí durante o período de 1 ano. Para o Conde e para a Princesa. E ainda outros prêmios, né? Prêmios extras dos patrocinadores, estrutura como cabelo, maquiagem, transporte, tudo por conta, né? oficial.

0: ou seja, da Prefeitura Municipal, nos eventos que vai participar. Oportunidade, portanto, para o crescimento pessoal, para o desenvolvimento em mídias sociais, para viagens, para feiras, conhecer o Brasil e o Brasil todo, né? E também especialmente o Estado. E o turismo também vai se desenvolvendo assim, né? O calendário oficial, dia 8 começou, vai até o dia 30 o período de inscrições. Dia 24, grande final, cerimônia no Centro de Eventos Galeno Zomer. E você pode se informar, então, com mais detalhes, ali na Secretaria de Assistência, aliás, na Secretaria de Cultura e de Turismo, tá bom? Com o Gustavo e sua equipe. São 7h40. Bah, chegou aí encapotado. Encapotado, semana que vem vai ser mais frio. Segundo o teu tio. Não, teu tio não, teu sobrinho.
1: Meu sobrinho.
0: Teu sobrinho. Falou aqui que vai vir uma onda gelada semana que vem, que vai ser pra arrebentar.
1: Ah, daí sim, né? Vai ser daquelas de. De renguear a Cusco.
0: Renguear a Cusco.
1: É.
0: E pelo jeito vai chover antes, né? Vai dar uma chuva boa antes e depois vem aí. A Simone Crosseta, né? Muito bom dia. Aqui tá frio. No Rio Belo, tá muito frio mesmo. A Zélia Mota Bernardo, bom dia, Padilha. Carlos Augusto chegando, trazendo, é claro, as informações da polícia, né? Aquelas que vão ao ar a partir do meio-dia, né? Depois do programa da professora Elaine, vai ao ar, então, a Carlos Augusto de Almeida com os casos de polícia. Carlos Augusto, muito bom dia.
1: Muito bom dia a você, Gelson Luiz Padilha e amigos aqui do programa Espaço Aberto. Alguns dos destaques para logo mais ao meio-dia no casos de polícia nessa quarta-feira, Padilha, né? Lembrando que hoje é quarta-feira, hoje tem a reunião das comissões na Câmara Municipal de Vereadores, né? Mas primeiramente nós já trazendo aqui as informações policiais. Pois olha, teve uma mulher que foi presa por abandono incapaz após não buscar os filhos no ponto de ônibus, né? E aí deu no que deu, a mulher foi presa. Isso aconteceu lá em Nova Veneza. Homem é esfaqueado após reagir a assalto em mercado em Criciúma. É destaque também, nós tivemos aí o isqueiro aceso, atingiu o colchão e também na cama e causou incêndio em uma residência em Imbituba, lá pelas bandas de Laguna. Também fogo iniciou no colchão e se espalhou pela casa, lá em Laguna. Em São Martinho, o caminhão carregado de tábuas de madeira tombou na SC-435. Padilha, você já havia falado que visualizou quem ia para Tubarão, ali também um caminhão desta mesma forma, né? E ocorreu, aí se espalhou lá em São Martinho. Também nós tivemos um veículo destruído por incêndio em Forquilhinha. Nós também tivemos aí no destaque da polícia lá em São Martinho, esse caminhão carregado de tábuas, né? Também nós tivemos um carinha aí que invadiu a casa do idoso e levaram R$5.000 do idoso, né? Em Uruçanga, nós tivemos foragido da justiça. O cara foi preso por organização criminosa em Uruçanga. Ele foi em cana, já está preso. Tem ladrão para tudo, Padilha, aqui na região. Lá em Içara, o carinha foi preso por roubar no mercado torresmo e refrigerante. É o fim da picada, hein,
0: mano? Esse estava com fome, né?
1: Estava com fome. Lá em Içara, no mercado. Em Criciúma, tarado foi preso por estupro vulnerável e em Laguna pegou fogo lá no colchão e se espalhou pela casa. É alguns dos destaques que nós vamos trazer, Padilha, ao longo da programação aqui ao meio-dia no Casos de Polícia. Em dia com a informação, repórter Cultura em Ação, Carlos Augusto é o Pipoca da Cultura, para a Autoelétrica do Maneca, para o Chiquinho Automóveis, agradecendo aqui também em nome da oficina.

0: Oficina Pedro, cara, oficina da mecânica pesada no bairro Corridas, junto lá com a oficina Pedrocar, o Bar do Beijinho Torto lá, que vai promover lá uma dobradinha para essa sexta-feira. Aqui, com as informações da polícia para logo mais ao meio-dia. Daqui a pouquinho eu retorno, Padilha, direto do quartel do Corpo de Bombeiros.
1: Com o Brasil na retaguarda, hoje ao meio-dia também aqui. Colocamos
0: opa!
1: Aqui com nossa...
0: Eu não tinha visualizado, tinha visualizado só você e não
1: meu
0: visualizei.
1: Meu Deus,
0: aí.
1: Um painel enorme aqui.
0: Que maravilha.
1: O homem tá velho, tá com a visão curta já.
0: Não diz assim. Vê se tu tá com a visão curta também.
1: Tô, não tô vendo nada.
0: Ah, já viu? Um abraço lá pro David do Pesque Pague, do Pesque Pague Becker lá. Tá acompanhando,
1: tá acompanhando
0: a rádio.
1: Lá. Um abraço pra ele.
0: Já mandou aí um abraço pra nós.
1: Legal,
0: aí.
1: Legal.
0: Um abraço.
1: Forte abraço, bom trabalho, bom frio.
0: Tá.
1: Tá 5 aqui, deve estar uns 3 lá fora, né?
0: É.
1: É isso aí.
0: 3?
1: 3 graus.
0: Ah, 3 graus. Então tá bom. Valeu, Vandir.
1: Valeu.
0: Um abraço pra todos aí. O meu irmão e a minha irmã que...
1: Estão aí ainda não, já
0: estão, foi... vão hoje, né? Hoje eles já estão se deslocando, agora já no início da manhã, já estão se deslocando.
1: Vão pra Blumenau.
0: Vão pra Blumenau. Mas deixo aqui o abraço, a saudação a você.
1: O Eugênio e a...
0: E a Lori.
1: Lori.
0: A Lorelei, né?
1: Lorelei. Tá. Um abraço para eles. Já mandaram aqui também, o Eugênio já mandou um abraço aqui pelo Facebook, pelo YouTube também.
0: É, já instalei também no telefone dele o aplicativo da rádio, que facilita a eles a passar para os demais em toda a região fronteira, região da Grande Porto Alegre.
1: Eles
0: também
1: moram lá, um mora lá na fronteira.
0: Em,
1: né?
0: São Gabriel.
1: São Gabriel é lá no
0: minha
1: extremo
0: irmã
1: sul.
0: Que mora lá.
1: Extremo
0: é.
1: Sul.
0: É, exatamente.
1: Perto,
0: próximo
1: perto
0: de Uruguaiana.
1: De Uruguaiana.
0: É, e o meu irmão é aqui na região da Grande Porto Alegre.
1: Porto Alegre. Legal. Abraço para eles, boa viagem então.
0: Tá bueno então. Até daqui a pouquinho, Padre.
1: Valeu, até daqui a pouco, são 7:46, 7:46 é o nosso programa que dá mais uma paradinha. Já a gente vai falar aqui sobre um caso que todos nós já estamos nos comovendo, né? É um caso de um garoto gaiteiro, inclusive, que foi fazer uma cirurgia de apendicite, né? E depois da cirurgia teve complicações. O pai dele daqui a pouquinho vai falar com a gente aqui, já está chegando por aqui, a gente vai falar com ele sobre essa história desse garoto que estava com toda a saúde, de repente deu esse problema de apêndice, né, de apendicite, e teve que fazer cirurgia. Aliás, eu já fiz também com 17, 18 anos. E felizmente passei bem pós-cirurgia, né? E ele teve uma complicação. O pai vai explicar daqui a pouco mais o que houve na realidade com ele e também o desafio agora de buscar a solução, buscar o tratamento, que é caríssimo, né? Que é caríssimo e é urgente. Então nós vamos falar com ele já, daqui a pouquinho, depois do intervalo.
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0: Muito bem, estamos de volta, são 7h56, 4 minutinhos nos separam das 8 horas da manhã. O Jorge Luiz Della Justina está com a gente, pai do garotinho, pai do garoto, do garoto Matheus, né? Que infelizmente foi acometido aí por uma síndrome. Você vai entender melhor durante a nossa conversa com o Jorge. Quero mandar um abraço também à sua esposa, a Rosilei, né, Carreira Della Justina, a Thalita, que é sobrinha. A Thalita nos trouxe esta fase tão difícil da vida do Jorge, da Rosilei e do Matheus, né? Essa família que estava vivendo uma vida normal, tranquila, de repente, como acontece com a maioria dos garotos e garotas, numa idade mais tenra, aí de 10 a 20, 25 anos, acontece a apêndice, né? Inflama, ou seja, apendicite, né? Que é a doença que às vezes a gente tem que correr para o hospital, correr para fazer a cirurgia, como eu fiz isso há mais de 40 anos, quase 50 anos. E é realmente algo que dói muito e que incomoda e até pode ter consequências graves. Porém, pelo que o Jorge me falava há pouco aqui fora do ar, não é da operação, muito menos da apêndice em si, da apendicite, que o Matheus está internado. É por outros motivos. E nada melhor do que o pai, que está acompanhando dia e noite seu filhote, para contar um pouquinho dessa história, que desde o dia 17, né, Jorge? É Jorge Luiz Della Justina. Muito bom dia, Jorge.
1: Bom dia, Padilha. Bom dia aos ouvintes da Rádio Cultura. O Matheus, no dia 17, deu entrada no hospital da Unimed em Criciúma com um quadro de apendicite aguda, estava inflamada, né? E então realizou a cirurgia, foi tudo bem, ocorreu tudo bem. E após 3 dias ele começou a apresentar algumas crises, como espasmos, dores abdominais intensas, enfim. Aí após esses 3 dias que começaram essa crise, ele foi levado até a UTI. Permanecendo lá por 3 dias, cessaram as crises, retornou para o quarto. 2 dias após estando no quarto, já quase pronto de alta para vir para casa, começaram algumas fraquezas no Matheus. Ele começou com fraquezas nos membros inferiores e dificuldade para andar, e acabou que essa fraqueza subiu para o membro superior, mãos, o próprio abdômen, tórax, o tronco em si, não tinha mais força para se movimentar. Foi levado novamente para a UTI. Isso já faz 20 dias que ele está na UTI, completando já um mês aí hoje, já entre hospital e UTI. Aí no momento ele se encontra na UTI. Ele foi entubado por 10, 11 dias, retiraram da intubação, fizeram uma traqueo para ajudar na parte de respiração mecânica, porque essa síndrome acometeu a parte respiratória, os pulmões, enfim, a questão do diafragma, né, que é um músculo que ajuda na respiração, havendo essa necessidade.

0: ajuda de respiração mecânica. Hoje ele está consciente, está instável, mas ainda inspira bastante cuidado.
1: É a síndrome do que mesmo que você falou aí?
0: É uma síndrome chamada porfiria aguda
1: Porfiria.
0: intermitente. Essa porfiria, ela é uma falha genética no fígado, né, que provoca uma liberação de uma enzima, que essa enzima, ela é tóxica e acaba se depositando nos tecidos, músculos, neurônios, o que acaba afetando essa paralisia, né, de músculos, membros, enfim, gera confusão mental também, por causa desse depósito dessas enzimas também nos neurônios, tá? Então, se torna grave, diante de toda essa situação que ela causa, né?
1: Em palavras simples, assim, vai, em palavras que as pessoas possam entender, o que é a síndrome, né? É um grupo de doenças genéticas, né? Raríssimas, né?
0: Sim.
1: Caracterizadas por um defeito na produção do REM, que é componente do sangue, né?
0: Certo, Padilha, é
1: E
0: isso
1: aí por isso
0: mesmo.
1: que se espalha, como você explicou muito bem,
0: Sim.
1: espalha no corpo inteiro e aí vai paralisando. E pode ocorrer até uma paralisia total, né?
0: Sim, ocorreu uma paralisia total com o
1: Ocorreu com ele.
0: Matheus. Matheus e as pessoas que são acometidas por essa síndrome, acontece esta característica, vamos dizer, paralisa. E ela começa de baixo para cima, vamos
1: Certo,
0: dizer, membros inferiores e
1: dos
0: vem
1: pés e vem para a
0: isso e vem
1: cabeça.
0: para a cabeça.
1: Que loucura.
0: Quando começa a paralisar os pulmões, você é obrigado a ser entubado, enfim, tem toda essa ajuda da máquina para poder manter a respiração. E o Matheus, ele se encontra nesta fase, como eu já citei.
1: E aqui na minha pesquisa, inclusive sobre essa síndrome, as crises podem surgir de forma súbita e apresentam sintomas que muitas vezes dificultam o diagnóstico, inclusive, né?
0: Sim, a questão do diagnóstico. Foram feitos vários exames até se chegar a essa conclusão. Então, quando ele estava na UTI, diante da gravidade, os médicos, correndo contra o tempo, solicitaram a um laboratório de Porto Alegre entrar em contato, enfim, que veio no dia 29 de maio, que era um sábado à tarde, veio ali e fez um teste rápido para confirmar. Porque eles tinham mais exames que tinham ido para outros laboratórios, inclusive para São Paulo, mas a gente não tinha ainda um diagnóstico
1: Certo.
0: para poder iniciar esse tratamento, enfim, onde desenrolou toda essa situação. E com o diagnóstico em mãos, aí veio a questão do medicamento.
1: Pois é, aí conta essa história do medicamento, que é um medicamento difícil de conseguir, caro, e não tem como. Você está ligado a uma instituição que é a Unimed, né? A
0: Isto.
1: Unimed não cobre.
0: Inicialmente a Unimed disse que ia fazer essa cobertura.
1: Certo.
0: Aí, como a Unimed tem as regionais, vamos dizer, Tubarão, Criciúma, Criciúma tinha se mobilizado e iria fazer a compra desse medicamento. Porém, quando foram verificar a nossa regional, a gente pertence a Tubarão. Aí teria que comprar esse medicamento por Tubarão. Aí naquele final de semana, do dia 29 ao 1º de junho, me dirigi até Tubarão com um advogado já. E a gente fez o pedido de urgência lá, eles analisaram, enfim, no mesmo dia veio a negativa.
1: Mesmo dia.
0: Mesmo dia. Mas aí a gente já tinha se mobilizado, já partimos para o plano B, vamos dizer, né? Aí damos um jeito de conseguir esse valor, tinha um pouco, empréstimos, enfim, amigos. E juntamos o valor na terça-feira à tarde. Terça-feira paguei esse valor.
1: Terça agora, a última terça
0: Não,
1: da
0: no dia
1: semana passada.
0: 2 de junho já.
1: Certo.
0: Aí o medicamento chegou no dia 3, dia 3 de junho. Aí 4 doses foram aplicadas, 3, 4, 5, 6. Na quarta, quinta, sexta e no sábado.
1: E houve uma reação positiva?
0: Então, houve uma reação, ele começou a ficar mais tranquilo, foi tirado um pouco da sedação. Hoje ele está consciente. Porém, a gente está aguardando esse resultado pós-aplicação.
1: Certo.
0: Alguns exames vieram, um deu negativo, um outro deu positivo, e tem um terceiro que a gente está aguardando para ver o que que vai vir aí.
1: Esse terceiro exame.

0: Possivelmente saia hoje, amanhã não.
1: Isto, é. Os médicos estão em contato com o laboratório desde ontem para agilizar esse processo também, né? Ter esse resultado. Mas eu já contactei com o advogado, enfim, vamos atrás de uma liminar aí para tentar conseguir esse remédio via justiça daí.
0: Certo.
1: Devido ao alto custo é difícil se imobilizar.
0: Fala dos valores aí para que as pessoas entendam.
1: Então, a questão do valor é para fazer o tratamento. São 4 ampolas de 350 ml cada ampola. O custo é de R$56.000 e um...
0: Cada ampola?
1: Cada ampola. O total dessas 4 ampolas, R$230.000.
0: R$230.000 se já pagaram.
1: Já pagamos.
0: E pode precisar mais?
1: Pode ser que precise mais.
0: E tem mais ainda aquilo que você falou há pouco, que foi a questão da vaquinha que vocês conseguiram. Foi boa a vaquinha? Conseguiram já algum valor?
1: A questão da vaquinha, a gente iniciou ela lá no dia 2, a minha cunhada Rafaela, que eu agradeço pela disponibilidade e ajuda, iniciou essa vaquinha. Então ela teve uma aceitação muito ágil, foi algo que em poucas horas a gente já tinha um valor bem considerável, né? Eu não olhei mais, mas ontem estava em torno de R$197.000, eu acredito, já.
0: De ajuda.
1: Já.
0: Bom. Uhum.
1: O objetivo 250, porque a questão da vaquinha, ela tem um valor que ela cobra, né?
0: Certo.
1: Um percentual, que é de 6,7%. Então, a gente disputou 250.000 para poder ter esse valor descontado e cobrir equilibrar os custos.
0: Muito bem. E ela continua a vaquinha, então. As pessoas que puderem contribuir, podem contribuir. Você pode passar aí o link, depois a gente passa também aqui nas redes sociais da Cultura, o link para contribuir, então, com o Matheus, com esta fase que ele está passando, que vai passar, se Deus quiser, e ele vai conseguir.
1: Sim, Padilha. A vaquinha continua. Depois eu passo o link para você aí.
0: Certo.
1: E aí compartilha com as pessoas que você tem aí contato. Mas é a vaquinha que todo mundo já pesquisar na
0: só
1: internet.
0: Só entrar no site, né?
1: Vai achar.
0: Vaquinha com K, né?
1: Vaquinha com K. Pesquisa lá o nome do Matheus, que vai estar lá numa das abas ali.
0: O nome está com o nome completo? Matheus Della Justina? Matheus Carrer Della Justina?
1: Matheus Carrer, é.
0: Matheus Carrer
1: Della Justina. Matheus Della Justina. Tem uma foto dele com uma gaita.
0: Ah, certo. Gaiteiro ele, né?
1: Ele é gaiteiro. Está começando aí nesse ramo, fazendo aula lá com o Vinícius Lolli.
0: Uhum.
1: Tá no Galeano.
0: Ótimo professor.
1: Ótimo professor. Tá, ele está com saudade da gaita.
0: Imagina.
1: Então...
0: Mas logo
1: logo
0: vai...
1: Logo vai estar de volta. É um período de recuperação que devido a essa crise... Ele é lento. A gente tem informações de outras pessoas que passaram por esse processo. Demora mesmo, tá?
0: Mas vai
1: tem que ter. Tem que ter... Paciência, persistência,
0: que
1: fé.
0: Vai dar certo. Exatamente. Mais alguma coisa que você queira deixar aí para os ouvintes da Cultura, fique à vontade e a Cultura estará aberta aí para a gente fazer, continuar as campanhas que você precisar. Tomara que não precise, né? Porque tomara que ele já se recupere e não precise mais campanhas de ajuda, mas quem puder ajudar, nós vamos repassar aqui pelas nossas redes sociais também. O link, né? O link para quem puder ajudar lá através do site Vaquinha.
1: Padilha, quero agradecer aí a disponibilidade da Rádio Cultura, da sua preocupação, da sua ação também, sempre disposto a ajudar as pessoas aí. Em nome do Matheus, agradecer todas as pessoas que já contribuíram, amigos, anônimos, enfim, acho que não tenho palavras já no momento para agradecer toda a ajuda que a gente está tendo aí. E agradecer de fato mesmo, e que as pessoas sejam abençoadas, que quando podem ajudar, com certeza fazem de coração.
0: Verdade. E quando é uma coisa assim realmente necessária, verdadeira, né? Sim. Por isso que a gente também convida e inclui aqui na nossa programação todas as pessoas que realmente precisam desta ajuda, e às vezes é muito, muito urgente, é uma questão de vida, né? Então é importantíssimo realmente tua presença aqui. Parabéns pelo teu envolvimento, teu esclarecimento, que muitas pessoas às vezes não esclarecem direito e a ajuda não vem, né?
1: Sim.
0: Mas você também é uma pessoa muito preparada e traz o esclarecimento para as pessoas sobre o assunto, né? Vamos esperar que o Matheus se recupere rapidinho e que venha aqui num domingo aqui tocar gaita com pipoca.

0: Tá bom?
1: Com certeza, Padilha, a gente vai retornar aí, tá bom? Muito obrigado e tenha um bom dia a todos os seus ouvintes aí.
0: Bom dia. Forte abraço aí, obrigado pela presença aqui no programa. Tá aí, conversamos com o pai do Matheus, né? O Jorge Luiz Della Justina e a toda a sua família, então, todos os seus amigos que estão torcendo pelo Matheus, corrente positiva que vai estar tudo certo, já está dando, né? Vai dar mais certo ainda. E se você quiser contribuir, vai estar aqui nas redes sociais da Cultura o link, ou então você entra direto lá no vaquinha.com, né, que é o Vaquinha com K, né, que você vai encontrar o nome do Matheus, a história dele lá, e também pode contribuir diretamente lá, que é bem tranquilo, né, bem tranquilo. Tá bom? São 8h10, 8 horas 10 minutos, a hora certa é da Ótica Pacheco aqui no programa.
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3: Muito bem, estamos de volta, 8h19, 8 horas 19 minutos. Vamos agora ao nosso repórter Cultura, buscando a informação para você, a informação externa. Continuamos com 5 graus aqui em frente à Rádio Cultura. Lá nos bombeiros está o Pipoca.
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1: É isso aí, Celso Luiz Padilha. Já me encontro aqui no quartel do Corpo de Bombeiro. Neste momento já ocorreu aqui a troca de comando, assumindo aqui a Cabo Ribeiro, BC Zanini e ABC Raquel. Ouvindo aqui a Cabo Ribeiro os eventos que estão acontecendo aqui no quartel do Corpo de Bombeiros. E nada melhor que ouvir aqui a Cabo Ribeiro. Muito bom dia, Cabo Ribeiro.
2: Bom dia, Carlos Augusto, bom dia, Padilha e todos os ouvintes da rádio. Isso mesmo, a gente está na reta final do programa Bombeiro Mirim, na rede municipal de ensino aqui de Orleans. E como último, penúltimo evento, digamos assim, do programa Bombeiro Mirim, é a visita aqui no quartel do Corpo de Bombeiros. Ontem nós recebemos a escola da Taipa e do seu Jerônimo. Hoje a gente recebe Oratório e Rio Belo. As crianças vêm, passam amanhã aqui conosco, conhecendo um pouquinho do dia a dia da guarnição de serviço, fazem atividades recreativas, envolvendo as atividades do Corpo de Bombeiros. É um momento bem legal.
1: Essa interatividade aqui com as crianças é bastante importante, que eles aprendem várias formas de prevenção contra incêndio e também segurança no momento emergente.
2: Exatamente, eles aprendem brincando. Isso. A gente demonstra, já reforça o que foi passado em sala de aula da questão de prevenção a acidente, primeiros socorros, cuidado com o meio ambiente, e eles vêm aqui no quartel vivenciar isso com a gente no dia a dia.
1: Então hoje é a escola lá do Oratório e a Ilza Pedoni.
2: Isso, Oratório e Ilza Pedoni aqui do Rio Belo.
1: Agora um detalhe importante, Bombeiro Mirim então já está se aproximando da fase final, mas hoje ainda tem aula aí.
2: Isso, hoje a gente vai estar recebendo aqui no quartel para visita essas duas escolas e o BC Marcos, ele vai até o barracão para... É a nossa última escola que está com aula na escola ainda. Ele vai para o barracão para ministrar as aulas lá.
1: Eu visualizei aqui bombeiros comunitários aqui que estão se preparando para o curso. O que, que eles fazem agora pela manhã?
2: Então, a gente também está em andamento com o curso de bombeiro comunitário. Os alunos também já passaram da metade do curso e agora eles já começaram a fazer estágio. Então, nós temos alguns alunos bombeiros comunitários nesta manhã aqui conosco que vão ajudar na visita com as crianças do Bombeiro Mirim, e isso também já serve para eles conhecerem a rotina do quartel e já se preparando para quando eles se formarem e atuarem na guarnição de serviço.
1: Agora, um detalhe importante, à noite vai ter aula do bombeiro comunitário, tá?
2: À noite tem aula do bombeiro comunitário normal, das 7 às 10 da noite. Quem está aqui já fazendo estágio retorna à noite para a aula, e os outros alunos vem todo mundo. Hoje a gente tem aula de atendimento pré-hospitalar.
1: Muito obrigado, Cabo Ribeiro, que hoje está como chefe de socorro e também coordenando aí as atividades com as crianças aqui do Bombeiro Mirim e Bombeiro Comunitário.
2: Exatamente. Obrigado, Carlos Augusto, a Rádio Cultura, por sempre estar cedendo esse espaço para a gente divulgar os nossos programas.
1: Certo. Muito obrigado e um bom dia de trabalho.
2: Bom dia a todos.
1: Cabo Ribeiro me trouxe essas informações importantes aqui no município de Orleans. Agora um destaque aqui da equipe, né? Largou de serviço Cabo Mauro, o BC Marcos e a BC Abarcelos. Assumindo agora pela manhã, Cabo Ribeiro, BC Zanini e a BC Raquel. Um abraço, Zanini. Grande Zanini por aí, né? Zanini mais feliz que nem gato em pastelaria, né, Zanini? Tudo bom, Zanini?
3: Tudo bom, bom dia. Ô, Porfírio, não esquece. Sábado, hein?
1: Sábado? Tá certo. Tá certo. Sim. Ah, como é que é?
3: Ô, Porfírio, sábado, hein? Só vou te avisar se não for acontecer, mas se for acontecer...
1: E que vai?
3: Já vai.
1: Já vai, tá certo. Aí o Zanini já passando a informação aqui lá pro nosso amigo Porfírio, né? Então tá certo. É a equipe que assume as atividades agora pela manhã, a Cabo Ribeiro, BC Zanini e a BC a Raquel. Agora as ocorrências, tivemos 3 ocorrências. A primeira foi às 15 horas. 15 horas foi o quê? Foi a captura de um resgate aí a um animal peçonhento. Era uma cobra. A cobra estava no forro da casa. No forro da casa tinha uma cobra caninana.

0: ferro e foia, e as galinhas que se encoia, a cobra caninana no forro da casa, e aí deu no que deu, né? É, tava lá na Pinotiba, a cobra, né? Tava passeando no forro da casa, aí deu no que deu. Pessoal dos bombeiros estiveram no local para realizar a captura da dita cobra jararaca e depois colocar ela no seu habitat natural. A cobra disse que estava com frio, por isso que veio para o forno da casa. Às 19 horas, tivemos uma queda de moto. A queda de moto ocorreu na SC-390, ali próximo ao CTG. Uma feminina idosa, 63 anos, ela foi avaliada e conduzida para a Fundação Hospitalar Santotínia. Nós tivemos às 6h40 da manhã de hoje, tivemos aí um masculino, sofreu uma queda de altura ali na rua Eurico Damásio, Samuel Sandrini. Segundo o masculino aí pisou em falso no degrau da escada, aí deu no que deu, ele sofreu a queda do degrau da escada, ele foi avaliado e conduzido para a Fundação Hospitalar Santotínia. Portanto, as ocorrências dos bombeiros e o trabalho sendo realizado aqui no quartel do Corpo de Bombeiros, e a Rádio Cultura, parceira aqui dos bombeiros, sendo saudada aqui pelas crianças que logo já estão chegando aqui no quartel do Corpo de Bombeiros para as atividades de mais um dia dos bombeiros Mirim. E também tem bombeiros comunitários, hoje à noite tem curso, e os bombeiros comunitários também participando deste evento agora pela manhã com as crianças. 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foco de serração bastante intenso, aqui, da SC-108, dirija com calma, com tranquilidade, farol em meia pista e mantenha o distanciamento, vá devagar aí, serração baixa, perigo redobrado a você, amigo do volante, vá devagar. E as informações aqui dos bombeiros, direto aqui do quartel do Corpo de Bombeiros, repórter Cultura em Ação, Carlos Augusto, é o Pipoca da Cultura que volta daqui a pouquinho aqui no seu programa, Gelson Luiz Padilha. É isso aí, até daqui a pouquinho.
1: Ok, até daqui a pouco o Carlos Augusto Almeida retorna, portanto, trazendo mais informações. Na praça hoje acontece também evento, na praça coberta, e durante o programa ou no Show da Cultura, Carlos Augusto traz informações também dos eventos que acontecem na cidade. Fique ligado, eventos, acontecimentos, reuniões, um resumo, né? No Show da Cultura também, com o Amarildo Teles, que começa daqui a pouco mais, às 9 horas da manhã. Olha, nós vamos até às 9, né? Mas quero mandar um abraço aqui à dona Terezinha Faquim Fernandes. Muito bom dia ao Lindomar Fernandes. Abençoado dia para todos nós. Obrigado, Deus, por mais um dia de vida. É isso mesmo.

0: agradecendo sempre, né, dona Terezinha. A Maristela Damião da Silveira, muito bom dia também. O Célio Ricardo mandou um bom dia. Andréia Bianco, a todos vocês, muito obrigado aí pelo carinho, obrigado pela interação. Aqui no WhatsApp eu recebi aqui do ex-vereador Walter Orben, dizendo que já contribuiu com esta campanha do Matheus, né? Matheus Carreira Della Justina, garotinho de 15 anos de idade, que está internado, que está precisando bastante da nossa ajuda. O link do Vaquinha já passei aqui para toda a nossa lista de transmissão, para os nossos grupos que recebem o link da cultura. E já tivemos vários retornos aqui, olha só. Tivemos tantos retornos que um deles é do Leco, lá dos Estados Unidos. Vamos ouvir o que o Leco disse. Vai mandar uma graninha de lá também, através do site Vaquinha. Ele deve mandar aqui para a gente deposita e depois devolve para ele o comprovante, né? Porque, ou então ele entra direto no Vaquinha, se ele quiser. Mas ele tem o primo dele aqui, que sempre faz esses tipos de doações, né? As pessoas que precisam. Abraço ao Leco Nazário, que está em Boston, Estados Unidos. Bom dia, Leco.
1: Bom dia, Padilha. Uma ótima quarta-feira aí para todos. E eu vou olhadinho aqui, Padilha, e vou falar com o Djalma aí, para ele deixar uma contribuição aí para ajudar esse menino aí, beleza? Grande abraço a todos aí, que esse menino esteja um bom recomeço e tenha muita saúde e que dê tudo certo para ele, tá bom? Um abraço.
0: Abraço para você também, Leco, ouvindo lá nos Estados Unidos, se comoveu também, já está mandando através do Djalma Pintor, né, que traz aqui os donativos, a gente encaminha então, se for o caso, então ele pode fazer diretamente ao site Vaquinha, né? A Rosângela Goulart também já me disse aqui, olha, já estamos em campanha, né? E estava ouvindo, estamos sim compartilhando para os amigos este link, grupos de família, tudo que pudermos fazer, vamos fazer e ajudar no tratamento deste menino maravilhoso. Vamos continuar ajudando. É isso aí. Legal, viu, Rosângela? Muito obrigado também. A todos os demais, né? Todos os demais que estão aí ajudando, Lourdes Feltrin também já contribuiu. Olha, todos fazendo aqui seu depoimento. Quem ainda não contribuiu, pode contribuir através do vaquinha.com.br, tá bom? Vaquinha com K, não esqueça. O abraço para o Wellington Bianco, que é o secretário municipal de Assistência Social e Habitação. O Luiz Cristóvão Croceta também disse que já ajudou também. A Irene Perim, compartilhando aqui com os amigos. Todos, na verdade, estão aí com essa solidariedade com o garotinho que precisa realmente da ajuda. E vamos completar já esta primeira etapa, né? Que é 250 mil, está com 190, né? Lá no site Vaquinha você vai ver. Lá já tem a contribuição, a soma total, né? E a meta. A meta é 250 mil, neste primeiro momento. Tomara que não precise mais medicamentos, né? Mas se precisar, será mais uma luta, né? E o Jorge vai nos informando aqui, o Jorge Luiz Della Justina, e a gente vai continuando na luta junto com o garotinho Matheus, que vem tocar gaita aqui assim que ele estiver bem melhor, vem tocar gaita com o Pipoca aqui no domingo, não tenho dúvida. São 8h34, 8 horas 34 minutos, uma paradinha no programa, uma paradinha rápida. Depois eu quero falar dos eventos do fim de semana. Nós temos aqui já ganhadores dos ingressos lá para o Rio Pinheiros Baixo, né? E vamos ter mais sorteios hoje, amanhã, sexta-feira, sábado de manhã. Então você acompanha a programação da Cultura, que em todos os programas tem sorteio. Hoje vai ter no programa do Pipoca, hoje no início da tarde. Da 1 até as 3 da tarde, você vai poder ganhar 2 ingressos para ir lá no Rio Pinheiros no fim de semana, sábado ou domingo. Almoçar no sábado no Cavalgada ou no domingo. Os dois é buffet, né? Completo. E vale a pena realmente. É a festa de São João Batista em Rio Pinheiros Baixo, nesse fim de semana. Tá bom? 8h35, eu volto já, fique ligado. 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
2: 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Não exigimos experiência. 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
9: Muito bem, estamos de volta, 8h44, 8 horas 44 minutos, já é reta final do nosso programa. Daqui a pouco, no programa Show da Cultura, Carlos Augusto traz informações da Praça Celso Ramos, está acontecendo evento por ali, e daqui a pouco mais ele traz informações no Show da Cultura com Amarildo Teles, a partir das 9. Olha, ontem participei de mais um momento de oração na casa do seu Rossetti, né? Do seu Valdezir, sua esposa. Onde estão hoje, passando alguns dias, a Deise e também o Joel, né? Joel Cavagnoli, o Mano também, o Vinícius, né? E agora eu recebo aqui o convite para a missa de sétimo dia da garotinha, da

garotinha Vivian, que vai acontecer lá no, lá no Nova Orleans, né? Em corridas, missa de sétimo dia. É, a saudade é imensa, mas o amor é eterno. E é na fé que encontramos força para seguir. Convidamos para a missa do sétimo dia, próximo dia 21. 21 é domingo, né? No próximo domingo, 19 horas, na igreja São Cristóvão, na comunidade de Corridas. Convidamos familiares, amigos, a comunidade em geral, para este momento de fé, de oração e de agradecimento. Vivian, portanto, é, o sétimo dia da garotinha Vivian será no domingo, às 19 horas, na Capela São Cristóvão, em Corridas. Obrigado, Joel, aí pelo convite, e estaremos aí lembrando as pessoas durante a semana para que no domingo participem também deste momento de oração, né? E de fé, de carinho com a família Cavagnoli. Família Rossetti, Cavagnoli, estão, claro, não poderia ser diferente, muito consternados, muito tristes, mas recebendo muito apoio da comunidade e agradecendo por isso. São 8h46, 8h46. Bom dia para o Laudir Brugnara, bom dia para a Dona Enide Furlan e para Maria Gorete Volpato Alberton, que também já mandaram seus bons dias aqui. O Roberto Kuan também já está ligadão na cultura, ouvindo a cultura. Muito bom dia para vocês todos aí, muito obrigado pelo carinho. A Prefeitura de Orleans está convidando para mais duas importantes inaugurações. É com grande satisfação que convidamos toda a comunidade para prestigiar a entrega de mais duas obras que representam desenvolvimento, mobilidade e qualidade de vida para os moradores de Rio Pinheiros Baixo e de todo o município. É sábado, dia 20, 10h30 da manhã, na Estrada Geral Rio Pinheiros Baixo, inauguração de pavimentação asfáltica. E às 11 horas, na ponte, que é bem próxima dali, ponte Benício Jerônimo da Silva, na rua Ricardo Rafael da Rosa, Rio Pinheiros Baixo também, inauguração da ponte. Sua presença é importante para celebrarmos mais este avanço para a cidade, para o município de Orleans. Recebi também aqui um convite para o café com a imprensa, através do presidente do PSD, presidente, o empresário que preside atualmente o PSD de Orleans, que é o ex-vereador aqui de Orleans, né? É, filho da nossa vice-prefeita, filho da dona Leonete, que é o Lucas, mandou o seguinte aqui: café da manhã, dia 19, sexta-feira, 14h30, no Real Nobre Hotel, com a presença de João Rodrigues, pré-candidato a governador, Esperidião Amin, pré-candidato a senador, Júlio Garcia, pré-candidato a deputado federal, e Beto Kirten, pré-candidato a deputado estadual. Temos a honra de convidar os veículos de comunicação, jornalistas, radialistas, comunicadores, profissionais da imprensa da região, para participarem com este café com a imprensa, um encontro pensado para promover o diálogo, a troca de ideias e a aproximação entre a imprensa e importantes lideranças políticas de Santa Catarina. Dia 19, sexta-feira, 14h30, no Real Nobre Hotel. Tá aí, portanto, registro também este convite e agradeço ao presidente do PSD, Partido Social Democrático de Orleans, que é o Lucas Librelato. Olha, são 8h49, 8h49, complementando aqui a questão da festa do Rio Pinheiros, né? Festa do Rio Pinheiros, que está bombando, hein? Bombando para esse fim de semana. Está bombando, vai dar uma super festa no Rio Pinheiros, não tenho dúvidas, né? Não tenho dúvidas que haverá uma festa muito boa no Rio Pinheiros Alto, já na sexta-noite, né? Começando sexta-noite, com animação, com o esquenta da festa, e cavalgada no sábado, no sábado tem fogueira, tem remate de gado, tem aquela gastronomia de primeira qualidade, tem também aquele churrasco que só Rio Pinheiros Baixo sabe fazer, né? Um tempero super especial, muito bom, excelente churrasco, já comi muitas vezes churrasco no Rio Pinheiros. E recomendo, porque o pessoal é caprichoso mesmo. E tem, é claro, também

0: o buffet, né? Buffet. E nós temos aqui, já fizemos vários sorteios de ingressos, e temos mais para hoje à tarde no programa do Carlos Augusto. Já temos ganhadores aqui, ó, a Claudete Caetano Correia, domingo, vai almoçar lá no Rio Pinheiros, por conta lá do Rio Pinheiros e da cultura. A Rosilene Cavacini Venâncio, domingo também, vai lá almoçar. Do Neuvira Marques, também vai domingo. E o Ademar Robold, o Kiko. O Ademar Robold também ganhou ingresso e vai almoçar domingo lá. Mas tem mais ingressos. Hoje mais dois no, à tarde da 1 às 3. E ainda amanhã e sexta também. Né? Tem mais ingressos dos programas de amanhã. Então, para você almoçar bem e muito bem, e 0800, né? De graça, lá no Rio Pinheiros. Tá bom? Para quem ganhar o ingresso aqui nos sorteios. Tá bom? Fique ligado na cultura, porque aqui, além de você ficar bem informado, você também ganha prêmios. Faltam 10 minutos para as 9, 10 para as 9, mais um intervalo rápido, eu volto já para falar. Amanhã o pessoal do Rio Pinheiros estará aqui, né? Estará aqui o Márcio Dutra e mais algumas pessoas que ele está convidando para convidar para a festa. Amanhã, quinta-feira, né? Amanhã eles estarão aqui às 8 horas da manhã. Tá bom? Faltando 9 agora, 9 minutinhos para as 9 da manhã, um intervalo, eu volto já.
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4: Muito bem. Encerrando o nosso programa, 8:58. Olha, temos aqui a dona Jovina com áudio também. Vejam só, as pessoas ouvem o nosso programa, depois se manifestam. Muitas a gente não consegue nem colocar no ar, porque se manifestam após o programa, ou às vezes a gente não vê na hora. Mas a dona Jovina tem um depoimento interessante sobre o garotinho Matheus. Vamos ouvir.
5: Bom dia, amigão. Paz do Senhor Jesus, que Deus te abençoe. Olha só, eu não consigo ajudar o menino, né? Mas hoje eu não tenho como ajudar. Mas eu divulguei, tô divulgando, tá? Tô passando pra frente. Botei no grupo da minha família, no grupo da família da minha sogra. E onde eu puder, eu vou botar, tá? Pra ajudar. Não conheço o caso dele, mas

0: Pedindo ajuda, com certeza, ele tá precisando. Tá bom, Padilha? Que Deus abençoe você e todos que estão ajudando esse garoto.
1: Legal, é isso
0: Forte
1: aí.
0: abraço.
1: Forte abraço para a senhora também, legal. Muito importante esse depoimento, porque você não pode ajudar, mas recebeu o link, manda para quem possa ajudar também, né? Muito legal. É, faltando 1 minuto para as 9, chegando aí o companheiro Carlos, ou não, o companheiro Amarildo Teles com o seu show da cultura, mas eu tenho ainda aqui, eu vou comer um minutinho aqui do programa, porque eu tenho ainda as notícias do hospital, né? Que hoje não deu tempo de a gente colocar no ar. Portanto, vamos com as informações do hospital, da Fundação Hospitalar Santa Otília, com a Richelle Maurício. Richelle, bom dia.
2: Bom dia aos ouvintes da Rádio Cultura. Eu sou Richelle, enfermeira da Fundação Hospitalar Santa Otília, e eu estarei passando as informações das últimas 24 horas. Tivemos um total de 142 atendimentos no pronto-socorro. Setor de internação, estamos com 38 pacientes, sendo 33 pacientes no setor clínica médica e 5 pacientes no setor da maternidade. Cirurgias realizadas, tivemos 10. Nascimentos, tivemos um, sendo um recém-nascido do sexo feminino. Transferência, tivemos uma, sendo um paciente do sexo masculino, idade de 6 anos, para o Hospital Santa Catarina. E aproveitando a oportunidade, eu convido a todos os ouvintes a fazer o convênio Amigos do Hospital. Sua contribuição é muito importante para o crescimento da Fundação Hospitalar Santa Otília. Faça parte desse convênio você também. E também informamos a todos os nossos ouvintes que o nosso centro diagnóstico de imagem conta com vários exames, entre eles raio-x, ultrassom, tomografia e endoscopia. Estas foram as informações da Fundação Hospitalar Santa Otília das últimas 24 horas. Desejamos a todos os nossos ouvintes um bom dia!
1: Bom dia para você, bom dia para todos aí da Fundação Hospitalar Santa Otília.
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1: Ficamos por aqui, 9:02, 9 horas 2 minutos. Amarildo Teles já está aquecido, já está aí. Agora, sob a proteção do Brasil. Né?
5: Tá bonito,
1: tomara que ganhe. Tá bonito. Tomara que ganhe na sexta-feira, senão já vai voltar para casa. Mas estamos aqui com um painel aqui dentro da. Para quem está na internet, está vendo aqui o nosso painel. Meio que enjambrado ainda, meio que improvisado, mas está bonito aqui. O Brasil acima de tudo, né? Voltamos amanhã, porque hoje tem a professora Elaine Fraga Trancoso com o Educar para Crescer às 11 horas. Um abraço, Amarildo, fica com você a partir de agora. Até amanhã.
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estou com você a partir de agora até as 11 da manhã, das 9 às 11, o programa Show da Cultura, todos os dias, vai ao ar de segunda a sexta, trazendo sempre o que tem de bom e de melhor para você, tá? É um espetáculo realmente a gente estar aí com a informação direta, informação toda hora. Queremos lembrar a você que o programa começa com música, entretenimento, notícias, informação, tem aí pra você prêmios, né? Muitos prêmios, pode ter certeza. Semana estamos com gasolina, pra semana que vem tem mais novidades ainda. E a sua participação aqui no programa é sempre muito importante. Bahia.

0: Aí, tá aí o pessoal já ligando, já ligando. Tá ótimo, tá ótimo. Vamos seguir por aqui, olha, lembrando a você que o 3466-1082 é o nosso telefone e também o nosso WhatsApp, tá? Você pode ligar no WhatsApp também que hoje eu coloco no ar aqui diretaço, tá? Cultura FM 87.5 é o nosso Instagram, o nosso Facebook é Rádio Cultura FM, nosso portal é rcnoticias.com.br, todo dia atualizando as notícias para você, e também o YouTube, Rádio Cultura 87.5 FM, Cidade de Orleans, aqui é o canal, né? Hoje, vamos aí fazer o possível para que o programa, né, ande bastante, para rodar bastante música aí. Pode fazer seu pedido, inclusive, música que você gosta, aí você pode pedir, que a participação aqui sua é muito importante. Hoje é dia 17 de junho, 2026, estamos no outono brasileiro, com 7 graus de temperatura neste momento. Teve lugar aí cantos de Orleans aí, de Ursanga, de Lauro Miller, que ficou negativo de manhã, tá? No interior aí. Alguns lugares chegou negativo, tá? Menos zero. Zero, um negativo, 1.2 negativo, coisa assim mais ou menos. Tivemos em alguns pontos das nossas cidades aqui, Orleans, Ursangas e Lauro Miller principalmente, tivemos aí a sensação e temperaturas negativas. Hoje é o terceiro programa, né, que a gente está fazendo e vai trazer para você então muita coisa legal. Trabalha comigo na produção Iago Teles, na coordenação Suzilei Brigante Padilha e a direção é do Gelson Luiz Padilha. Apresentação de Amarildo Teles e reportagens de Carlos Augusto. Essa é a nossa equipe que a partir de agora fica verde e amarelo com você.
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0: Lembrando que sexta-feira tem jogo da seleção brasileira, né? Sexta-feira vai ser pra arrepiar. É mais uma cachaçada, como diz aquele, né? Que jogo que é bom, ai, ai, ai. Eu vou começar assim, hoje, com Bison e Camaceto. O vovô bateu o Del Rey e ficou em coma. É mundão moderno.
2: Sem cachorro!

Mundão Moderno, Pisson e Camaceto aqui no programa, né? Só 9:15, 9:15. Bom dia, grande abraço, seja bem-vindo. Quero você comigo aqui, tá? Quero você comigo todos os dias. Já eu colocar, tem áudio já aqui pra me colocar. Já vou trazer o Carlos Augusto com informação também.

Bem, olha, realmente estamos aí com bastante, bastante movimento hoje no programa, tá? 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

0: 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Agora tem informação.
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0: Repórter Cultura em Ação está na Praça Celso Ramos. Carlos Augusto, bom dia, seja bem-vindo.
2: É isso aí. É isso aí, Amarildo Teles e amigos do Show da Cultura. Estou aqui para falar do evento que vai acontecer na Praça Celso Ramos. Teremos evento aqui com o pessoal da terceira idade, né? E é claro, da melhor idade, a gente diz, né? É que eu estou com 63, então eu digo que eu sou da melhor idade, né? 59, mas no tempo que o Morro do Corcovado era cupim, né? Aqui a senhora é a dona...
3: Jaqueline.
2: Dona Jaqueline veio aqui também para se já conversar aqui com uma das coordenadoras do evento, é a...
3: Neia.
2: Neia, nos fale aqui o que será o evento hoje aqui na Praça Celso Ramos. Pessoal já organizando aqui o som, a música. Vai ter dança e tudo hoje aqui, bom dia.
3: Ah, quem quiser arrastar o pé, o DJ já fez uma playlist ali, ó.
2: É. E aí, o que ela tá falando ali que a mãe dela fez o que?
3: Enterro.
2: É.
3: Aí eles diziam assim, quando tinha 50 anos, morreu uma velhinha. Quando tinha 40, morreu outra velhinha. E hoje não, hoje não. Eles querem tudo...
2: É.
3: Tá no, tudo diferente.
2: Tá tudo diferenciado, né?
3: Isso,
2: é verdade.
3: Para esse tipo de evento que está acontecendo com a sociedade hoje, assim, ó, que graças a Deus a gente está tendo um pouco mais de longevidade, o idoso ele está sobrevivendo mais, e esse buscar essa qualidade de vida que o pessoal envelhece.
2: Isso. É verdade. Tá, então vamos fazer esse convite aqui, o pessoal, né, que vão participar hoje desse evento aqui.
3: Isso, então, hoje aqui na Praça Coberta, nós Sim. estamos convidando os idosos, os que participam já no Centro de Convivência, né, e os que também não participam, mas que gostariam de conhecer o trabalho, o que os idosos do nosso município fazem, que através da nossa... da Prefeitura, da Administração, da Leonete, do Fernando, e com o apoio do nosso secretário da Assistência Social, o esporte e também a saúde, nós estamos desenvolvendo um trabalho muito bonito com os nossos idosos aqui no município. Hoje a gente terá uma hora, uma palestra sobre o Júnior Violeta,
2: Sim.
3: a uma hora, e depois nós teremos o nosso grupo de coral se apresentando.
2: Opa, grupo de coral.
3: É isso, nós teremos o nosso grupo de dança também se apresentando.
2: Nós teremos aqui então a apresentação do coral.
3: Isso, nós estamos tendo lá no Centro de Convivência um grupo de coral que com o professor o Matheus Estevam. Nós temos de dança, que é do grupo com o Lucas e a equipe dele. E nós temos também artesanato.
2: Sim.
3: Temos também uma caminhada na segunda-feira através com o apoio da saúde com a Jamile, que a gente se reúne 5 horas da tarde aqui na segunda-feira na praça. A gente faz o alongamento, faz a caminhada, que está bem participativo, tem bastante gente participando, bastante idoso. E também temos vôlei, que é também oferecido com apoio do pessoal do esporte. Oh. Então, nós temos assim, procurando a

0: atender o maior número possível e com maiores diversidades de atividades para os nossos idosos, para que eles tenham um pouco melhor de qualidade de vida, que tenham atividades, que tenham um incentivo de participar, de caminhar, de participar das aulas de dança, das aulas de canto. Então, isso a gente vai fazer uma amostra. E também com o nosso pessoal que participa nas terças-feiras, que é a equipe de jogos de mesa, que é o do truco, canastra, dominó, também já estou disponibilizando umas mesinhas que após a palestra, a apresentação dos seus coleguinhas, eles poderão jogar. Uhum. E depois ainda, quem terminar de jogo, que quiser continuar jogando, vamos botar o som mecânico e quem quiser dançar, se divertir, ficar à vontade. Tá, até às 5 horas nós estaremos aqui atendendo.
1: E que horas vai ser a apresentação do coral?
0: Olha, a intenção, assim, logo que termine a nossa palestra, já para as 2 horas começar nossas atividades com o coral, depois logo em seguida a dança.
1: Período da tarde, então, a partir das 2 da tarde.
0: A partir da 1 hora da tarde, tá, 1 hora.
1: E já começaram hoje cedo já a montar todo o aparato aqui.
0: Sim, a gente veio porque a gente quer receber bem os nossos idosos, né? Sim. E a comunidade que quiser vir prestigiar e apoiar os que já estão participando, a gente está aqui de braços abertos e já estamos organizando um local acolhedor e aguardando a presença deles.
1: Tá certo, então o convite a todos os idosos e as pessoas que querem participar desse momento importante para que venham aqui para a Praça Celso Ramos.
0: Sim, e estão todos convidados. Quem participa ativamente já está aqui, já está engajado, mas gostaríamos de convidar mais pessoas que venham conhecer o nosso trabalho, que venham como é que eu vou te explicar? Que venham se solidarizar e apoiar e ajudar o pessoal que estão aqui querendo mostrar o trabalho diferenciado. E vamos fazer assim, ó, nossos idosos, envelhecer faz parte, mas vamos envelhecer com saúde, participando de atividades, né?
1: Uhum. Tá certo então, Neia, agradeço aqui a atenção, muito obrigado.
0: Eu
1: e desejar um bom dia de atividade e sucesso. Que o tempo vai ajudar. Tá?
0: Vai, e à tarde, se você quiser vir aqui, apoiar e conversar com os nossos idosos, será bem recebido também.
1: Tá bom, muito obrigado, Neia. Eu
0: agradeço.
1: Tá certo, conversei com a Neia, ela que também é uma das coordenadoras do evento, falando aqui com o repórter Cultura em Ação, Carlos Augusto, é o Pipoca na Cultura, aqui no seu programa, Amarildo Teles, o Show da Cultura. Daqui a pouquinho eu retorno aqui na programação da Rádio Cultura FM.
2: Ok, obrigado, Carlos Augusto. Sempre microfones abertos para você o tempo todo, tá bom? Tá aí o repórter Carlos Augusto, sempre com informação aqui da cidade. Anselmo, bom dia, Anselmo, bom dia.
3: Bom dia, Marildo. Bom dia, meu amigo Marildo. Tá frio ali, Marildo? Tá vendo, Marildo? Tá frio isso, de verdade. Tá frio, Marildo.
2: Tá um frio de
3: renguear
2: cusco, né?
3: Marido, Argentina perdeu, empatou. Vamos ver o jogo ontem.
2: Argentina ganhou 3-0. Argentina ganhou 3-0.
3: Marildo, vem que a casa tem, vem que a casa toma café domingo, Marildo. Vem que a café aqui domingo, Marildo. Sexta-feira. Sábado. Domingo. Domingo. Toma café aqui em casa, Marildo.
2: Eu vou te visitar aí.
3: Não sai mais do rádio, Marildo.
2: Não saio não.
3: Pega teu pé, Marildo.
2: Tá bom, não saio não. Eu fico aqui. Ó, Selmo. Argentina ganhou de 3-0 ontem. 3 gols do Messi, é mole o que é mais? 3 gols do Messi, é restrict do Messi aí pra começar bem a Copa do Mundo, né? Ai, Brasil, cresce, Brasil, vamos melhorar o nosso time. 9:25, eu volto já já.
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0: Agora são exatamente 9:31, 9:31, você está acompanhando aqui o programa Show da Cultura, o seu programa de todos os dias, né? 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Hoje às 11 horas tem a Eliane Fraga Trancoso. Ela fala sobre educar para crescer. É o programa de todo a quarta-feira aqui, né? Das 11 em diante. Daqui a pouco também tem Peter Scheuer. Dentro do programa hoje, o Peter Scheuer trazendo a informação do tempo, né? Como é que vai ficar o tempo aí? Tem previsão de chuvas? Mais frio? O que pode acontecer, meu caro Peter Scheuer? 9:33. A Selma mandou mais mensagem aqui, mas Selma, eu vou te ouvir, depois eu vou ouvir os outros, tá? Deixa eu ouvir o que tem o Selma aqui.
1: Bom dia, Marildo. Bom dia, meu amigo Marildo. Tá frio ali, Marildo? Tá lendo, Marildo? Tá frio isso, gente? Tá frio, Marildo?
0: Tá bastante frio. Tá frio pra caramba, ó. 8 graus agora, tá, Selma? 8 graus, muito frio. Ó, se você participando, eu tenho aqui prêmios. O prêmio que eu tenho hoje, tá? 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Nós vamos sortear para vocês 10 litros de gasolina. 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Fala comigo agora, amiga Isolete da Coloninha. Bom dia.
2: Bom dia, Marildo. Bom dia, Isolete aqui da Coloninha. Roda pra gente ouvir.
0: Oi?
2: Raul Seixas, desculpa aí a demora. O dia em que a Terra parou. Abraço,
0: valeu, tchau.
2: Seja bem-vindo.
0: Obrigado, tchau, tchau. Olha a hora, 9:34, 9:34. 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Festa em honra São João Batista em Rio Pinheiros Baixo, Orleans, dias 19, 20 e 21 de junho. 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Tá? 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

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Após o bingo, a festa continua e a continuação do show e o completo serviço de bar e cozinha. Compareça em Rio Pinheiros Baixos, dias 19, 20 e 21 de junho, na quarta cavalgada e tradicional festa de São João Batista. Não deixe de participar. Agora bateu aqui 9h37, 9h37. Deixa eu ver aqui. Bom dia, amigo, seja bem-vindo. Quem é você? Quem é você? A Terezinha Mendes. Ô, Terezinha Mendes, um beijo no coração. Aquele abração pra você, obrigado. O Anselmo mandou uma foto aqui. Do que você mandou essa foto? Tá frio, tá frio. Tem até cachorro no pátio aí, né, Anselmo? Aqui, bom dia, seja bem-vindo. Bota meu nome no sorteio. Eva de Moraes também. Obrigado, Eva. Obrigado pela participação. 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Quem canta agora aqui no programa? Alan Modão.

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1: Agora são 9:52, estamos de volta com o Show da Cultura. Continua participando com a gente aqui, tá? Continua mandando seu recado aqui pra nós, continua mandando seu, pra participar do sorteio. São, olha, 10 litros de combustível. O combustível não tá barato, a gente sabe disso, né? 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Bom, vamos atendendo pedidos aqui, com música agora, dá tempo de tocar as duas? Dá? Então vamos atender a Lucilene e também a Isolete, cantando aí, canta em

0: acabou. Aí, Lucilene, a sua panela velha com Sérgio Reis aqui no programa. Olha, eu quero mandar um abraço muito especial, de coração, às 9 horas e 57 minutos, a dona Yolanda Alberton Jung. Dona Yolanda colaborou com a campanha aí com o menino Matheus, né? E o seu envelope já chegou na mão do Gelson Padilha, tá? E ele já vai repassar de forma correta para que esse dinheiro chegue exatamente nesse objetivo. O pai do Matheus, é quem está coordenando essa campanha toda para recebendo esse dinheiro, né? Então o Padilha já entrou em contato, já vai passando pro Jorge esse valor que a senhora mandou no envelope aqui para nós aqui na emissora. Dona Yolanda Alberton Jung, nosso muito obrigado de coração pela essa colaboração que está tendo. E olha, tem muita gente colaborando com o menino aqui, tá? Tem muita gente. Tem gente que não manda o nome aqui, mas se quiser mandar o nome aqui, pode mandar no WhatsApp, no 3466-1082, e a gente vai divulgando o seu nome, tá? Pra quem tá colaborando com o menino Matheus, daqui a pouco eu trago um pouco da história pra você entender melhor por que a gente está nessa campanha, por que a Rádio Cultura entrou nessa campanha. Bom dia, tudo bem? Quero participar do sorteio do combustível. Marli Furlan. Alô, dona Marli Furlan, aquele abraço, tá participando, tá, dona Marli? Deixa eu anotar seu nome aqui, nessa folha separada, que é do combustível. Marli Furlan está participando também. Bom dia, Silvia Rodovansky, aquele abraço. Bom dia, dona Marlene, obrigado pela audiência. Quem mais está aqui? A Ana Feltrin mandou mensagem para mim. Ana Feltrin, vamos ouvir a Ana Feltrin, vamos ver o que a Ana mandou pra gente aqui. Bom dia, Ana.
1: Bom dia, Marildo, tudo certo?
0: Tudo certo.
1: Gostaria de participar do sorteio ali do combustível. Manda uma música ali, quero oferecer para minha amiga Marli.
0: Uhum.
1: Manda ali o Cavalo Dourado com Adir Gaiteiro e Serrano Velho. Obrigado, se for atendida.
0: Ok. O Ana Feltrin, beleza? Tá aí, já tá, o seu nome tá no sorteio aqui, tá? Com relação à música, eu não sei se eu vou poder, se eu encontrar essa música aqui, a gente toca a hora que toca, tá? A gente atende todo mundo aí. Se a gente encontrar a música, a gente toca. Eu vou para um rápido intervalo comercial, são 9 horas e 59 minutos e meio, e volto em seguida, vou tocar a música do Raul Seixas aqui depois, tá? Depois vou tocar Raul Seixas aqui. Olha só como esse programa tá eclético hoje, eclético demais!
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Início imediato. Interessados comparecerem na empresa ou entrarem em contato pelo fone WhatsApp 48-3466-6501. 48-3466-6501. 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

Hora certa, agora são exatamente 10 horas com mais 11 minutos, 10 e 11. 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Participe, continue participando aqui, ó. 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Se você não deu o seu nome ainda, manda para o WhatsApp da rádio aqui, 3466-1082, para entrar nesse sorteio. 10 litros de gasolina, né, gente? O preço que tá gasosa hoje. Benza a Deus. 9 horas e 12 minutos. O governo de Santa Catarina ajuizou nesta semana uma ação civil pública contra a União, com o objetivo de suspender as cotas da captura da tainha para a pesca arrastão no estado. O pedido busca anular os dispositivos da portaria interministerial que estabelece limites exclusivos para a modalidade de arrasto de praia, método tradicional no litoral catarinense. A medida impõe um mecanismo interativo para a pesca da tainha. E a ideia, claro, do governo geral, do procurador-geral do estado, é que para com isso, deixa o pessoal pegar a tainha. A safra está muito boa, a tainha está sensacional, está muito gostosa esse ano. Se você não teve a oportunidade de comer uma tainha ainda esse ano, pode procurar, o preço está bom, porque a safra é uma super safra. Só que, infelizmente, mais uma vez, o governo, né, interfere, foi criada essa cota, e essa cota não vai acabar a tainha, tá, gente? Daqui a pouco elas voltam, elas vão lá para os seus locais de origem, né, com certeza, e aí vai ficar, não vai acabar a tainha. Todo ano elas vêm, né? Só que nem sempre é uma super festa, super safra, né? 9h13, alô? Alô, quem fala? Alô, quem fala? Oi, alô? É, não deu certo, não deu. Sem problema, vamos em frente. O que mais temos aqui? Deixa eu só tirar essa matéria daqui, da super safra de tainha que vai dar, graças a Deus. E o pessoal vai continuar pegando muita tainha ainda aí. Eu tenho aqui, bom dia. Bom dia, é a Ângela Hoffman. Bom dia, Ângela. Pode colocar no sorteio o nome do marido? Claro que pode. Hélio do Nascimento? Hélio do Nascimento, tá aqui, tá bom? Hélio do Nascimento, entra aqui no sorteio também. A Marli Fulano, já te coloquei aqui também, já li, tudo certinho. E vamos em frente, se você quiser participar também, vem pra cá, tá? Vem pra cá, participa com a gente aqui. Quem mais aqui? Anselmo, mais uma foto, Anselmo, beleza. São 10h14 agora, 10 horas com 14 minutos. Deixa eu ver quem vai cantar aqui no programa agora, quem vai cantar aqui. É ele? É, a música da Isolete. Tá, Isolete, curte comigo então. Curte comigo aí que eu vou soltar pra todo o povo relembrar da pandemia aí, né? Só uma lembrança da pandemia. 10h15, 10 horas e 15 minutos.

0: Tá aí Raul Seixas, o dia em que a terra parou. Agora são 10 horas e 18 minutos, 10 e 18. Bom dia para você que está chegando agora aqui conosco. Se já está com a gente, muito obrigado. 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E vou registrar mais um nome aqui, Luiz Rogério de Oliveira e de João Paulo II. Bom dia a todo o povo do João Paulo II. Bom dia o pessoal aqui do Morada do Sol. Bom dia o pessoal que está aqui no Rio Belo, no Barro Vermelho, pessoal do Rio Novo, os amigos da Coloninha, pessoal aí do loteamento Nova Orleans, São Jerônimo, é gente ligado na gente, pessoal do Samuel Sandrini, do bairro Canudo, obrigado pela audiência, é os amigos ligados conosco aqui na Rádio Cultura, no nosso programa Show da Cultura. Participe você também, vem pra cá, vem comigo, vem fazer tudo de bom aqui na emissora, tá? Olha só, um acidente envolvendo três veículos deixou uma mulher de 42 anos ferida em Uruçanga. A ocorrência foi registrada na rodovia Genésio Mazon na tarde de ontem. Os veículos envolvidos, um Hyundai HB20, um Volkswagen Saveiro e um Renault Sandero. Conforme o corpo de bombeiros, após chegarem ao local para o atendimento, os condutores do HB20 e do Saveiro, 27 e 66 anos respectivamente, foram encontrados sem ferimentos e orientados. Já a motorista do Sandero foi encontrada sentada no interior do veículo, sentindo dores no pescoço e ombro esquerdo. Ela foi conduzida para o Hospital Nossa Senhora da Conceição. As causas do acidente não foram informadas ainda, né? Mas três veículos envolvidos nesse acidente que aconteceu ontem à tarde, então, aí no município de Uruçanga. Tá certo, tá dada a informação aqui também, né? Mais uma vez, quero lembrar você que quer colaborar e pode colaborar e deve colaborar com o Matheus, né? Se você puder colaborar com o Matheus nessa campanha que está sendo feita aí, os links estão sendo distribuídos por toda a cidade. Se você puder, claro, faça como as pessoas que já estão fazendo, se você puder fazer, faz. São 10h20, daqui a pouquinho tem Peter Scheuer aqui com a previsão do tempo, e às 11 horas hoje tem a Eliane Fraga Trancoso, Educar para Crescer. 11 horas da manhã, tá bom? Vou para os meus apoiadores culturais aqui e volto em seguida com muito, muito, muito mais.
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Hora certa, 10 horas e 29 minutos, você está aqui na Cultura com o Show da Cultura. E participantes, os ouvintes participando, tá? Bom dia, Marildo, seja bem-vindo à nossa Rádio Cultura. Coloca meu nome para concorrer ao gasolina do Alto Poço Serra Mar. Dona Darcy Goulart, a mãe do Júnior, obrigado, uma ótima quarta-feira, tá? Vai concorrer também aqui a gasolina, tá? Dona Darcy, tá junto, tamo junto. Na festa do rádio. Nossa alegria de estar aqui de manhã com vocês é muito bom, tá? Pode participar comigo aqui no 3466-1082. E você que tem aí, ó, tem o seu comércio aí, quer ser apoiador aqui, dar o apoio cultural à nossa emissora aqui, é só entrar em contato comigo, tá? Que eu vou visitar o seu comércio e a gente vai fazer um trabalho para crescer, né? Dar um up bem legal aí no seu comércio. É só você entrar em contato comigo aqui e eu vou fazer aquele comercial. Não é comercial, aquele apoio cultural que você vai poder dar aqui para a emissora também, tá bom? Então, dá um jeito de fazer aquele apoio cultural aqui para nós. São 10 horas e 30 minutos, 10 e 30, o que mais que eu tenho aqui? 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Daqui a pouquinho tem Peter Shaw e a previsão do tempo. Nesse momento estamos aí já com 11 graus, né? A temperatura já está subindo, deve ir a 17, 18 no decorrer da tarde de hoje. Mas por enquanto ela está em 11 graus. Tá bom também. Bom também. 10 e 31 agora. Do bar para a igreja.

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1: É o Show da Cultura e você comigo, né? Você comigo todos os dias aqui. Que bom, hein? Que bom saber que vocês estão participando com a gente bastante, né? Muito legal. Deixa eu seguir por aqui. Trazendo aqui. Tem mais participação? Tem mais um áudio aqui? Tem mais áudio? Tem áudio? Tem áudio? Tem áudio aqui. Vamos de áudio.
2: Marido, bota trio parada dura, chuva de mulher. Eu quero ser para todos que estão ouvindo a cultura. E já vou dizer, final da Copa do Mundo, Argentina e França, não tem para ninguém.
1: Boa. Argentina e França, boa. Eu vou ver se eu tenho essa música aqui, tá? Porque minha pasta tá meia pequena, eu ainda não consegui colocar todas as músicas aqui dentro da pasta, mas se eu tiver, eu toco pra você, tá? Senão, uma hora a gente coloca e toca pra essas músicas aí, tá ok? Agora são 10 horas e 38 minutos, 10h38, eu sigo por aqui, deixa eu ver aqui quem... aqui. Amiga aqui, também tem mais uma amiga aqui que tá participando com a gente. Tá certo. Bom dia, seja bem-vindo, tá boa música. Só música boa, só música baguala, só música top. Tem mais uma participação aqui.
3: Bom dia, marido, eu quero participar do sorteio também. Carmen Lúcia Matei
1: também está participando aqui, tá, Lúcia? Já anotei seu nome aqui. Deixa eu pegar aqui. A Terezinha também pediu uma música aqui. Pediu música? Tem música aí? Põe essa na ponta da agulha aí, ó. Essa aí, essa aí.

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1: Tá aí, estamos de volta, 10:52, 10:52. Já já tem previsão do tempo aqui com o Peter Scheuer. Antes, deixa eu... Pedro Elias, teu nome já está aqui no sorteio também, tá, Pedro Elias? Já coloquei o seu nome aqui, tem mais um aqui, mais um áudio aqui.
2: Bom dia, Marildo. É Antônio de João Paulo II. Roda uma música para mim com o Zeca Pagodinho. Ofereço para Bebete, para Ivonete, para Anira. E também para Ivonete. E também para Lorena. Se eu for atendida, meu muito obrigado.
1: Valeu, obrigado. Tá aí, tá? A gente não, se eu puder encaixar aqui, a gente vai rodando, tá? A gente vai rodando. Agora vamos à previsão do tempo. A previsão do tempo com o meteorologista Peter Scheuer, né? O Peter agora chega com a previsão do tempo, 10:54.
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1: 10:54, Peter, bom dia, Peter.
3: Bom dia. Uma massa de ar frio e seco atua sobre parte da região sul do Brasil, proporcionando uma quarta, quinta e até parte da sexta-feira aproveitável, com sol e poucas variações de nuvens, frio, temperaturas em torno aí dos 5 graus, 7 graus durante as madrugadas e início das manhãs, e grande parte aí do período é relativamente aproveitável, propícia aí para quem vai plantar, semear, colher, pulverizar. A temperatura ela se mantém mais agradável durante o período das tardes, com máximas em torno dos 20 graus. Os ventos sopram com intensidade fraca moderada de sul a sudeste, com pequenas oscilações para o quadrante nordeste. E praticamente o tempo todo é relativamente aproveitável. Uma nova frente fria avança sobre parte da região sul do Brasil ao longo da sexta-feira. Então, sexta-feira à noite tem previsão de chuva, isoladamente alguns temporais. No geral é mais a chuva mesmo. No sábado ainda tem alguma chuva, alguma garoa entre a madrugada e manhã, vai melhorando à tarde. E no domingo o tempo é bom. Domingo, boa parte do período é relativamente aproveitável. Agora, na próxima semana, uma nova frente fria avança sobre a região sul do Brasil. Essa frente fria ela é um pouco mais forte, traz chuva e alguns temporais localizados. E uma queda violenta da temperatura. Peter Scheuer, meteorologista, com a previsão do tempo.
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2: Horas 58 minutos, 11:58, estamos de volta com o programa Show da Cultura. Para encerrar, né? Só para agradecer a você que esteve conosco. Espera aí, tem mais um áudio
3: bom
2: aqui.
3: Bom dia. Meu amigo, eu sou a Fátia Fontoura aqui da Coloninha, gostaria de participar do sorteio, tá bom? Tenha um bom dia, abraço.
2: Muito obrigado por estar participando também, tá? Estamos encerrando o Show da Cultura, vem aí a Eliane Fraga Trancoso com Educar para Crescer, a partir de agora, e eu deixando aquele abraço amanhã, vou aí. Amanhã a gente volta, amanhã quando for 9 da manhã já estaremos por aqui. Grande abraço, tchau!

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Bom dia, queridos ouvintes aqui da Rádio Cultura. Estamos iniciando mais um programa Educar para Crescer aqui na sua Rádio Cultura. Eu sou Elaine Fraga Trancoso e hoje vamos conversar sobre um tema muito importante, que é a confiança, os julgamentos e a lei da semeadura. Hoje eu estou me sentindo um pouco assim mais quieta, serena. Eu não sei, é uma mistura de sentimentos que deixam a gente assim muito reflexiva, pensando sobre o que nós podemos fazer com as nossas ações, né? Como as nossas ações podem afetar as outras pessoas que estão próximas a nós. Às vezes você não está em um dia tão legal. Você acordou e de manhã você não tem aquela alegria matinal, aquela vontade de fazer

tudo. Mas você precisa seguir em frente. Você precisa enfrentar o dia. Você precisa honrar com seus compromissos. Você tem uma família para cuidar. Você tem uma esposa para honrar. Você tem filhos para proteger. Então você precisa seguir. E você precisa ter fé para seguir e continuar. Porque às vezes a gente sabe de tantas notícias ruins no mundo, no Brasil e próxima a nós também essas notícias tristes. Mas a gente tem que seguir. Por quê? Se nós desistirmos, o que será das pessoas que dependem de nós? Se um pai desiste de cuidar da sua casa, se um pai se entrega ao vício, se o pai se entrega ao desânimo, o que será da família dele? Se uma mãe se entrega à tristeza, à depressão, o que será dos filhos? Eu sei que é triste a gente falar sobre esse assunto, mas a gente precisa conversar sobre isso. E é um peso muito pesado, mas é um peso que é uma missão na nossa vida. A partir do momento em que você se une a uma outra pessoa, em matrimônio ou até mesmo na concepção de um filho, que às vezes muitos pais não se casam, né? Têm os filhos, mas não se casam. Mas eles têm aquele compromisso com aquela vida. E esses pais não podem desistir. Por isso, sempre que, se você estiver desanimado, triste, angustiado, em depressão, com qualquer situação que precise de ajuda, procure ajuda. Procure um familiar de confiança, procure uma pessoa que tenha sabedoria para lhe aconselhar. Procure uma religião que também ajuda muito. Vocês sabem, do meu ponto de vista e respeito todas as pessoas que estão me ouvindo, que não é a religião em si que irá nos proteger, nos cuidar, mas é a fé que cada pessoa tem na sua verdade, no que acredita. E essa fé de cada pessoa nós precisamos respeitar. E nós precisamos ter fé para continuar com as nossas famílias, para continuar com o nosso matrimônio, com o nosso compromisso que assumimos a partir do momento em que a gente tem um filho. Existem filhos que foram desejados, que foram planejados. Existem filhos que aconteceu em algum descuido da juventude. E estes filhos que vieram sem o planejamento também precisam ser cuidados. O que hoje me deixa muito triste é alguns pais que não assumem os seus filhos. Que o casamento não se concretizou, não casaram, mas não assumiu aquele ser que veio de uma ação dele. E isso é muito grave. Mãe assumir seu filho é mais tranquilo, vamos dizer assim, porque a mãe ela tem a gestação, a criança está com ela. Mas o pai, ele não segue aquela gestação, ele não está com o filho tão próximo. Mas os pais, pai, precisa assumir o seu filho. E isso entra na confiança que um deve ter no outro. Você sabia que para se formar uma família, o mais importante de tudo é saber escolher o seu parceiro? Com quem você vai constituir uma família? Esse é o passo mais importante da sua vida. Por isso eu digo aos pais que agora já estão com os filhos crescendo, ensine seus filhos os valores, os princípios, a inteligência emocional, para que o seu

o filho saiba fazer uma boa escolha no seu matrimônio. E essa é a escolha mais importante da vida dele. Porque será o pai ou será a mãe dos seus filhos. E o nosso tema entra na confiança, julgamentos e a lei da semeadura.

Jovem de apenas 21 anos perdeu a sua vida durante uma atividade de bang jump, que é um salto de altura. Era semelhante a uma ponte bem alta. Então as pessoas amarram uma corda no corpo da pessoa e essa corda ela é feita de um elástico. Então a pessoa lá no alto dessa ponte, ela pula, né, com esse elástico amarrado no corpo e ela balança lá nas alturas. Bem alto mesmo. E a pessoa fica lá balançando, certo? E depois eles puxam a pessoa de novo. E essa moça foi praticar esse tipo de esporte. E lá nessa ponte havia uma equipe para fazer com que a moça fosse amarrada com a corda. E em determinado momento ela vai lá na beiradinha e eles jogam a moça para ela fazer o salto dela. E ela chegou feliz, sorridente, queria ter uma emoção grande na sua vida. Iria saltar de bag jump, que é uma emoção muito grande, provavelmente. Você saltar de uma altura enorme e ficar balançando nas alturas deve ser uma emoção assim extraordinária. E ela estava ansiosa para isso. Ela teve expectativa e teve confiança. Ela confiou na empresa, ela confiou nos profissionais, ela confiou no equipamento, ela confiou nos procedimentos. Mas houve uma falha. Os instrutores não amarraram a corda e pegaram a moça, foram na beiradinha daquela ponte bem alta e jogaram a moça. E a moça caiu lá embaixo e veio a falecer, obviamente, né? Que a altura era enorme, imensa. Então aqui eu comparo para vocês a confiança que a gente deve ter ou não ter. E como que nós devemos ensinar essa confiança aos nossos filhos? Em quais pessoas eles devem confiar ou não confiar? Porque para essa moça, a corda que deveria protegê-la não foi colocada. Os instrutores que eram para ter o conhecimento e os procedimentos adequados não realizaram as verificações da corda, não conferiram. E aí entra outro ponto também, de todas as pessoas estarem vivendo no automático. O pai que sai do serviço correndo, liga o carro e sai e não confere se colocou o cinto, se a criancinha no banco de trás está com cinto de segurança, se está na cadeirinha. A mãe que às vezes sai de casa e vai passar no supermercado, depois vai para a academia, depois vai para o trabalho. E a mãe pensa que deixou o filho com o pai e o filho nessa vez estava com ela. E a mãe esquece o filho dentro do carro porque ela não levava o filho para a escola, era o pai que levava. Já aconteceu vários casos dos pais esquecerem as crianças dentro do carro. E casos tristes. Em quem essa criança confiou? Nos pais. E os pais no automático. O que aconteceu provavelmente? Os instrutores estavam nesse automático. Eles realizavam vários saltos, amarravam várias pessoas para saltar com aquele elástico. E fizeram no automático. Não fizeram por mal. Eles não queriam jogar a moça sem a corda que amarrava ela. Ninguém iria fazer isso em sã consciência, né? Eles fizeram no automático. E agora vem a dor da família, da moça, a confiança que a moça teve nos instrutores e a dor também desses instrutores que trabalharam no automático. E nós precisamos ter consciência de todas as nossas ações. Eu, quando entro no meu carro, eu olho para todos os lados.

todos, se não tem nenhuma criança perto. Eu tenho um tio que ele, ao tirar o carro da garagem, ele estava confiando na filha, né? Que foi o netinho dele. Ele confiou na filha dele, que estava cuidando do neto. E o neto foi atrás do carro. E o próprio avô atropelou o netinho. Então é esse automático, essa confiança, esse cuidado que nós temos que ter todos os dias. Então sempre ter esse cuidado. Quando a gente ouve uma notícia como essa, a primeira reflexão que surge é a confiança que foi quebrada dessa jovem nos instrutores. Em quem os nossos filhos devem confiar? E para os nossos filhos confiarem nas pessoas, nós precisamos conversar com eles, instruí-los. O que é confiança? Eu sempre falava aos meus filhos, hoje ela com 25, ele com 20. Confie só em quem a mãe e o pai conhecem. E confia. Por exemplo, os amigos do meu filho, quase todos eu conheço os pais. Só os mais recentes que agora eu não conheço, porque ele já está na faculdade. Então eu conheço os pais dos amigos do meu filho. Eu sei a origem das famílias. E isso não é ser preconceito ou não, mas é saber se a mãe trabalha, se o pai trabalha, se o pai de algum amigo do meu filho tem algum vício. Eu sei. E as pessoas também não são perfeitas. A gente não vai conseguir encontrar pessoas perfeitas porque elas não são. Mas eu sei de onde vem a raiz, a criação dos amigos do meu filho. Lá da faculdade eu não conheço. Mas eu digo para ele, filho, abre o olho. Drogas não aceite. Bebidas não exagere. Você tem compromisso, você tem que se cuidar, tenha juízo, não se coloque em risco. Mesmo com 20 anos eu fico conversando isso com ele. Porque ele ainda tem vontades na vida, ele ainda quer descobrir o mundo. 20 anos. E a gente precisa conversar com nossos filhos, sempre. Orientar, dizer o que é bom, o que é ruim. Como que a gente ensina isso? Dizendo, ó, meu filho, essa pessoa ela é confiável, você pode confiar. Essa pessoa não é confiável. Você não precisa ter um milhão de amigos. Você tem que ter os amigos certos. Os amigos que, se acontecer alguma coisa contigo, eles irão lá te resgatar, eles irão te defender, eles irão te procurar. Não irão te abandonar. Então, explique para o seu filho o que é confiança. Nós não podemos confiar em todas as pessoas. Nós precisamos confiar é nos procedimentos. Lá na escola a gente tem procedimentos. Por exemplo, vendaval. Nós temos o procedimento de segurança. Vendaval, vamos para a sala menor ou vamos para o corredor onde as paredes são mais altas. Em caso de destelhamento, menor risco de machucar as crianças. Corredor, mesas, crianças embaixo das mesas. Esse é o procedimento lá da escola. E mais outros que tem. Procedimentos de queda, primeiros socorros. Nós temos os procedimentos lá na escola a seguir. Caiu uma criança, vamos verificar se a dor é uma dor constante. Se tem movimento nos membros. Se a criança está consciente, inconsciente, tudo isso é procedimento. E tudo isso é confiança que os pais têm na gente lá na escola. Então, ensine o seu filho a confiar nas pessoas que têm procedimentos.

tem organização. Semana passada eu falei bastante sobre a organização. Ensine seu filho a ser organizado, a ser observador. Você vai avaliar uma pessoa não pelo que ela fala, mas por suas atitudes. Ensine o seu filho isso. A avaliar as pessoas pela atitude que a pessoa tem. Porque para confiar numa pessoa, você precisa ter certeza que aquela pessoa não vai falhar com você. E aqui, os instrutores falharam com a moça. Desconfie de tudo. Por exemplo, o meu marido, ele não quer nunca subir em um balão. Há muitos anos ele diz isso. Eu disse, vamos lá em Torres passear de balão. Ele disse, não, eu não vou, confio, eu não confio naquilo. Ele também não gosta de altura. Eu não confio naquilo. Tudo que coloca um pequeno detalhe em risco, ele não confia. Para o Adelar confiar numa pessoa, olha, é muita luta. Ele não confia. Ele confia nos procedimentos. E isso ele ensinou muito bem aos nossos filhos. Isso é muito bom você ensinar aos seus filhos procedimentos. Chegou em casa, entrou, fecha a porta, chaveia a porta. Vai, a criança chegou com 12 anos, chegou da escola, vocês não estão em casa. Filho, ó, a hora que está chegando em casa, olha na rua, vê se tem alguém te seguindo, entra dentro de casa, chaveia a porta, vai lá, toma o teu cafezinho. Tem uma chaleira que liga na tomada, aquelas chaleiras elétricas. Liga a chaleira, faz o teu, esquenta o teu leite no micro-ondas, cuidado, ó, não coloque isso no micro-ondas, que pode explodir. Ensine os seus filhos os procedimentos, os riscos. Chaleira elétrica te tira da tomada. Tem coisas que seu filho já pode fazer sozinho e você tem que ensinar a segurança e o procedimento correto. A gente confia nos médicos. A gente confia no motorista do transporte escolar. A gente confia nos professores, a gente confia nos profissionais que cuidam das pessoas que amamos. Lá na escola, eu confio nos meus profissionais porque eu sei que tem procedimentos. Todas as quartas-feiras, todas elas sabem que eu tenho que vir aqui para a rádio. Então, elas têm um procedimento de maior segurança na entrada das crianças no portão, porque sabem que eu não estou lá. E quando eu estou lá, os procedimentos continuam os mesmos. Só que elas sabem que não tem o meu apoio lá, nas quartas-feiras, das 15 para as 11, até meio-dia e 15. Então, o procedimento ele é mais rigoroso nas quartas-feiras. E os pais já estão avisados que nas quartas-feiras eu tenho rádio. Então, eles sabem também que tem que chegar depois do meio-dia e 15 ou meio-dia e 30, que é o nosso procedimento para receber as crianças. A segurança e o cuidado sempre em primeiro lugar com seus filhos. Não deixe eles com qualquer pessoa. Ah, mas ele vai ficar ali um pouquinho. Não. Não pode. Salvo em alguns casos que a criança está chegando da escola e você vai chegar 10 minutos depois, como eu citei o exemplo da criança chegando, chaveando a porta, entrando para dentro de casa. E salvo em alguns casos que você sabe que onde você mora é um lugar seguro. Se não for seguro, aí não dá para ter esse procedimento. A confiança é algo precioso, porque leva anos para ser construída. Mas se você não tem o procedimento para a confiança, ela vai ser destruída em segundos.

0: Queridos ouvintes, eu agora vou fazer uma pausa para o nosso intervalo dos apoiadores culturais e depois eu vou retornar com a nossa segunda reflexão, que é sobre a lei da semeadura e da colheita. Tá bom? Daqui a pouquinho a gente retorna. Até mais.
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Oi, queridos ouvintes aqui da Rádio Cultura, voltamos com o programa Educar para Crescer, aqui na sua Rádio Cultura. E agora eu vou contar uma história, que é uma história muito antiga. E ela ilustra algo importante também sobre a confiança. A história conta sobre um fazendeiro. Um fazendeiro um dia deixou seu bebê repousando, né, para poder continuar trabalhando no campo. Deixou seu bebê dormindo num cantinho da lavoura, porque antigamente se fazia assim, né? A gente levava até as crianças pequenas para trabalhar, né? Lá na roça. Deixou dormindo ali e foi trabalhar. Deixou ali nas cobertinhas, deitadinho, dormindo, e depois voltou. Ao retornar, encontrou tudo revirado, tudo bagunçado, e não visualizou o seu bebê ali dormindo, não conseguiu ver o seu bebê ali dormindo. E ao lado do seu bebê, ele sempre deixava um cachorro cuidando. O cachorro ficava ali deitadinho ao lado do bebê. Quando ele chegou, ele viu o cachorro com a boca toda ensanguentada. O cachorro assim, todo sujo de sangue. Então, logo ele se tomou pela raiva daquele animal, daquele cachorro. E ele atacou o cachorro com tanta agressividade que matou o animal, matou o cachorro que estava ao lado de seu filho, porque ele não tinha visto onde estava o filho. E sem pensar, ele teve essa ação. Quando ele conseguiu olhar com mais calma, ele viu seu filho enroladinho na coberta, escondidinho, todo protegido. E estava lá, dormindo, ainda em segurança. Então, com isso, o que, que a gente aprende? A gente aprende que existem situações em que a gente julga antes de avaliar o que aconteceu. Nós temos um olhar muito de ver só o lado ruim das pessoas também. No primeiro bloco, eu falei sobre confiança, em quem confiar, ensinar os seus filhos a confiar. O que vocês ouviram deu a entender que a gente não pode confiar em ninguém. Mas a gente pode confiar. Só que essa pessoa que a gente deve confiar deve ser uma pessoa íntegra. Deve ser uma pessoa que não tenha falhas com você. Porque, do meu ponto de vista, uma pessoa que falha com você uma vez, você tem que pensar muito bem de novo se vai confiar novamente. Uma pessoa que vem perto de você e fala de outras pessoas que ela é amiga, que ela tem um convívio, essa pessoa não é verdadeira. Essa pessoa é falsa com você também. Assim como ela fala de outras pessoas, ela também fala de você. Então não é uma pessoa de confiança. E aqui, esse fazendeiro não confiou no seu fiel animal, no seu fiel cachorro, que protegeu a criança da cobra. O que aconteceu? Matou o cachorro. E a criança estava lá enroladinha na coberta, bem protegida e ainda dormindo, enquanto o cachorro estava morto, porque ele não confiou. Ele encontrou a cobra, morta pelo cachorro também, e caiu em desespero, porque não precisava ter tido aquela raiva momentânea. Então, é isso que a gente precisa ter em mente também, que nós podemos confiar nas pessoas, podemos agir com cautela, agir pensando antes de agir, não agir na raiva no momento. Observar as situações, observar os fatos, analisar os fatos. Por isso que eu sempre digo, quando você está em uma situação difícil na vida, você deve conversar com pessoas que possam te ajudar.

Não com qualquer pessoa, mas aquela pessoa que você confia. Não, eu confio no meu pai, vou conversar com meu pai. Não, eu confio no meu padrinho. Vou lá conversar com meu padrinho sobre essa situação, como que eu vou resolver. Ah, o meu filho, ele está rebelde, ele não está me obedecendo, está respondendo para mim, está me respondendo de forma mal educada. Eu vou conversar com quem? Vou conversar com a minha mãe, vou conversar com a diretora da escola, que eu confio nela, vou conversar com a psicóloga ou com a professora. Procure pessoas que tenham conhecimento na situação que você precisa resolver. Existem muitas pessoas boas ainda. E você deve procurá-las quando precisa. Mas para isso, você deve ter confiança nessa pessoa. Observar as suas ações. Como essa pessoa vive, como essa pessoa se comporta em situações de estresse. Porque na alegria e na felicidade, nos momentos felizes, todas as pessoas são boas, todas as pessoas são tranquilas. É nos momentos de tristeza, nos momentos de estresse, que você vai avaliar como a pessoa é realmente. Existe um dizer que diz assim, ó, nós ofendemos mais as pessoas que amamos do que os estranhos. Porque as pessoas que amamos, que estão do lado da gente no dia a dia, elas conhecem o eu verdadeiro de cada um. Quem conhece você verdadeiramente é o seu marido, é a sua esposa, é a sua mãe. Não são as pessoas da sociedade. Quem conhece as suas dores, as suas lutas, são as pessoas próximas a você. São as pessoas que você confia, que estão ali do seu lado. Por isso, lembrem que eu falei lá no começo, ensinar os seus filhos a escolherem muito bem os seus namorados, os seus parceiros para o casamento, porque essa é a decisão mais importante da vida. Porque essa pessoa será a qual o seu filho ou sua filha irá constituir uma família. É a decisão mais importante da vida deles. Essa pessoa vai fazer com que o seu filho cresça, se desenvolva, seja uma pessoa realizada, ou que seu filho e sua filha sejam infelizes no matrimônio, ou que não seja realizado, ou que constitui uma família com uma pessoa egoísta, uma pessoa sem caráter, uma pessoa que só pensa em bens materiais, uma pessoa que não pensa no projeto de vida da família. Então essa é a decisão mais importante dos seus filhos. E essa confiança que o fazendeiro perdeu com seu animal, com o cachorro, foi triste. Porque às vezes nós julgamos as pessoas também sem conhecer a história de vida delas, sem conhecer os sofrimentos que ela tem. E nesse momento o fazendeiro percebeu que havia destruído justamente aquele ser, o animal, né, o cachorro, que tinha protegido seu filho. Quantas vezes fazemos isso na vida? Quantas vezes julgamos as pessoas sem conhecer a história inteira? Quantas vezes tomamos decisões movidos pela emoção, sem compreender os fatos? Quantos de vocês, ouvintes, às vezes estão em desentendimento com o familiar porque não compreendeu o fato, não compreendeu a visão daquele familiar? Por mal entendidos. Nós precisamos confiar nas pessoas, precisamos ter atenção em quem confiar e precisamos analisar os fatos. E ainda precisamos ensinar tudo isso aos nossos filhos. Lá na escola, conforme a idade das crianças, a gente ensina, né? No primeiro ano. Eu sempre digo.

digo nas aulas de filosofia. Existem pessoas maldosas nesse mundo. Vocês não podem confiar em pessoas em que o pai e a mãe não confiam. Por que isso? Para as crianças saberem que não são todas as pessoas que elas podem confiar. É só em quem o pai e a mãe diz que pode. Nós não conhecemos as pessoas profundamente. E nós temos que entender que a nossa semeadura, ela é livre, mas a colheita é obrigatória. Quando você está semeando um filho inteligente, um filho emocionalmente equilibrado, um filho que consegue analisar os fatos, você está semeando um adulto sábio, um adulto inteligente, um adulto que vai constituir uma vida próspera. Quando desde pequeno você ensina o seu filho a analisar as situações, desde um desentendimento com um coleguinha na escola: meu filho, por que que vocês se desentenderam? Por que que vocês brigaram? Ah, pai, aconteceu isso ou aquilo. Tá, mas por que que teu amigo será que agiu dessa forma? O que que aconteceu? Às vezes é uma situação banal, que se desenrola de uma forma em que magoa mais pessoas ainda. Ensine o seu filho a ter um olhar profundo ao redor de tudo. E desde pequeno, nomeie para os seus filhos os sentimentos. Por que que você está com raiva? Por que que você está triste? Ontem de manhã cedo chegou uma menina de 2 anos e meio aproximadamente. E a mãe dela estava viajando, estava a trabalho. Chegou com a avó. Chegou na escola chorando: eu quero a minha mãe, eu quero ficar com a avó. Aí eu peguei a menina do colo da avó e disse assim: vó, pode deixar, pode ficar tranquila que eu vou conversar com ela. Coloquei a menininha em cima do balcão que tem lá na escola, olhei para ela e disse assim: ó, pode ficar tranquila que aqui na escola a Proelaine vai cuidar de você. A sua mamãe está trabalhando, a vovó está trabalhando. E você sabia também que a Proelaine também está trabalhando? Isso aqui é um trabalho, é o meu trabalho cuidar de você. A Proelaine vai te dar carinho, vai te dar atenção. E nisso ela já foi entendendo a situação. Para a criança, a pessoa que ela mais ama é a mãe. Ela quer ficar perto da mãe. E nós, quanto escolas, nós temos que entender isso. Mas desde pequenininha, a gente já tem que ensinar a criança a ver o ponto de vista, a situação. E foi de uma forma sensível, mas realista. A mamãe está trabalhando, a vovó precisa trabalhar e a Proelaine vai cuidar de você. Eu estou aqui para cuidar de você. É o meu trabalho cuidar de você. Aqui você está protegida. E abracei a menina. Essa é a confiança que eu falei lá no começo, que os pais têm na escola. Têm nos profissionais da escola, tanto em mim como em qualquer outra profissional lá da escola. Porque as pessoas que estão lá dentro porque eu confio. Porque se não fosse eu abraçar a menina, seria a professora Jennifer, seria a professora Mary, seria a professora Cirleia, seria a Rosicléia. Se não fosse eu fazer isso, seria outra profissional fazer a mesma atitude que a gente semeia lá na escola. Então a semeadura é livre, mas a colheita vem. Quando você tem clareza de como conversar com a criança consegue te compreender, ela consegue compreender a situação. E é nessa clareza que você vai educando filhos que não vão ser mimados, que não vão ser chorões, que não vão ser crianças egoístas que ficam pedindo tudo para os pais, que querem tudo na mão. Você tem que ser acolhedor, claro, objetivo e falar o que é real para a criança. Claro que com as palavras adequadas à idade da criança.
Nós plantamos pela

confiança, nós plantamos pela responsabilidade, nós plantamos pela paciência. E toda semente produz um fruto. O pai precisa ter essa clareza de que todas as ações dele para com o filho estão sendo semeadas. Quando um pai grita com o filho, quando um pai bate num filho, ele está semeando aquilo. Ele está semeando a dor, ele está semeando a falta de respeito. Quando um pai, desde pequeno, chama o filho para conversar, ele está semeando o entendimento da situação. Falamos em confiança, falamos em desconfiança com a história do cachorro, que o pai não confiou, que a gente tem que entender que podemos confiar nas pessoas, mas temos que confiar no procedimento e temos que saber também analisar os fatos, que foi o que falhou na análise do cachorro, que o fazendeiro matou o cachorro, porque pensou que ele tinha matado o seu filho, o seu bebê, e não, ele tinha protegido. E falamos que a educação, ela precisa ser clara, ela precisa ser objetiva, ela precisa ser transparente em nossas palavras. Nós precisamos ter convicção que nós precisamos ter uma sabedoria plena. Por isso, antes de perguntar o que estamos colhendo, que lá na frente a gente vai colher, precisamos perguntar o que estamos semeando. O que que você está semeando no seu filho hoje? Para você colher amanhã? Nós precisamos ser pessoas dignas de confiança. O seu filho precisa confiar no pai, confiar na mãe, para poder ter uma relação plena de pai e filho, de mãe e filha. Eles precisam falar para vocês as dores, as angústias deles. E para isso vocês precisam ensinar o que é confiança. Ensinar a eles em quem eles devem confiar e em quem eles não devem confiar e em como analisar os fatos das situações. Existe uma frase que fala de Platão. Platão é um filósofo da Grécia Antiga, que ele dizia assim, ó: podemos facilmente perdoar uma criança que tem medo do escuro, mas a verdadeira tragédia na vida é quando os homens têm medo da luz. Nós não podemos ter medo da luz. E essa luz é a gente buscar ser cada vez pais melhores, pais mais inteligentes, pais que conversem com seus filhos. Você tem que se perguntar, como você gostaria de ser como ser humano? Como você é pai e mãe como ser humano? Vó e vô e quem está me ouvindo? Como você é como ser humano? Porque os seus filhos, os seus descendentes, eles serão também reflexo de como você está sendo. Claro que existem outros fatores também que eles podem partir para outros caminhos. Mas tem uma coisa que meu falecido pai sempre dizia: a fruta não cai longe do pé. Se você plantou laranja, se você semeou uma laranjeira, você vai colher laranja. Quem você é como pai e como mãe? Sempre eu digo, a missão mais difícil da nossa vida é ser pai e ser mãe. É a mais difícil de todas. Não é trabalhar, não é conquistar as coisas. É ser pai e ser mãe. Porque eu já conheço muitas pessoas que são bem humildes, que têm poucos recursos financeiros e os filhos são muito bem educados.

0: chegam em qualquer lugar, bom dia, tudo bem, com licença, obrigado. E já vi muitas crianças de pessoas que têm posses, crianças que poderiam ser muito bem educadas e chegam correndo, pulando, invadindo espaços, esbarrando nas pessoas, não pedem licença, não dizem obrigado. Isso acontece. E você, pai e mãe, o que você está semeando no seu filho? Pense, porque você irá colher lá no futuro. Tá bom? 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E um grande abraço para todos os ouvintes e semana que vem estarei aqui novamente na Rádio Cultura, das 11 ao meio-dia, com o programa Educar para Crescer, aqui na sua Rádio Cultura. Até lá!
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0: 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Boa tarde, Carlos.
1: Muito boa tarde a você, ouvinte da Rádio Cultura FM. Agora já são o quê? Já? Ah, são 12 horas com mais 13 minutos, passando 13 minutos do meio-dia, e já está entrando no ar aqui na Rádio Cultura FM a edição do Casos de Polícia. Porque a polícia aqui é notícia na Rádio Cultura FM. As principais informações do setor policial a partir desse instante aqui na Rádio Cultura FM, né? Temperatura na casa dos 17 graus. A temperatura aqui, você ligado com a gente na Rádio Cultura FM, né? As informações da polícia, porque a polícia aqui é notícia na Rádio Cultura FM, né? O destaque das informações policiais no nosso programa, o Casos de Polícia. Porque a polícia aqui é notícia, né? Destacando aqui as informações policiais na Rádio Cultura FM, né? E a você que está acompanhando aqui o nosso programa, o Casos de Polícia. Destacando as informações policiais, né? E é claro, as informações da polícia, as principais manchetes aqui do programa. E é claro, trazendo a informação aqui, primeiramente, destacando aqui nas informações da polícia, né? Mandando aqui para você, né? Já mandando aqui as ocorrências policiais. Acidente deixou três carros e deixou motorista ferida ali em Uruçanga. Homem é preso com 94 porções de crack em Balneário Rincão. Na ronda da polícia, terminou com dois presos e apreensão de droga em Braço do Norte. E adolescente quase atropelado criança e idosa durante uma perseguição policial em alta velocidade em Uruçanga, né? É os destaques aqui, nós trazendo já a primeira informação. 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

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Destacando aqui nas informações policiais, as informações policiais na Rádio Cultura

ocorrência aí foi o quê? Foi ontem? Ah, é? O carinha foi preso com 94 porções de crack no Balneário Rincão ontem à noite, hein? E aí deu no que deu. Carinha, 43 anos, ele foi preso por tráfico de drogas e associação para o tráfico lá no Balneário Rincão. Deu no que deu, deu cana pra ele, né? A agência de inteligência conseguiu abordar o carinha e prendeu ele, né? Botou no xilindró. Ele tinha um pacote com 26 gramas de crack fracionada com 94 porções. Isso aí não é trigo limpo, não. É um isso! Tava com o Dinga também, né? É! Ele foi preso. No local também estava uma mulher e mais um adolescente. Todos conduzidos para a delegacia de polícia. Tem mais informação aqui? 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Destaca aqui, ó, o acidente entre três veículos deixou a motorista ferida em Uruçanga. E aí deu no que deu, né? O acidente ocorreu ontem no finalzinho da tarde. E aí o veículo Hyundai, veículo Volkswagen Saveiro e um Renault Sandero. Os veículos se envolveram no acidente, né? A mulher de 42 anos ficou ferida, foi encaminhada para o Hospital Nossa Senhora da Conceição. Destacando aqui, ronda policial termina com dois presos e apreensão de droga em Braço do Norte. 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Pois olha, foi lá em Braço do Norte. A polícia prendeu dois carinha. Os dois tinham 27 anos. Tava o quê? Estavam vendendo os pacauzinhos desgranidos. Eles foram presos em Braço do Norte. É, lá no bairro Rio Bonito. Segundo o relato, estavam em atitude suspeita. Ah, a polícia encostou neles. Aí deu no que deu. Um deles foi flagrado uma porção de cocaína que estava pronta para eles botar nas fornaia. Como é que é? Nas fornaia, nos nariz, né? É, tava com as carreirinhas, lagartinha pronta. Em cima, ainda é o tempo do CD, eles botaram em cima de um CD. As lagartinhas estavam lá fazendo uso da droga. Não deu outra. A polícia deu uma jirica neles, além das lagartinhas, tinha 81 gramas de cocaína. Mas eles queimam ou não queimam?

louca, né? E aí, quando a polícia

tinha mais 81 gramas de cocaína, 13 gramas de maconha, balança de precisão, um celular, os dois envolvidos encaminhados para a delegacia de polícia, né? Pode levar, bota na jaulinha e joga a chave na lixeira. Não vale a boia que come esses caras aí. Prenderam eles. Já levaram. 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Pois olha, adolescente quase atropela criança e uma idosa durante uma perseguição em alta velocidade em Uruçanga. O carinha, de menor, 17 anos, quase atropelou uma criança e uma idosa durante uma perseguição policial em alta velocidade. Bairro das Damas, Morro da Glória, em Uruçanga. E aí deu no que deu, né? É, a guarnição parou, ele não parou. Eles meteu-lhe o pé no acelerador. Tava de moto, diz Granito. E aí deu no que deu. Subia a calçada, realizando manobras perigosas. Prenderam ele. Prenderam. Não era habilitado. Foi preso e encaminhado para a delegacia de polícia, né? É cada um que vou te contar, né? É, aí deu no que deu. 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Tem marmita agora ao meio-dia também, tá bom? Dado o recado aqui. Bueno. A mulher foi presa por abandono incapaz após não buscar os filhos no ponto de ônibus em Nova Veneza. A mulher foi presa. Os filhos estavam no ponto de ônibus e cadê a mãe para buscar os filhos? Nada. Uma garota de 2 anos e um garoto de 5. Aí foram levados até a garagem dos ônibus da prefeitura e o responsável para buscar, mas não compareceram, a polícia apareceu e o conselho tutelar. A mulher foi em cana, foi presa. Tem que prender mesmo essa desgranida aí. Já levaram. 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O carinha foi esfaqueado após reagir a uma tentativa de assalto em um mercado em Criciúma. Ele lutou com um dos criminosos durante a tentativa de roubo no estabelecimento. O homem, 41 anos, foi esfaqueado. E aí deu no que deu. Ele quis reagir ao assalto lá no mercado, no bairro Vila Zuleima, em Criciúma. Os carinhas passaram a faca lá no cara do mercado. Cortaram-lhe ele, né? Eles tinham simulacro de arma de fogo. E também, ao perceber que a arma era falsa, a vítima tentou entrar em luta corporal, quando foi atingido com um golpe de faca na coxa. E aí deu no que deu. Conseguiram mobilizar o assaltante até a chegada da guarnição.

0: falha.
1: Aí já é tarde demais e vira caso de polícia.
2: É, deu no que deu. Deu casos de polícia pros dois, né? Tão fazendo uso da cocaína.

0: Quando chegou a guarnição, borracha nele, borracha no ladrão aí. Foi preso, encaminhado pro Chilindró. 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Tá certo? Olha, o isqueiro aceso atingiu colchão e cama, causou incêndio. Lá em Bituba pegou fogo no barraco. Era fogo no boné do guarda. Na rua Evaristo Lima, bairro Campo da Aviação, lá nas Imbituba. Pegou fogo no barraco, né? E aí, deu no que deu, né? O cara ficou apavorado que nem peru na chapa, né? É duro, mas é seguro. A informação agora para a oficina Pedrocar. A oficina Pedrocar está localizada lá no bairro Corridas, Nova Orleans, né? Oficina Pedrocar é com a gente aqui na Rádio Cultura FM, né? E nós trazendo aqui a informação para você, né? É a informação do momento. Deixa eu ver aqui o que que tem. Ah, é? Então, carcale ficha. O caminhão carregado com tábuas de madeira tombou lá em São Martinho, na SC-435. O carro, caminhão lá, carreta, tombou. A madeira toda foi pro mato. E aí, deu no que deu, né? Caminhão carregado de tábuas de madeira tombou no bairro São João do Capivari, em São Martinho. Segundo o relato, duas vítimas, um homem de 24 e outro de 26, precisaram de atendimento médico, né? Estavam dentro da cabine do caminhão. Que barbaridade, né? Aí, deu no que deu, né? A informação agora para quê? Para a Agropecuária Rio Belo, ao lado do Bar do Diego. Pois olha, a Polícia Militar apreendeu maconha durante uma fiscalização de trânsito lá na Zimbituba. Foi lá na Zimbituba, hein? Que deu delito. Lá na Zimbituba. É duro, mas é seguro. Foi lá mesmo, então. Tá? E aí deu no que deu. Pois olha. Segundo o relato, a Polícia Militar apreendeu 112 gramas de maconha em uma fiscalização de trânsito no bairro Ibiraquera. É, pessoal, os carinha estavam no carro. Que eles estavam fazendo no carro? Estavam empinando pipa. É, eles estavam fumando.
1: Aê, tio, quer dar uma puxada na minha fumaça?
2: Coleia daqui, rapazinho. Tô pitando o meu paeiro. Não é essas bostas de maconha?

0: Aí deu no que deu, deu cana pra esses carinha, estavam fumando maconha, né? Fumando maconha e estavam com 112 gramas de maconha. A polícia parou eles, né? Ontem à noite. Estavam mais ligados que nem rádio de preso, né? É, um de 51 anos relatou que a maconha era pro consumo dele, né? Ele tava com o cigarro de maconha na mão, com os olhos tudo esbugalhado, né? É, pode levar ele, prenderam ele. Ele foi preso, não, foi, fizeram um termo circunstanciado, apreenderam a maconha dele, né? Mas fizeram um termo circunstanciado, ele vai ter que se apresentar lá pro tio juiz, né? É verdade. E aí, deu no que deu, né? Deu no que deu. Deu no que deu. É os assuntos aqui no casos de polícia. Tá na hora do intervalo? É. O intervalo aí nós já vamos trazer aí para a oficina Pedro Car, né? É, então tá. É rapidinho o intervalo e nós já retornamos aqui na Rádio Cultura FM.
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agora aqui na Rádio Cultura, 12h44. E você ligadinho com a gente aqui no Casos de Polícia, porque a polícia aqui é notícia. Na Rádio Cultura FM, né? As principais informações policiais no nosso programa aqui, né? É para você que está ligadinho com a gente e acompanhando aqui a nossa programação. Obrigado pela sintonia e o carinho da audiência. Rádio ligado aqui na sua emissora favorita, a Rádio Cultura FM, né? Vamos então aqui a mais destaques da polícia. O que é que nós tivemos aí? Nós tivemos aí também o trabalho realizado da polícia militar aí, né? Olha só, isso aí foi de ontem lá, daquele que foi preso, 17 anos em alta velocidade, preso pela polícia militar, aí o capitão Cristóvão nos passou a informação. Era um adolescente de 17 anos, ali em Uruçanga, passou a informação aqui, né? Pois olha, também em Uruçanga, na estrada geral da Palmeira do Meio, ali a polícia também prendeu um de 19 anos. Ah, o carinha tinha um mandado de prisão. Deu no que deu. Ele foi enquadrado aos conformes para a delegacia de polícia, né? É duro, mas é seguro, né? A polícia prendeu, grampeou o cara lá. A informação agora para a oficina Pedro Car, a oficina da mecânica pesada do bairro Corridas, Nova Orleans. Nós tivemos, nas últimas horas, no setor policial, mais de uma tonelada de maconha foi apreendida em diferentes regiões do estado de Santa Catarina. Pô, mais de uma tonelada de maconha, hein? Tava vindo maconha pras bandas de cá e a maconheirada vai ficar sem dar chumaciada, porque houve a apreensão da droga, né? É destaque aqui do setor policial. Olha, lembrando para você que nós falamos aí para a oficina Pedro Car, a oficina da mecânica pesada no bairro Corridas, Nova Orleans, e o Beijinho Torto aí, né? Fazendo o convite aí, porque vai ter o quê? Vai ter agora próximo... A próxima sexta-feira, agora sexta-feira, vai ter dobradinha, dia 19 agora, é sexta-feira, a dobradinha lá no Beijinho Torto, né? Então tá todo mundo convidado, 6h30 da tarde. Eu vou lá pra comer uma dobradinha do Beijinho Torto, tá bom, Beijinho Torto? Ah, me aguarda que eu vou lá pra comer a dobradinha lá preparada pelo Beijinho Torto, tá bueno? 12h48 na Rádio Cultura e a informação do momento aqui. Pois olha, idoso foi vítima de um choque elétrico em Grã-Pará.

0: Ele foi atendido lá pelos bombeiros. E o como é que está o idoso? Foi acionado para atender a ocorrência, os socorristas com o idoso que pescava sobre uma ponte com uma vara de pesca, quando encostou na rede elétrica. E aí houve a descarga elétrica e o velhinho quase capotou, né? Foi realizado compressões torácicas e aí foi instalado desfibrilador externo automático, né? E aí, após análise do ritmo cardíaco, os procedimentos, né? Retornou os sinais vitais. Foi salvo pelo gongo, velhinho, hein? Foi encaminhado para o Hospital Santa Terezinha, em Braço do Norte. E é destaque aqui no Casos de Polícia. 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A informação aqui da polícia, hein? A polícia prendeu um carinha ligado a uma facção criminosa. Foi levado para o presídio de Criciúma. Ele tem 19 anos e estava foragido lá de Fortaleza. E estava trabalhando em uma metalúrgica no bairro Palmeira do Meio, em Uruçanga. Localizaram ele, né? Não deu outra. Ele foi recambiado para o Lar Docilar do Cadeião da Santa Augusta. Pode guardar esta nulidade aí, né? Levaram ele. Já levaram ele. É verdade, isso aí já botaram no cilindro. Tá bueno? Tá bueno aí? Então tá. Você acompanhando aqui a Rádio Cultura, o que tá chegando aí? Aê, já tá na hora? Mas que rápido, já tá chegando aí os negócios e companhia.
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Fortuna FM, agora já são 12 horas e 52 minutos. Já está na hora aqui dos negócios e companhia, né? Negócios e companhia aqui na Rádio Cultura FM, né? É os negócios e companhia agora, então vamos carcalhar ficha aqui. Negócios e companhia trazendo para você aqui os BRIC, né? Vamos ver como é que tá os BRIC aqui. É, já estamos olhando os BRIC aqui, vamos ver os BRIC que tem aqui na emissora, né? É, tem BRIC aí? Então carcalhe ficha aí. Olha, tem festa também. A festa vai acontecer aonde? É, tem festa aí esse final de semana. Tem festa aonde? A quarta cavalgada São João Batista, lá no Rio Pinheiros Baixo, né? É, Rio Pinheiros Baixo, realizando aí a quarta cavalgada São João Batista. Tá certo? É só você aí ir em direção ao Rio Pinheiros Baixo.

0: Nesse dia 20 de junho, quarta cavalgada São João Batista. Tá aí o convite para você para prestigiar a esse evento aí. Tá dado o recado? Tem negócio aí? Ah, tá, então já vamos carcalhar ficha aí nos negócios. Tem negócio, nós prendemos-lhe fogo aí, né? É verdade. Nós já vamos pregando-lhe fogo aqui nos BRIC. Que tem de BRIC aí? Carca pros BRIC aí, pipoca! Isso mesmo, isso aí é BRIC, ó. Vamos lá então ver aí o que o nosso amigo, o Patrício, lá da Tanaka Truck Center, mandou pra gente. Fala, Patrício!
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0: Tá certo. Tá dado um recado aí, o convite aí do nosso amigo, o Patrício, lá da Tanaka Truck Center. Olha só, olha só. Eu tô aqui fazendo uma campanha pro Matheus. O Matheus precisa da nossa ajuda, né? É, então tem uma vaquinha aí pro pessoal prestigiar e apoiar ao menino. Esse menino é gaiteiro e esse menino aí vai precisar do apoio de todos aí, porque precisa aí fazer um tratamento e o tratamento é caro, hein? Então, para você apoiar aí ao Matheus, é o aqui ó, o site para você entrar na vaquinha é www.vaquinha.com.br, tá? Ali você vai ver a maneira de poder ajudar ao Matheus, que precisa da sua ajuda. Vamos estender a mão aí pro Matheus, que necessita aí do apoio da gente, né? Passando aí por dificuldades de saúde e uma criança precisa da gente, nós temos que estender nossas mãos, tá certo? Então participe desta vaquinha, doando-se a essa criança, tá certo? É, então tá, olha só, então tá, então tá bom, tá certo? Vamos ver se nós conseguimos aqui atualizar o vaquinha.com aqui, tá? Mas é o vaquinha.com aí para você poder atualizar e ajudar aí essa criança, tá certo? Dado o recado aí, tem mais algum BRIC aí? Vamos ver se nós temos mais algum BRIC aqui para passar pros ouvintes da Rádio Cultura, né? Tem aqui, ó. Foi encontrado uma CNH com cartão de crédito do Banco do Brasil sábado à tarde, perto do cemitério, em nome de Douglas Pedroso da Silva. Documento está aqui na Rádio Cultura. O senhor Antônio Coan encontrou uma carteira no estacionamento do idoso, em frente ali ao cemitério. Quem perdeu, procurar ali na Sesconete Serviço e Administradora do cemitério de Orleans, tá bom? Dado o recado aqui, tem mais algum BRIC aí? Vê se tem mais algum BRIC aí. Prega-lhe fogo aí, pipoca. Então tá. Dado o recado aqui, é isso aí por hoje? Então tá, 12h58. Vem aí as velhinhas da cultura. 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E convidando você, 20 de junho, a quarta cavalgada São João Batista no Rio Pinheiros Baixo. O convite lá é do Xinha Cruzeta, né? Convidando você para participar desse evento. Vem aí, as velhinhas da cultura!

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Direção geral é de Gelson Luiz Padilha. A coordenação da doutora Lela Brigente Padilha. É, agradecendo aqui a equipe que trabalha comigo na recepção, a Ana Clara Padilha. Departamento de gravações, o Iago Teles, né? E você vai comigo aqui até as 3 da tarde no programa As Velhinhas da Cultura, né? 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As empresas que partilham com a gente aqui na Rádio Cultura FM e no programa As Velhinhas da Cultura. Enquanto você não pede a sua, eu vou na minha, a primeiríssima aqui do programa de hoje.

0: e eu já retorno aqui na emissora. É rapidinho, hein?
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Aqui, aqui na Rádio Cultura FM, né? É você ligadinho com a gente, acompanhando aqui a nossa programação. Obrigado aí pela sintonia e o carinho da audiência, né? 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Tá certo? Então aí tá dado o recado pra você, né? É pra você que está ligadinho com a gente aqui no nosso programa. Programa As Velhinhas da Cultura, destacando aqui as melhores canções para você, né? Para você que está nos acompanhando, obrigado aí pela sintonia e o carinho da audiência, né? 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

É, você ligadinho aqui na Rádio Cultura. 1h33, a hora de agora, né? 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

13h34 na Rádio Cultura FM. A Júlia Graziella que vai cantar aqui no programa. Júlia Graziella, o anúncio de jornal aí. Vai a Júlia Graziella cantando aqui na Rádio Cultura FM.

aqui na Rádio Cultura FM. É, você ouviu aí a Júlia Graziella, né? Cantando e encantando aqui no programa As Velhinhas da Cultura FM, né? 13h38, já tá na hora do intervalo, então tá, vamos pro intervalo e eu já retorno aqui no programa. Já tá na hora do intervalo, mas como passa rápido o tempo.

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0: aqui na Rádio Cultura. É o programa As Velhinhas da Cultura para Brilho Total. 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E agradecendo aqui a você que está ligado com a gente. 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Minha gente, eu vou fazer o sorteio no dia de hoje de dois ingressos aqui, né? Eu quero lembrar vocês que eu vou fazer o sorteio aqui na emissora. Vou fazer o sorteio de dois ingressos, né? É, dois ingressos individual, hein? Para sábado ou domingo, né? No Rio Pinheiros Baixo. É o almoço lá, né? Então tá, olha aí, o pessoal vai ligar aqui pra emissora ou vai mandar aí pelo WhatsApp o nome que quer participar do sorteio, tá certo? Então tá liberado o telefone, pessoal, vai deixar o nome aqui no final do programa, eu vou realizar o sorteio. São dois ingressos individuais para sábado lá no Rio Pinheiros Baixo. Vai sair o primeiro ingresso aí, saindo o primeiro ingresso. Alô, boa tarde.
1: Boa tarde.
0: Quem fala?
1: É Elvira Pipoca.
0: É quem?
1: Elvira, do Alto Paraná.
0: Ah, Elvira, do Alto Paraná. Tudo bom, Elvira?
1: Tudo mais ou menos. Melhor agora falando contigo.
0: Ah, melhor agora, né? Você mora na comunidade da Coxia?
1: É, sim, senhor.
0: É a comunidade da Coxia, então?
1: É.
0: Elvira Marques, né?
1: Não, bota no nome do Donizete Paris.
0: Ah, o Donizete.
1: É Donizete Paris, bota o nome dele.
0: Donizete Paris.
1: Paris?
0: É. Paris. Uhum. Tá. Então tá, já tá colocado o nome do Donizete Paris. Deixa eu ver se eu preciso mais alguma coisa aqui pro complemento aqui, né? Nome tá completo, certinho. É isso?
1: É, Donizete Paris.
0: Tá. Então já tá marcado aqui o nome dele, ele ganhou um ingresso, tá, dona Elvira?
1: É pra domingo?
0: É, domingo, é pra domingo, tá? É, domingo, já diz pra ele que ele vai encher a tripa lá, tá?
1: É só pegar lá.
0: É só ir lá na portaria onde vai ser realizado o evento lá do que vai acontecer lá no Rio Pinheiros, né? A cavalgada. E depois ele já tem um almoço lá já garantido.
1: Tá bom, só levar a identidade?
0: A identidade daí, tá bom?
1: Tá certo, obrigado.
0: Tá, se o Donizete aparecer aí, pede pra ele dar um pulinho aqui pra gente ter um dedinho de prosa com ele.
1: Tá bom, vou mandar ele aí falar comigo.
0: Tá bom, então, um abraço e tá bom, tá aí.
1: Deus, obrigado.
0: Tá, tchau. Dona Elvira ganhou aí o ingresso, ganhou o primeiro ingresso para a quarta cavalgada lá no Rio Pinheiros Baixo, né? Tá certo, Fagner.

0: Aqui na sua Rádio Cultura FM, você ouviu aí o Fagner.
1: Convido Fagner preso, você tem a moto...
0: cantou e encantou aqui no programa, né? Faltando 3 minutinhos para daqui a pouco, né? 3 minutinhos para as 2 da

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0: 2:01, 19 graus.

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0: Você que está acompanhando aqui o nosso programa, olha aí, vou sortear mais um ingresso para a quarta cavalgada São João Batista, dia 20 de junho. Né? Você pode ligar, você pode participar aí através do WhatsApp aqui, né? É, interagindo com a gente. E aí sim, aí eu vou sortear então, portanto, o ingresso daqui a pouquinho eu vou liberar o telefone, né? Pra quarta cavalgada, vai ser sábado e domingo, né? Você vai ter direito ao almoço lá e, é claro, partilhar de momentos agradáveis lá na comunidade de Rio Pinheiros Baixos, a quarta cavalgada São João Batista neste final de semana.
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0: Pra você que acompanha aqui a Rádio Cultura FM, né? Interagindo com a gente, né? 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Alô, Janice, alô, Robson, tudo certinho aí? Ah, que saudade do pessoal aí, tô aguardando aí o contato deles aí, tá certo? Grande abraço aí, pessoal, tá? Ligadinhos aqui na Rádio Cultura FM, né? A canção aqui no programa. Marcelo Aguiar.

aqui na Rádio Cultura FM. Você ouviu aí, né? Ouviu a música. E o que é Jean Giovanni agora? 2:15, Lojas Colombo. Aponta aí o sucesso.

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6: Aqui na Rádio Cultura FM. Você ligadinho com a gente, acompanhando nosso programa. Daqui a pouquinho vai ter o sorteio de mais um ingresso aqui. Mais um ingresso.

0: Aqui na Rádio Cultura FM, você ligado com a gente aqui no nosso programa, programa As Belinhas da Cultura FM. Tá saindo aí um ingresso, tá saindo mais um ingresso. Vamos ver pra quem que vai o ingresso.
1: Pipoca, quero participar do sorteio. É a Glória e a Genor de Souza.
0: Tá, não, uma das pessoas, bota um nome só. É só um ingresso. Eu tenho, já sorteei um. Então tenho direito a sortear um ingresso. É um ingresso, tá? Um ingresso. Um ingresso pra quem? Pra quem? Vamos ver aqui. Vamos ver pra quem que vai ser. Ah, vamos ver quem é que vai ganhar o ingresso aqui. Tá bom? É um ingresso, que eu já sorteei um, então tenho direito a sortear mais um ingresso para sábado ou domingo. Já sorteei um para domingo, Donizete Paris foi o ganhador. Agora tem mais uma pessoa aqui, vamos ver para quem que vai. Agenor, é isso, Agenor?
1: E Agenor de Souza.
0: Agenor de Souza, Agenor. Agenor de Souza, Agenor de Souza, que ele mora ali, é Conde Deu, né? É no Conde Deu, Conde Deu, isso, bairro Conde Deu, tá certo? O Agenor de Souza ganhou aí o segundo ingresso, tá bom? Agenor de Souza, tá aqui anotado o nome, Agenor de Souza, tá bom? De Souza, do bairro Conde Deu, tá bom? Dado o recado aqui, então, a pessoa que foi contemplada aí com os ingressos para domingo. Para domingo, então, tá? Donizete Paris, do Alto Paraná, e Agenor de Souza, do bairro Conde Deu. Foi os ganhadores aí do ingresso para domingo, tá certo? Para domingo lá no na quarta cavalgada São João Batista do Rio Pinheiros Baixo, tá certo? Dado recado aqui na Cultura FM.

você ouviu Sérgio Reis, né? 2:36 aqui na Rádio Cultura, o Coração de Papel, né? Agora 2:37, quem é que aponta o sucesso aqui? 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

0: Agora são 14 horas 41 minutos, é hora do intervalo e em seguidinho eu retorno aqui na emissora favorita, Rádio Cultura.
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minutos na Rádio Cultura, crescendo. No programa As Velhinhas da Cultura. Então, portanto, aí realizamos aí o sorteio no programa de hoje aqui, sorteio lá dos ingressos para o Rio Pinheiros Baixo. Dois ganhadores, o primeiro ganhador aqui, o Agenor de Souza, ali do bairro Conde Deu. Ele ganhou um ingresso e um ingresso para o Donizete Paris, do bairro Alto Paraná. Para domingo, hein? Para domingo, lá no Rio Pinheiros Baixo, na quarta cavalgada, São João Batista.

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0: 8 minutinhos faltando para as 3. 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

aqui na Rádio Cultura FM. Já estamos aqui no finalzinho do programa, né? Para você que está ligadinho com a gente, acompanhando a nossa programação, vou deixar aí a saideira do programa, agradecendo o carinho de todos. É, façamos todos uma boa quarta-feira, aquele abraço e até mais, minha gente.

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Rádio Cultura, 3 horas, 18 minutos.

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3: No simples.
2: No simples. Igual a gente gosta de viver. Na simplicidade. A gente vai levando a vida. Bora, senhor.

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Rádio Cultura, 3 horas, 53 minutos. 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
5: Temos que dizer um para o outro. Decida!

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2: 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A previsão do tempo aqui na Cultura FM com o meteorologista Peter Scheuer.
3: Boa tarde. O domínio de uma massa de ar frio e seco proporciona uma quinta-feira relativamente aproveitável, com tempo bom, tempo firme, frio de manhã, 5 graus. Durante o período da tarde, máxima próxima dos 20 graus. Os ventos sopram de sudeste a nordeste e o mar, ele segue ainda um pouco mais agitado, altura de ondas entre 1 metro com picos de 2,5, em alto mar até 4 metros. Então está um pouco mais agitado mesmo. Essa ondulação de sul a sudeste, o vento do sul a sudeste, favorece aí para que a gente tenha vários cardumes em todo o litoral. Toda a costa aí, a gente tem aí o mar com mais peixes. A expectativa é que nós tenhamos o domínio do tempo mais variável na sexta-feira. Uma sexta-feira com tempo seco, mas durante o período da noite chega uma frente fria provocando chuva, isoladamente a formação de alguns temporais e queda na temperatura. No sábado, chove ainda entre a madrugada e a manhã, melhorando à tarde, e no domingo o tempo é mais firme, né? O domingo é mais aproveitável. Na segunda, uma nova frente fria avança sobre a região sul do Brasil, potencializando inúmeras e múltiplas instabilidades. Tem previsão de chuva e risco de temporais e uma queda mais absurda da temperatura. Peter Scheuer, meteorologista, com a previsão do tempo.
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1: Buscai em primeiro o reino de Deus e sua justiça, e o resto virá por acréscimo. Evangelho de Jesus Cristo segundo Mateus. O anjo do Senhor anunciou a Maria, e ela concebeu do Espírito Santo. Ave Maria, cheia de graça, o Senhor é convosco. Bendita sois vós entre as mulheres, e bendito é o fruto do vosso ventre, Jesus. Santa Maria, Mãe de Deus, rogai por nós, pecadores, agora e na hora de nossa morte. Amém. Eis aqui a serva do Senhor, faça-se em mim segundo a vossa palavra. Ave Maria, cheia de graça, o Senhor é convosco. Bendita sois vós entre as mulheres e bendito é o fruto de vosso ventre, Jesus. Santa Maria, Mãe de Deus, rogai por nós, pecadores, agora e na hora de nossa morte. Amém. E o Verbo Divino se fez carne e habitou entre nós. Ave Maria, cheia de graça, o Senhor é convosco. Bendita sois vós entre as mulheres e bendito é o fruto de vosso ventre, Jesus. Santa Maria, Mãe de Deus, rogai por nós, pecadores, agora e na hora de nossa morte. Amém. Glória ao Pai, ao Filho, ao Espírito Santo, como era no princípio, agora e sempre. Amém. Oremos. Infundi, Senhor, a vossa graça em nossas almas, para que nós, que pela anunciação do anjo, chegamos ao conhecimento da encarnação do vosso Filho, pela sua paixão e morte na cruz, sejamos conduzidos à glória da ressurreição, pelo mesmo Cristo, Senhor nosso. Amém. Rogai por nós, Santa Mãe de Deus, para que sejamos dignos das promessas de Cristo. Obrigado, prezados Rádio 20, e até amanhã neste mesmo horário. Louvado seja nosso Senhor Jesus Cristo, para sempre seja louvado. Em nome do Pai, do Filho, do Espírito Santo. Amém.
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3: Rádio Cultura, 6 horas, 6 minutos.

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Muito bem, são 18 horas com 14 minutos para você sintonizado na Rádio Cultura FM. Muito boa noite, estamos chegando com mais uma edição do programa Cultura Esporte. A apresentação é de Rodolfo De Villa, trabalhos técnicos e participação Iago Teles, direção geral Gelson Padilha. 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Muito bem, muito bem, muito bem. Mais uma vez, boa noite para você sintonizado na Rádio Cultura. Estamos chegando com mais um Cultura Esporte nesta quarta-feira, 17 de junho de 2026. As ondas do rádio, através do 87.5 FM de Orleans. Você nos acompanha, também estamos no Facebook, YouTube. O nosso portal de notícias é o www.rcnoticia.com.br. E o nosso WhatsApp 3466-1082. Certo, então, a partir de agora, o esporte é destaque, o esporte é o assunto aqui na mais ouvida das colinas, na minha, na sua, na nossa Rádio Cultura FM. Todo segundo é tudo, toda segunda é igual. Muito bem, a partir de agora, então, começamos a falar de esportes aqui nos microfones da Rádio Cultura. O pessoal já está aqui no Facebook com a gente, né? A minha tia sempre muito simpática, né? Boa noite, lindo. Obrigado, tia. São seus olhos, tia. São seus olhos. Abraço pra você. A tia Renilde Crozeto tá sempre ligadinha aqui no programa esportivo, né? Obrigado pela participação. Ela interage conosco aqui no Facebook. Antes das notícias do esporte, deixa eu só mandar um abraço, né, pro Daniel Cascais. Nosso amigo Daniel Cascais, ontem estive participando lá do podcast, né, que o Daniel apresenta aí, digamos que semanalmente, né, lá na Orleans TV. Ontem fizemos lá um podcast, um bate-papo bem legal, bem descontraído, né? Ontem eu fui o convidado da vez ontem lá na Orleans TV, né? E falamos bastante aí, né? Claro que a respeito de esportes e mais precisamente da Copa do Mundo, né? De seleções no futebol, né? Então, ontem

0: quase uma hora e meia lá de bate-papo, de conversa. Bate-papo agradável, né? Uma conversa tranquila, leve. Então, agradecer ao Daniel Cascais pelo convite. Né? Ontem estivemos por lá, falamos bastante de futebol. Né? Mais uma vez, um abraço lá para o pessoal da Orleans TV, né? Onde o podcast intitulado Resenha da Copa, né? Onde eu estive lá participando juntamente com o Daniel, ele que é o apresentador do podcast lá da Orleans TV. Então, mais uma vez, agradeço o convite. Um abraço pro Daniel, depois teve aquela pizza, né? Aquela pizza lá, a gente jantou por lá mesmo, então agradeço ao Daniel, agradeço a todos lá da equipe da Orleans TV pela recepção, né? Pessoal muito simpático, muito gente boa. Minha primeira vez, né? Primeira vez que eu participei lá na Orleans TV ontem do podcast do Resenha da Copa, né? Então, novamente agradeço ao Daniel Cascais, né? Pelo convite e obrigado aí por lembrar aqui da gente, tá? Quando precisar, se de repente, né, a gente fica à disposição para quem sabe uma outra oportunidade. Mas por hora, agradeço ao Daniel por ontem minha participação lá na Orleans TV. 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Muito bem, ontem dois jogos abriram a terceira rodada da Taça Segero de Futsal, categoria adulto masculino, viu? É, ontem dois jogos lá no ginásio Lino Felipe, em São Ludigero. No primeiro jogo da noite, uma goleada, né? A equipe do Resenha goleou o consulado do Criciúma pelo placar de 8-0, hein? 8-0 a vitória do Resenha para cima do consulado do Criciúma. Destaque aí pro Fabinho, né? Autor de 4 gols ontem. No outro jogo, Carvoeiros e Associação 1327 empataram por 1-1, né? Felipe Mendes, o gol do Carvoeiro. E o Henrique marcou para a Associação 1327. Foram os dois jogos de ontem que abriram a terceira rodada da Taça Segero de Futsal, né? A rodada será fechada na sexta-feira com mais dois jogos, né? Duelos entre Bicão e Sugaosso e o Medeiros enfrentando a equipe do Cozidos, tá? Classificação de momento após os jogos de ontem. Liderança da Associação 1327 com 5 pontos ganhos. O Resenha tem 4, o Bicão também com 4 e a APEC também com 4 pontos, fecham aí o G4, tá? Na sequência, Consulado Criciúma 3, Carvoeiros 2 pontos e ainda sem pontuar as equipes do Sugaosso e do Medeiros.
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0: 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Muito bem, lá em Braço do Norte também estão definidos os finalistas, né? Do Campeonato Municipal de Futsal, tanto no feminino quanto no masculino, tá? É, lá em Braço do Norte, só na semana que vem, né? Só na próxima sexta-feira, dia 26, as decisões, tá? Só pra pontuar, né? No feminino, o duelo será entre Faberim e Clapton Pinturas. E no masculino, farão a final Detetizadora do Vale contra a ADEC, tá? São os finalistas aí, né? Tanto no feminino quanto no masculino, lá do Municipal de Futsal Adulto, na cidade de Braço do Norte, viu? As finais acontecendo apenas na outra sexta-feira, não agora.

na outra sexta, no dia 26 de junho. Muito bem, seguimos aqui com o Cultura em Esporte nesta quarta-feira. Ontem lá em Lauro Miller, saíram mais dois semifinalistas.

contra o Barreiro e o Cairu vai enfrentar o Amaral. No próximo sábado aí, né? As semifinais lá em Lauro Miller, tá? Também tivemos a definição nas meninas, né? No feminino. Semifinais no feminino entre Itanema e Arese. E o Meia Boca vai enfrentar o Nova Orleans, tá? Isso no feminino, tá? Então, no próximo sábado, dia 20, tá? As semifinais lá em Lauro Miller, né? Tanto no feminino quanto no masculino, tá bom? Ao longo também aqui da semana a gente reforça o convite, né? Pro pessoal também comparecer lá em Lauro Miller e prestigiar, né? Essas semifinais aí do Campeonato Municipal de Futsal Adulto. Tanto no feminino quanto no masculino, lá de Lauro Miller, né? Um abraço lá pro Douglas, que é o diretor de esportes lá de Lauro Miller, sempre nos passando aí as informações do esporte da cidade vizinha de Lauro Miller. Bem, aqui no Facebook a minha mãe tá por aqui, tá ligadinha com a gente, dá o seu boa noite aqui, tá tudo certo. Seguimos aqui com o Cultura e Esporte para você nesta quarta-feira. É, hoje é quarta-feira, mais um dia gelado aqui em Orleans e região, né? Na Serra também, hein? Na Serra foi frio, hein? Pude acompanhar algumas fotos de hoje de manhã ali por Bom Jardim, São Joaquim, olha, foi fácil não, hein? Mas agora é época, né? Agora não adianta, agora é inverno, faz parte aí da estação do ano. 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Muito bem, Campeonato Municipal de Futsal Adulto aqui de Orleans. Daqui a pouquinho tem bola rolando. Daqui a pouco dois jogos aí fecham a chave B do torneio aqui de Orleans, né? A partir das 20 horas, ali no ginásio Homero de Miranda Gomes, tá? Os dois jogos de hoje, né? Chave B da competição primeira fase, né? No primeiro duelo, apenas para cumprir tabela, né? Jogo entre Sol os Manos e União Alto Paraná. As duas equipes aqui já estão eliminadas, né? Então hoje apenas vão cumprir tabela, né? Um jogo amistoso aí. Hoje à noite ali às 20 horas, tá? Depois, aí sim. Depois o jogo dos dois times classificados, né? Nessa chave. Duelo entre Saideira e Aqueles, tá? As duas equipes já estão classificadas, tá? Vale a primeira colocação do grupo, tá? Ambos empatam em 7 pontos, tá? E o Saideira, por ter feito mais gols, tá, do que o Aqueles nas outras partidas, vai jogar pelo empate, tá? É um critério aí, né? No regulamento. Então a equipe do Saideira pode até empatar contra o Aqueles, que mesmo assim ficará com a primeira colocação, tá? O Aqueles, se ganhar o jogo, aí sim, ele será o primeiro colocado. Aqui, na verdade, só vale isso, tá? Quem vai ser primeiro e quem vai ser segundo. Tanto o Saideira quanto o Aqueles já estão classificados, tá? Então são os dois jogos de daqui a pouquinho, às 20 horas, ali no ginásio Homero de Miranda Gomes, né? Dando sequência ao Campeonato Municipal de Futsal Adulto aqui de Orleans. Muito bem, muito bem. Aqui no Facebook tá por aqui o nosso amigo Ronivaldo Pedroso. Boa noite, Rodolfo. Boa noite, Rony. Tá ligadinho com a gente aqui através do Facebook. Um abraço pro Ronivaldo Pedroso, tá ligadinho com a gente aqui. Muito bem, são 18 horas com 30 minutos. Seguimos aqui com Cultura em Esporte, primeira parte dedicada ao esporte amador, né?

0: Deixa eu falar aqui do Campeonato Municipal de Bocha por equipes aqui de Orleans, tá? Ontem dois jogos abriram a segunda rodada. Nós tivemos pela chave A equipe da Ponte Preta, equipe B, 3-0 no Nativa Caminhões. E pela chave B, o Bar do Marcos perdeu para o Engenhos Bar por 3-0, tá? Foram os jogos de ontem aí que abriram a segunda rodada do Municipal de Bocha por equipes aqui de Orleans, tá? 10 equipes esse ano participam da competição, né? Competição aí que a cada ano vem ganhando corpo, né? Vem ganhando destaque aí na nossa cidade, viu? A gente também faz questão de trazer aí os resultados da bocha aqui de Orleans, tá bom, gente? Esses, portanto, ontem, os dois resultados que abriram a segunda rodada. Amanhã segue o campeonato, né? Amanhã eu trago aqui os outros jogos, né? Pra você ligadinho aqui no Cultura e Esportes, né? 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Bem, para fechar aqui a primeira parte do Cultura e Esportes, né? Amanhã, tá? Amanhã a gente combinou aí com integrantes da nova diretoria dos clubes 4S, né? É os clubes 4S que no próximo sábado definirão os seus campeões, né? No corrente ano, dentro do campeonato de futsal promovido pelos clubes 4S, tá? Então amanhã, a princípio está marcado, né? Pro pessoal da nova diretoria, né? Alguns integrantes, claro, da nova diretoria dos clubes 4S estarem ao vivo aqui dentro do Cultura e Esportes, tá? Então o combinado fica para amanhã. Amanhã, provavelmente, né? De um a dois membros aí da nova diretoria dos clubes 4S amanhã ao vivo aqui dentro do Cultura e Esportes, pra gente falar, né? Desse novo desafio, desse novo trabalho aí da nova diretoria que assumiu, né? Os clubes 4S, né? Que assumiu a frente aí do comitê 4S, tá? E no próximo sábado, dia 20, as finais, né? O encerramento vai acontecer lá em Barracão, lá no ginásio Vicente Basquiroto, a partir das 18 horas, tá? Então amanhã, né? A tendência é o pessoal estar por aqui, né? Foi combinado para amanhã. Novos integrantes, né? Os novos membros aí da nova diretoria dos clubes 4S, amanhã ao vivo aqui dentro do Cultura e Esporte. Muito bem, a gente vai para o nosso intervalo comercial, voltamos na sequência aí com mais Copa do Mundo, enfim, Série B do Brasileirão, né? Ontem teve zebra, o Fortaleza perdeu pro Lanterninha, hoje na Copa Portugal não passou de um empate, enfim, a gente vai falar bastante também desses e de outros assuntos na sequência.
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0: bem? São 18 horas com 40 minutos. Estamos de volta. Programa Cultura e Esporte para você nessa quarta-feira. Aqui na Rádio Cultura, né? 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Vem aí a tradicional festa em honra ao padroeiro São Pedro. Bem, já está por aqui o Iago Teles para também fazer a sua participação dentro do Cultura e Esporte. Iago Teles, boa noite.
1: Boa noite Rodolfo, boa noite nossos ouvintes que nos acompanham através da Sintonia 87.5 e também do Face, do rede social.
0: Muito bem, Iago Teles, tudo tranquilo?
1: Tudo certo, tudo bem.
0: Certo.
1: Tranquilo.
0: Quartou?
1: Quartou.
0: Quartou. É, isso aí.
1: Cortou-se de jogo da Copa do Mundo, né?
0: Pois é, rapaz, é. Falar em Copa, então, já a gente vai falar da Copa do Mundo,
1: isso.
0: Tá? É, hoje tivemos aí a estreia de Portugal, né? Estreia ruim da seleção portuguesa.
1: Uhum.
0: Ontem a Argentina também estreou bem, né? 3 gols de Lionel Messi, enfim, daqui a pouco a gente fala mais da Copa.
1: Pois é.
0: Antes disso, Iago Teles, Série B do Brasileirão, hein?
1: Isso.
0: Ontem a zebra passeou lá em Fortaleza, hein?
1: Pois é, né, Rodolfo? Não, eu confesso que não esperava esse resultado.
0: Nem eu.
1: É, confesso também que tinha até esquecido do jogo. Mas em off aqui você tinha comentado já, né?
0: É.
1: Eu até falei que foi uma surpresa, porque América
0: surpresa
1: Mineiro
0: nisso.
1: Não ganha de ninguém, né?
0: Uma hora vai ganhar, né?
1: Uma hora vem a vitória,
0: uma hora vai,
1: né?
0: Vai ter que ganhar, né?
1: Que nem ano passado, né? O Sport ficou não sei quantas rodadas sem vencer.
0: Isso.
1: Foi lá e venceu um jogo, depois venceu o outro, mas enfim, não se salvou, né? Não teve,
0: exato,
1: salvação, né?
0: Mas uma hora vai ganhar.
1: Mas uma hora vence, não adianta. É, ainda bem que não foi contra o Criciúma, né?
0: É, menos mal.
1: Menos mal. É. Mas o Fortaleza perdeu em casa de 3-0 pro Lanterna, Rodolfo.
0: Pois é, rapaz.
1: É complicado.
0: É.
1: Fortaleza tá bem, tá em quarto colocado com 21 pontos, tá numa posição boa demais, né?
0: Ganhou ontem e ficava vice-líder?
1: Ficava, ia pra... É, ficava vice-líder, né?
0: Exatamente.
1: Não, ficava líder, né?
0: Líder?
1: Ia pra 20... Ah, não, desculpa. Ia tá com 21 e ficava vice, isso.
0: Ficava um pontinho do líder.
1: Um pontinho do líder. Eu tava olhando pros pontos do Sport aqui, isso que eu confundi. Mas ficava ali na vice-liderança.
0: É, o Fortaleza perdeu uma grande chance ontem de...
1: De aproximar, né?
0: De se aproximar ali do pelotão de frente,
1: é. Mas o Fortaleza também não vem numa constância, né? Perde, vence.
0: Oscila bastante, né?
1: Perdeu agora, né?
0: É.
1: Ponto corrido, sabe que se não pegar uma sequência boa de vitórias aí, dificulta bastante, né?
0: Ponto corrido é regularidade.
1: Sim. É. Criciúma, ano passado, fez uma campanha excelente ali, né? Saiu lá do rebaixamento e quase garantiu a classificação, né? Pra Série A, mas por pouco não conseguiu.
0: Por um ponto.
1: Mas é time...

0: que às vezes dá esse relance, né? Criciúma, a gente sabe que o Criciúma não tem essa sequência de tão boas de vitórias, né? Uhum. O Criciúma tem hora, por exemplo, o Criciúma é de 5 jogos sem 2 vitórias, né? Os outros são 3
1: empates.
0: Empata
1: muito, né?
0: Empata muito.
1: Empata demais, né, o Criciúma, né?
0: Empata demais, não perde, beleza, né? Ganha um pontinho só, né? Mas que complica, né? O 2 pontinhos que perde no jogo pode fazer falta lá na frente, né?
1: Se você analisar, tipo, pega 2 jogos.
0: Uhum.
1: É preferível que você ganhe uma e perca outra do que empate 2.
0: Sim.
1: Você vai fazer 3 pontos, mesma coisa.
0: Uhum.
1: Ah, mas eu não perdi os 2 jogos. Pois é, mas só somou 2.
0: Mas somou 2 pontos.
1: Você vai ter, além de ter um ponto a mais, tem uma vitória.
0: Sim.
1: Que pode ser critério para desempate.
0: Pode ajudar, né?
1: Então, uhum. Sim, o empate, tá, beleza, você faz um ponto, mas toda hora empatar também não...
0: É, não dá.
1: Não te leva a lugar nenhum.
0: Chega uma hora que tanto empate que tu atende aí é capaz de tu brigar lá pro Z4, né? Pode acontecer.
1: Meia tabela pra baixo.
0: Quem só empata. É muito difícil.
1: Concordo.
0: Quem empata fica acima do 10º colocado.
1: Exatamente.
0: Tem chance, tem, né? Mas daí os outros times estão perdendo tudo também, né? Mas é muito difícil, sim. O Criciúma, né, nessa situação que o Criciúma quem tá empate, só empate... Se continuar desse jeito aí, o Criciúma não consegue. Mesma coisa com o América Mineiro. Agora, o América Mineiro agora que fez 6 pontos.
1: E segue na
0: e segue no Z4.
1: Lanterna.
0: Porque a Ponte Preta tem 8. É, não tá tão longe assim. O 17º, que é o Londrina, tá com 11 pontos. Não tá tão longe assim, se for ver.
1: O América,
0: né?
1: Mais uma rodada, ainda não vai sair da...
0: Mesmo se vença, não
1: Z4,
0: sai. Não sai.
1: Não vai sair ainda.
0: Ah, vença a próxima rodada, que vai jogar contra quem? Deixa eu ver. Contra o Criciúma,
1: exato.
0: Verdade.
1: Né? Já contra o Criciúma. Mais isso.
0: O
1: Criciúma, né?
0: É.
1: Não ganhava de ninguém o América. Agora ganha de Fortaleza e pega o América.
0: É, o problema é que vem embalado, né? Vem exato. De uma vitória contra um dos favoritos, né?
1: Anima, né?
0: Com certeza. Anima, vai vir animado.
1: Tipo, fora um 3-0, tá? Não foi 1-0. 2-1 no final, não, né?
0: Não,
1: foi 3-0 categórico, velho.
0: Sim, então, assim, o América vai vir animado agora.
1: Isso,
0: vai vir pegar o Criciúma. Criciúma também não tá tão bem, né?
1: Não, joga em casa o América, né?
0: Joga em casa. Vence o Fortaleza, que é um dos favoritos, né? Pra subir, como pra título também, né?
1: Claro.
0: Então, assim, vai pegar o Criciúma, que é também um dos favoritos pra título e pra subir também. Não tem como. Aí vai que vê esse Criciúma também. Aí anima mais ainda, né?
1: Esperamos que não, né?
0: Esperamos que não, obviamente, né? Mas mesmo assim, se o América vence, ele vai a 9 e não sai do Z4 ainda.
1: Ainda não.
0: Então, não adianta.
1: Ô, Iago, esse jogo fechou a rodada, né?
0: Isso, fecha a 13ª rodada, Rodolfo.
1: Então passa pra gente aí o G6 e o Z4.
0: Isso, G6 na liderança segue o São Bernardo com 25, né? Segundo colocado, Vila Nova também com 25 pontos. São os dois já que se classificam direto, né? Lembrando ao nosso ouvinte, né? Esse ano classifica 2 direto para a Série A. E os outros 5, né?
1: 4
0: disputam os playoffs, que são terceiro colocado o Sport com 24, quarto Fortaleza com 21, Novo Zorantino também com 21 e Criciúma também com 21 pontos. Esse é o G6. Se fosse hoje, São Bernardo subiria e Vila Nova subiria tranquilo. Sport, Fortaleza, Novo Zorantino e Criciúma iam disputar as duas últimas vagas para a Série A, se fosse hoje.
1: Que quadrangular esse aí,
0: hein? Tá bonito.
1: Sport, Novo Horizontino, Criciúma.
0: Fortaleza.
1: E o Fortaleza.
0: Ia ser bonito,
1: olha,
0: tá?
1: Hein?
0: Uhum.
1: Ia ser um quadrangular de respeito, hein, eu diria.
0: Não. Ia ser bons jogos, tá?
1: Mas não tenha dúvida.
0: Se fosse assim.
1: se for esses 4 aí.
0: Nossa,
1: interessante.
0: Bons jogos e Criciúma ou Novo Zorantino ia bater na trave de novo.
1: Mas o Novo Horizontino.
0: Novo Zorantino. 3 anos seguidos ali batendo na trave.
1: O Horizontino tá pela terceira vez só na trave, né?
0: Só na trave. É que daí saiu o Eduardo Batista, veio pro Criciúma e o Criciúma bateu na trave. Mas é isso, né, Rodolfo?
1: Muito
0: o G6,
1: bem.
0: Né?
1: Isso.
0: E o Z4, né? O Londrina em 17º com 11 pontos. 18º o Avaí, que tá muito mal, 5 derrotas seguidas.
1: É.
0: Tá se afundando cada vez mais. E com 10 pontos, né? 18º a Ponte Preta com 8. E o América Mineiro, que é o Lanterna, com 6 pontos.
1: Muito bem. Então, portanto, tá aí a tabela atualizada da Série B do Brasileirão, né? Lembrando que a Série A tá parada, né? Em virtude da Copa, né?
0: Isso.
1: Série A, por enquanto, sem resultados, hein? Muito bem, Iago Teles. Copa do Mundo?
0: Vamos lá, né? Pelo Grupo J, né? Ontem tivemos um jogo, que é o grupo da Argentina, venceu a Argélia por 3-0, com 3 gols de Lionel Messi, com hat-trick começando, e ele se torna o maior artilheiro. Agora, atualmente. O maior artilheiro das Copas.
1: Ele igualou o Klose, né?
0: Uhum.
1: É, né? Se você fizer mais um, aí sim ficará isolado.
0: É, eles já estão dizendo que ele é porque ele, como ele está em atividade.

0: idade, né? Que é aquela que, sei lá, tá. Atividade ele já é, né? Então ele assume.
1: Se olhar,
0: né?
1: Só o número, não, né?
0: Não, se olhar só o número, não.
1: Ele,
0: né?
1: E o close. Isso, né?
0: Ele e o close, né? Então, mas se o Messi fizer mais um gol, não, definitivamente ele assume.
1: Isolado.
0: É. O Messi, ele participou de 6 Copas do Mundo, Rodolfo.
1: Consecutivas.
0: É, só que ele marcou em 5, né?
1: Isso.
0: Ele participou de 6, só que em 2010 ele não fez nenhum gol.
1: Ele não fez gol,
0: é. Aí eu não tinha me ligado assim, em 2010 o Messi não foi convocado, eu fui pesquisar pra ver, né? Ele foi convocado, foi, só que ele não marcou, não fez nenhum gol. Assim, ó, quem
1: tivesse feito um gol, hein?
0: Se tivesse feito um gol, ele tinha marcado em 6, né?
1: Isso.
0: Mas quem pode fazer esse recorde é o Cristiano Ronaldo.
1: Sim.
0: Porque o Cristiano Ronaldo também participa desde 2006, né? Ele já marcou nas 5 que ele participou, ele já marcou um gol, pelo
1: Perfeito.
0: Menos. Só que ele não tá tão na frente que nem os outros jogadores, né? Uhum. Ele tem 9 ou 10 gols só, eu acho, por aí da Copa do Mundo. Agora, de cabeça, eu não lembro. Então, se o Cristiano Ronaldo marcar, né? Eventualmente marcar, ele pode ser o primeiro... O jogador é marcar em 6 Copas diferentes.
1: Isso, exato.
0: É um fato histórico aí também, né?
1: Pode ter certeza que ele tá em busca disso.
0: Ah, com certeza, né?
1: Do jeito que ele é,
0: ele
1: se obcecado,
0: gosta de quebrar,
1: né?
0: Recorde, né?
1: Quebrar recordes.
0: Alguns ele não vai conseguir quebrar mais, né? Que pertence ao Messi, mas é uma briga dos dois que foram 10 anos brigando entre os dois.
1: Foi.
0: Então é isso, né?
1: O Messi ontem ainda teve um gol anulado, tá, Iago?
0: Teve.
1: A Argentina teve um gol anulado.
0: Eu não vi. Eu vi só um pouco do jogo.
1: A Argentina abriu o placar, aí o gol foi anulado.
0: Ah, tá.
1: Aí depois a Argélia fez um gol, também anulado. Aí depois ele fez 3.
0: Ele fez 3.
1: Se não tivesse anulado o gol,
0: tinha 4.
1: Seria os 4 gols do Messi, aí sim.
0: Nossa,
1: hoje
0: aí sim.
1: Ele já estaria.
0: Já estaria. Uhum.
1: Como o maior artilheiro em Copas na história.
0: Eu acredito que o Messi tem chance. O Messi provavelmente vai fazer mais um ou dois gols
1: um
0: aí.
1: Pelo menos, né?
0: Mas o... Eu acredito que o Mbappé vai passar o Messi, vai passar o Close ali. O Mbappé tá isso, ele tá indo pra segunda Copa só, o Mbappé.
1: Isso,
0: Então ele tá muito novo ainda. O Mbappé vai ter mais 2 ou 3 Copas aí pela frente, então com certeza o Mbappé vai se tornar o maior artilheiro. Eu acredito, tá? O Mbappé é um baita jogador. Ontem marcou 2 gols também.
1: É uma possibilidade.
0: Uhum.
1: É uma possibilidade.
0: Ele já marcou 2 gols ontem também. Então,
1: ontem a França ganhou, né?
0: Ganhou.
1: Né?
0: E o Haaland também é um jogador novo. Tá indo pela primeira vez, se não me engano, ele, né? Mas já marcou 2 também. É outro jogador que... possivelmente pode chegar numa marca desses gols aí também. Mas é isso, Rodolfo.
1: Muito bem. Então, a Argentina 3-0, pra cima da Argélia, né?
0: Ainda nesse mesmo grupo, 1h da manhã. Não sei quem acordou 1h da manhã pra ver o jogo.
1: Eu que não.
0: Eu tava dormindo.
1: É mesmo?
0: É mesmo.
1: Eu não.
0: Tinha medo de ver o jogo, o finalzinho do jogo da Argentina.
1: Saí do podcast hoje lá do nosso amigo Daniel Cascais, fomos jantar. Aí o cara vai dar uma relaxada, né?
0: Sim.
1: Agora eu vou ver um joguinho, mas até certa hora, né?
0: É.
1: 1h da manhã não, né?
0: Eu não vi. Confesso que eu não vi. Eu capotei ontem. Depois que terminou o jogo da Argentina, assisti mais uma coisinha ali e capotei. Não consegui ver.
1: Não.
0: Mas nesse jogo aqui, a Áustria venceu a Jordânia por 3-1, Rodolfo. Um placar também bem... elástico não, né? Mas um placar razoável aí de 3-1.
1: É normal.
0: Argentina e Áustria seguem na liderança com 3 pontos, né?
1: Sim.
0: Só a Argentina na frente por causa do saldo de gol. Jordânia e Argélia não pontuaram ainda também porque justamente perderam os jogos.
1: Esse jogo da Argentina ontem, né? O goleiro da Argélia
0: filho do
1: Zidane.
0: Zidane. Zidane. Eu não sei. O nome dele é sobrenome também?
1: Zinedine Zidane.
0: Isso.
1: Mas
0: o Zidane sim, mas o filho dele não.
1: O goleiro, segundo informações, aí é meio chama-gol, né?
0: Eu tava vendo ali, ele toma muito frango.
1: Meio luva de vaselina?
0: Ele toma muito frango, tá?
1: Eu ouvi falar, viu, Iago? Ouvi falar que o pai jogou muita bola, mas
0: Não sei se
1: o Zidane, filho, goleiro, não.
0: Não
1: sei não, hein?
0: Não foi bem, não, eu acho.
1: Mas só pra
0: eu fiquei
1: pontuar,
0: isso,
1: filho do
0: claro.
1: Zidane,
0: Eu fiquei sabendo depois também, né, Rodolfo? Depois que saiu os gols, tudo, né?
1: O Zidane que é argelino, né? De nascimento, né? Depois que ele foi pra França.
0: Ó. Não sabia.
1: E o filho optou por defender a Argélia. Defender a Argélia.
0: Legal, interessante, isso, não sabia disso.
1: O Zidane é argelino de nascimento.
0: Legal, interessante.
1: Depois que ele foi pra França.
0: É por isso que ele tá jogando na Argélia, então.
1: Exatamente.
0: Faz sentido. Ainda hoje, né, Rodolfo, tivemos o jogo do Grupo K entre Portugal e Congo. O jogo foi empatado 1-1.
1: Nada bom o time de...
0: Eu vi muita gente comentando que esse jogo foi o pior jogo da Copa até agora. Eu
1: assisti um pouquinho.
0: Eu não assisti, então não
1: foi não
0: tenho,
1: legal não.
0: Eu não tenho lugar de fala aqui daí.
1: Não, a estreia de Portugal não foi boa,
0: boa
1: também. Lembrou o Brasil um pouquinho, tá? Assim, muito sonolento, sem muita inspiração.

0: Achou que aqui ia ganhar a qualquer hora.
1: Achou que ia ganhar fácil.
0: Futebol
1: às vezes,
0: não,
1: né?
0: Tem isso, meu amigo.
1: Futebol é.
0: Até largou na frente, né? Mas ele tomou um gol de cabeça no final do meu tempo.
1: É. E muita gente reclamando também da atuação do Cristiano Ronaldo, que não foi muito boa.
0: Apagado.
1: É.
0: Apagado, Cristiano Ronaldo.
1: O problema é que o Cristiano Ronaldo, assim, ó, ele tá, já tá com os seus 41 anos. 41. Inclusive, é o jogador mais velho da Copa do Mundo esse
0: Exato.
1: Ano.
0: Exato.
1: É, só que ele tá jogando também num campeonato fraco, né? Na Arábia, ela não é um campeonato tão disputado,
0: Liga Saudita, né?
1: Isso.
0: Liga Saudita.
1: É, mesma coisa com o Messi. O Messi também joga numa liga fraca, né? MLS. MLS.
0: Liga Americana.
1: Liga Americana. Não é uma liga forte, assim, pra ter competição.
0: Os Estados Unidos, o futebol é com a mão, né? Lá, né?
1: É.
0: É o futebol americano é com a mão, né?
1: Isso. Então,
0: o
1: assim,
0: pé, o soccer é mais...
1: complicado. Ambos jogadores ali, que Messi e Cristiano Ronaldo, eles estão jogando um campeonato fraco, né? Comparado aos outros, né? Tipo, o Brasileirão já é um pouquinho mais forte, a França já é mais forte que a Arábia também.
0: Acho que até a França é mais forte que
1: Sim.
0: Lá na
1: Tem
0: Arábia.
1: Um pouco mais de, né? É, um jogo mais pegado, no
0: Exato.
1: Caso, né? Então, assim, eles são um jogos mais. Um campeonato mais fraco, que realmente só pra ter ritmo de jogo pra vir jogar uma Copa do Mundo. O Messi é isso, o Messi provavelmente acabando a Copa do Mundo, encerrando o contrato com a Inter de Miami e se aposenta.
0: Ah, sim.
1: Bem provável.
0: Provável.
1: Que o Messi, o que falta pra ele conquistar?
0: Nada. Só um gol agora.
1: Só um gol,
0: pra
1: né?
0: Ele, digamos se
1: só, pra ele, só pra dizer que ele chegou ali, né?
0: Por hora.
1: Por hora. O Cristiano Ronaldo falta só uma Copa do Mundo.
0: É, mas aí...
1: É,
0: com
1: difícil.
0: Portugal a gente sabe que é difícil.
1: É difícil, é difícil.
0: Embora, né, Iago? Assim, a geração do CR7 já tá até na história de Portugal, né?
1: Sim, claro.
0: Que ganhou Eurocopa.
1: Euro.
0: E a Liga Nations lá, né?
1: Sim.
0: Uhum. Aquela liga também na Europa,
1: Sim.
0: lá. Pra um país igual a Portugal, entendeu?
1: Sim.
0: Por toda
1: a
0: Europa que tem a força, tá?
1: Sim.
0: Se o Cristiano Ronaldo consegue uma Copa do Mundo com Portugal, cara, assim, ó, ele já tá na história, tá?
1: Já.
0: Ele ficaria mais na história ainda, tá?
1: Sim.
0: Mas claro que é difícil.
1: Mas é aquela coisa, né? O que a gente sempre falou na Copa passada.
0: É.
1: O time da Argentina jogou pro Messi.
0: Ah, sim.
1: Ou seja, eles botaram assim, não, Messi, a gente vai jogar pra ti e tu resolve pra gente.
0: E deu certo.
1: É isso que o Portugal vai ter que fazer com o Cristiano Ronaldo. E já, o Cristiano Ronaldo, ele já é um centroavante.
0: Mas
1: jogar
0: tá
1: pra ele, né?
0: Uma idade um pouquinho já, né, avançada.
1: Sim.
0: 41 anos, não é?
1: Justamente por isso que hoje ele é centroavante. Porque
0: Exato.
1: Antes ele era ponta, né?
0: Exato.
1: Então assim, ó, é bola pra ele tentar fazer. O Messi é diferente, porque o Messi já é mais armador, né? Então ele joga um pouquinho mais recuado, né? Ele joga na frente, mas é um pouquinho mais recuado, né?
0: O Messi tá com 38?
1: 38.
0: Ah, ele estava com 34.
1: É.
0: Quando ganhou a Copa, né? Então, a questão dela também pesa.
1: Pesa, claro, obviamente. É uma coisa que o Brasil, assim, deveria fazer pro Neymar. Jogar pro Neymar.
0: O problema é o Neymar, né?
1: É, isso que é o problema. O problema é o Neymar. Porque o Neymar, ele tem habilidade, a gente sabe que tem habilidade.
0: Neymar, né?
1: A gente sabe que o Neymar tem habilidade, tem condições de definir um lance, que por nada ele... Que nem o gol da Croácia, quando ele fez contra a Croácia.
0: Ah, sim.
1: Ele chamou a responsabilidade pra ele.
0: Claro, claro.
1: Que ele começou a jogada, depois deu certo.
0: A zaga entregou.
1: Depois a zaga entregou.
0: É, foi.
1: Então assim, se jogar mais pro Neymar, tentar jogar pro Neymar, dá certo. Só que o Neymar tem que também jogar, né? Tem essa questão.
0: Ele não consegue estar em campo. O Messi entender. Com 38 anos, 3 gols e 1 gol anulado. Cristiano Ronaldo com 41. Hoje não foi muito bem,
1: hoje
0: verdade?
1: Não foi bem, vamos ver.
0: Mas a questão física dele é algo abissal, né?
1: Eu lembro que não foi agora,
0: tá muito
1: mas...
0: muito bem, assim, né? Então,
1: eu lembro que ele uma vez ele fez aquele exame de biológico pra ver a idade. A idade biológica dele, do corpo dele, é de 28 anos.
0: Ah,
1: na época que ele fez, né? Claro,
0: sim.
1: né? Isso faz alguns anos, sei lá, uns 4, 5 anos. Então, mas ele já era acima de 35, 36, sei lá, quando ele fez... Tinha de 28.
0: Não, ele é muito focado, né?
1: É que enorme. Ele cuida, né?
0: Não, ele é.
1: É que sabe,
0: ele é atleta na concepção da palavra, né?
1: O Messi nasceu com um talento, né?
0: Perfeito.
1: O Messi,
0: dom.
1: Totalmente. Esse não tem nem o que questionar. Cristiano Ronaldo não. Cristiano Ronaldo foi trabalho duro, né?
0: Concordo.
1: Então ele teve que trabalhar mais duro ainda pra poder...
0: O Zico falou isso uma vez numa entrevista, né?
1: Pra alcançar o nível do Messi.
0: É.
1: Então assim, o Messi é talento, né? Então assim, o Messi já nasceu aqui, né?
0: Perfeito.
1: E o Cristiano Ronaldo teve que buscar, né?
0: O Neymar também.
1: O próprio Neymar também.
0: O dom também.
1: O Neymar também tem o dom. Nasceu com o dom que não tem o que falar. Tanto que ele é o maior artilheiro da seleção brasileira, o Neymar.
0: Só que a questão física joga contra.
1: É.
0: O Neymar, né?
1: É de vidro, né? Infelizmente.
0: Infelizmente, se machuca muito também, né?
1: Aham. Rodolfo, ainda também em andamento, que iniciou às 5 horas, Inglaterra e Croácia, esse jogo aqui tá dando o que falar.
0: Tava 1-1, né?
1: Tava 1-1, quando vi tava 2-2, quando vi tava 3-2 pra Inglaterra, e agora tá 90 mais 4 minutos de acréscimo, 4-2 pra Inglaterra.
0: 4-2 pra Inglaterra.
1: Uhum.
0: A estreia da...
1: Da estreia da Inglaterra.

0: Inglaterra e da Croácia.
1: Olha isso, Croácia, nas últimas Copas, chegou na semifinal, né?
0: É, incomodou.
1: Foi, né?
0: Incomodou.
1: Foi, foi. Uhum. É. Isso.
0: E assim, ó,
1: tirou o Brasil aquele
0: tirou o Brasil, isso.
1: Na última, né?
0: Na última, né? Foi. Eliminou o Brasil nos pênaltis. Aqui eu esperava. Esse jogo de Inglaterra e Croácia, eu esperava que ia dar 2-2 o placar, assim, né? O placar, sim, porque ambas equipes são fortes, bem treinadas, bem equilibradas, jogadores bons em ambas equipes.
1: A Inglaterra, será que a gente pode esperar alguma coisa? A gente sempre coloca a Inglaterra também
0: como
1: ali
0: uma
1: no
0: favorita,
1: bolo, mas
0: né?
1: Chega na hora,
0: mas
1: ela...
0: Nunca chega. É. Fase de grupo eu acredito que ela passa, tá?
1: Sim.
0: Porque tem Gana e Panamá aqui também no grupo, então. Aqui.
1: Já larga da Croácia, já larga com três
0: já
1: pontos,
0: larga na
1: né?
0: frente da Croácia.
1: Depois
0: né?
1: confirmar, né?
0: É, eu acho que a Inglaterra e a Croácia aqui passam tranquilo, tá? Não vai ter essa dificuldade. Uhum. Mas esse jogo da Inglaterra e Croácia eu achava que ia ser o mais disputado, realmente, né?
1: Sim.
0: Com placar pra 4-2.
1: É, exato.
0: Só que eu achava que ia terminar empatado, 2-2 ali, eu calculei. Ah, vai ser 2-2 ali, mas 4-2 pra Inglaterra.
1: Uhum.
0: Porque ambas uma equipe, são ambas equipes boas, como eu falei, bem treinados, jogadores, cada uma equipe tem um jogador de peso.
1: Croácia é o que joga o Modric, né?
0: Isso.
1: É isso, né?
0: Tem outros. Modric.
1: Acho que é a última dele também, né?
0: Provável.
1: É, né?
0: Tem outros jogadores também com nome totalmente difícil, eu não vou tentar falar. Mas na Inglaterra tem o Bell.
1: Lá é complicado,
0: né?
1: Na Inglaterra, só consoante?
0: Só consoante.
1: Não tem uma vogal
0: não
1: no meio,
0: né? Mas na Inglaterra tem o Kane, Harry Kane, uhum. Tem o Bellingham, tem um zagueiro bom lá, o goleiro também eu acho que é bom. Então assim, ó, o jogo mais equilibrado.
1: Fora alguns conhecidos, né? Aquele o Foden, né? Que
0: Foden,
1: joga no City, não foi,
0: isso.
1: Né?
0: Bom jogador também, não foi.
1: Chamou atenção, né? Que não foi.
0: É, às vezes é lesão, alguma coisa.
1: Alguma
0: coisa assim, né?
1: Phil Foden.
0: Isso.
1: Joga no City, né?
0: Isso, joga no isso, City. É. Porque, Rodolfo, eu acredito que acabou, tá? Eu dei uma roladinha pra ver se acabar aqui. como já tava no finalzinho, acabou.
1: Tem jogo hoje, né?
0: Tem. A Inglaterra, só pra confirmar, que
1: isso,
0: a Inglaterra 4-2? Venceu 4-2 a Croácia.
1: Beleza.
0: Jogo ainda hoje, às 8 horas, Gana e Panamá, às 8 horas pelo Grupo L. E às 11 horas da noite, é o meu Deus.
1: Uzbequistão.
0: Isso. Contra a Colômbia. Aí eu vou deixar pra te falar.
1: Uzbequistão.
0: Isso.
1: Isso é meio complicado mesmo.
0: É, um pouquinho complicado.
1: A Colômbia hoje?
0: Isso, hoje, às 23 horas.
1: Uzbequistão.
0: Isso, já a minha dicção já não é tão boa. Eu tentar falar uma palavra dessa aqui com... Aí ele só me complica. Mas é isso, são às 11 horas, esse jogo aí também. E às 8 horas também outro jogo da Copa. E fecha a primeira rodada daí, Rodolfo.
1: É, isso.
0: Finalmente fecha a primeira rodada.
1: Nossa senhora, é jogo que não acaba mais, né?
0: É, bastante. Muito e a segunda bem, rodada volta já amanhã, daí. Amanhã a gente fala dos jogos de amanhã.
1: Amanhã é o Brasil, né?
0: Amanhã não, o Brasil é sexta.
1: Ah, sexta? Hoje é quarta ainda.
0: Hoje é quarta ainda. Tá se adiantando só um pouquinho.
1: Tô viajando aqui na...
0: Normal.
1: É, o Brasil é sexta-feira, isso mesmo.
0: Isso, contra o Haiti às 21h30.
1: Contra o Haiti, né?
0: E aqui fechou, Rodolfo.
1: Fechamos de Copa, então?
0: Fechamos de Copa e de informações profissionais também.
1: Também. Muito bem, aqui no Facebook tá por aqui o Juninho Rosso, nosso amigo, né? Sempre ligadinho. Valeu, Juninho. Um abraço pra você. Obrigado pela sua audiência. Ficamos por aqui?
0: Uhum, isso aí.
1: Muito bem, a gente vai ficando por aqui, colocando um ponto final nessa edição do Cultura em Esporte. Amanhã, tá? Provavelmente com o pessoal aí dos clubes 4S, tá? Nova diretoria formada aí, né? Amanhã, provavelmente, né? Alguns membros aqui pra gente bater um papo aí sobre os clubes 4S e falar bastante da final no próximo sábado lá no Barracão, né? Sábado de decisões lá em Barracão, tá? Referente ao futsal dos clubes 4S. Valeu, gente da bola! Mais uma vez, boa noite, grande abraço e até amanhã.
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3: Para proteger direitos fundamentais de crianças, adolescentes e mulheres. E apresentou como um exemplo o Estatuto Digital para Crianças e Adolescentes, aprovado recentemente no Brasil, com obrigações para as empresas de tecnologia.
4: Fiz questão de dizer para eles duas coisas importantes que o Brasil fez: a proibição de telefone nas escolas e, segundo, o ECA Digital, que é a regulação digital mais importante feita no mundo para jovens e adolescentes. E eu queria que eles conhecessem.
3: No intervalo das reuniões ampliadas, Lula teve encontros bilaterais com o presidente do Egito,

0: El Fattah el-Sisi e com o presidente da Ucrânia, Volodymyr Zelensky. De volta a Genebra, Lula se encontrou com o secretário-geral da Interpol, Valdeci Urquiza. A reunião tratou de ações concretas voltadas à América do Sul para fazer frente ao crime organizado transnacional. O diretor-geral da Polícia Federal, Andrei Rodrigues, destacou a colaboração do Brasil nesse trabalho.
1: Vamos reunir os 12 países sul-americanos num grande esforço para o enfrentamento ao tráfico de drogas, tráfico de armas, crimes ambientais, enfim, todos aqueles delitos que nós pudermos fazer a investigação. Ano passado retiramos mais de 10 bilhões de reais do crime organizado e agora com essa nova iniciativa e essa parceria não só do Brasil, mas de todos os países com a Interpol, vai ser possível ampliar essa capacidade operacional e alcançar patrimônios ocultos.
0: Ainda na entrevista que deu aos jornalistas, o presidente Lula destacou a relação do país com a China e voltou a reafirmar a soberania brasileira, inclusive em relação às eleições. Ao final da coletiva, o presidente Lula embarcou de volta ao Brasil. De Genebra, na Suíça, Luana Karen.
2: Mais água para 498 municípios que sofrem com o período de clima seco.
3: O governo do Brasil anunciou a instalação de quase 21 mil cisternas para garantir o abastecimento nos estados do semiárido.
2: A repórter Gabriela Noronha acompanhou esse anúncio e traz pra gente os detalhes. Boa noite, Gabriela.
4: Boa noite, Luciano, Mariana, boa noite a todos que nos ouvem na Voz do Brasil. Olha, foram assinados hoje as ordens de serviço que autorizam a instalação de cerca de 21 mil cisternas. Essas unidades vão beneficiar 498 municípios em 8 estados, que são Bahia, Ceará, Minas Gerais, Paraíba, Pernambuco, Piauí, Rio Grande do Norte e Sergipe. Para esta ação estão sendo investidos mais de 250 milhões de reais. Segundo o governo, o objetivo é garantir a captação e armazenamento de água em períodos de estiagem, além de reduzir a dependência de soluções emergenciais no semiárido brasileiro, como o abastecimento por carros-pipa. As famílias beneficiadas foram selecionadas de acordo com critérios técnicos e sociais, priorizando populações em situação de maior vulnerabilidade, inscritas no cadastro único, famílias chefiadas por mulheres, comunidades quilombolas e pessoas com deficiência. De acordo com o ministro da Saúde, Alexandre Padilha, a iniciativa marca um avanço importante na política de segurança hídrica no país.
5: Com acesso à água de qualidade, de forma permanente, com estruturas resilientes, com tecnologias adaptadas à realidade local, mecanismos que garantam formas resilientes para enfrentar de forma transitória situações das tragédias climáticas ou da seca ou das enchentes, são fundamentais.
4: E olha, desde 2023, o governo do Brasil já entregou mais de 121 mil unidades de cisternas por meio do programa Cisternas. A maioria das distribuições se concentra nos estados do semiárido do Brasil. Mas o programa também beneficia comunidades na região amazônica, assim como em localidades de Mato Grosso do Sul, Goiás e Rio Grande do Sul, e utilizando aí tecnologias que se adequam às particularidades dessas regiões. As cisternas implementadas pelo programa têm uma capacidade que varia de 16 mil a 52 mil litros de água, o que possibilita o armazenamento seguro durante as secas. Mariana, Luciano.
3: Obrigada, Gabriela Noronha, pelas informações ao vivo na Voz do Brasil.
2: E outra forma de garantir segurança hídrica para a população mais vulnerável é por meio da tarifa social de água e esgoto.
3: O benefício já chegou a 1.905 municípios, onde vivem mais de 156 milhões de brasileiros.
2: E a Agência Nacional de Águas e Saneamento Básico, ANA, alerta que o prazo para a implantação ou implementação da tarifa se encerra em dezembro deste ano.
3: A tarifa social foi criada por lei em 2024.
6: A tarifa social de água e esgoto chegou em municípios onde vivem mais de 156 milhões de brasileiros. O benefício garante desconto de pelo menos 50% na conta de água e esgoto para famílias de baixa renda inscritas no Cadastro Único ou que tenham integrantes que recebem o benefício de prestação continuada, o BPC. A implementação ocorre em diferentes etapas, como a coleta de dados do Cadastro Único e do BPC, ajustes de equilíbrio econômico-financeiro dos contratantes, contratos e a conclusão do benefício pelos prestadores de serviço. A meta é que a tarifa social esteja implementada em todo o país até dezembro, explica Silvano Silvério e superintendente de regulação de saneamento básico da ANA.
7: A partir de dezembro de 2026, já não estará cumprindo a lei aqueles municípios que não tiverem a tarifa social instituída, né? Isso é muito importante, então é preciso correr com esse processo de obter as informações do Cade Único, do BPC, fazer os estudos em reequilíbrio econômico financeiro, implementar a tarifa até dezembro de 2026, que é o limite dado pela lei.
6: A tarifa social de água e esgoto foi criada por lei em 2024 e busca ampliar o acesso à população de baixa renda a um serviço essencial, com a concessão automática do desconto a partir das informações do Cade Único e do BPC. Reportagem Pablo Mundim.
2: Para facilitar o acesso aos serviços de saúde e humanizar os atendimentos, o governo do Brasil já entregou mais de 3.300 veículos para transportar a população que mora a mais de 50 quilômetros de distância dos grandes centros urbanos.
3: São vans, micro-ônibus e ambulâncias adquiridos com um investimento de R$1,4 bilhão.
2: A medida faz parte do programa Agora Tem Especialistas.
8: Foram entregues 3.300 veículos, entre vans, micro-ônibus e ambulâncias. Muitos desses veículos vão atender pacientes que moram longe e precisam percorrer mais de 50 quilômetros de distância para passar por uma consulta, fazer exames, cirurgias ou tratamentos especializados pelo SUS. Dos 3.300 veículos adquiridos, 1.824 serão entregues diretamente às prefeituras para uso em várias finalidades. Os outros 1.476 vão ser direcionados ao transporte de pacientes de radioterapia e hemodiálise. É o que explica o secretário de Atenção Especializada à Saúde, Mozart Salles.
9: Todo brasileira e brasileiro acima de 50 quilômetros de um serviço de hemodiálise e de radioterapia terá direito a usar o transporte sanitário e numa situação delicada, no caso da radioterapia, até utilizando aí as ambulâncias tipo A.
8: A ação faz parte do programa Agora Tem Especialistas, Caminhos da Saúde. O investimento é de R$1,4 bilhão na compra dos veículos. Mozart Salles, do Ministério da Saúde, destaca que a ideia é reduzir problemas de transporte e democratizar o acesso à rede pública de saúde.
9: O programa, ele é uma iniciativa extremamente importante para a democratização, humanização do acesso e qualificação desse acesso. Alguns equipamentos e estruturas, elas são agrupadas em determinadas regiões e cidades. E ao agrupar, você acaba gerando um problema e uma necessidade, que é o deslocamento dos pacientes das cidades menores para os centros maiores.
8: Além do aumento do atendimento especializado e a oferta de transporte, o programa Agora Tem Especialistas prevê mais atendimentos em exames e cirurgias. Reportagem Márcia Fernandes.
3: Em 2027, tem Copa do Mundo Feminina da FIFA na América do Sul e o Brasil se prepara para sediar a competição pela primeira vez.
2: Durante participação no programa Bom Dia Ministro, transmitido pela empresa Brasil de Comunicação, o ministro do Esporte, Paulo Henrique Cordeiro, ressaltou que o maior impacto do evento será a inclusão.
3: O ministro destacou que a prioridade do governo é trazer o futebol feminino para um patamar de igualdade em relação ao masculino e garantir a permanência de meninas e mulheres no esporte.
10: Pode ter certeza que o maior legado que nós vamos ter dessa Copa não é um legado de infraestrutura física. É uma mudança de como encara o futebol masculino e feminino. De incluir mais meninas e jovens com essa concepção de gênero, fazendo com que o futebol mude e traga as mulheres e traga as meninas para essa prática esportiva. E essa é a nossa principal ideia, fazer com que as mulheres possam efetivamente estar no futebol.
2: O ministro Paulo Henrique Cordeiro falou também dos esforços do governo na ampliação da lei de incentivo ao esporte.
3: A medida, criada em 2006, se tornou permanente no final do ano passado.
2: Na entrevista, o ministro do Esporte ressaltou os avanços a partir da mudança e fez um balanço dos investimentos.
10: Na nossa lei de incentivo ao esporte, nós ultrapassamos no ano passado mais de R$1 bilhão investidos. Nós somos um país de dimensão continental, obviamente com carências mil. A lei de incentivo ao esporte precisa efetivamente ampliar o seu alcance para que nós possamos levar políticas públicas de esporte, tanto em infraestrutura

0: na construção de novos equipamentos, quanto na recuperação de equipamentos já existentes e também de projetos de esporte com qualidade para a nossa população.
1: E o governo do Brasil está apertando o cerco contra ações maliciosas de sites de apostas online, as chamadas bets.
2: Um acordo assinado pelos Ministérios da Fazenda e da Justiça e Segurança Pública vai combater os chamados padrões manipulativos.
1: São recursos visuais usados para induzir usuários a gastarem sem consciência dos riscos.
2: A ação prevê fiscalização de propagandas abusivas e estudos sobre os perigos do vício em jogos digitais.
3: A Secretaria de Prêmios e Apostas do Ministério da Fazenda e a Secretaria Nacional de Direitos Digitais do Ministério da Justiça e Segurança Pública assinaram um acordo de cooperação técnica para aumentar a proteção dos consumidores em relação aos jogos de aposta online. Segundo o governo, o objetivo do acordo é desenvolver ações para identificar e combater os chamados padrões manipulativos, recursos utilizados pelas plataformas digitais que podem influenciar indevidamente o comportamento dos usuários e comprometer a tomada de decisões conscientes. Os Ministérios da Fazenda e da Justiça vão atuar em conjunto para compartilhar informações e experiências que possam contribuir para o fortalecimento da regulação e da fiscalização do setor. A cooperação também prevê análises sobre publicidade responsável, transparência das plataformas, mecanismos de proteção aos consumidores e classificação de riscos associados ao uso de jogos e apostas. Priscila Machado, para a Voz do Brasil.
1: O novo Desenrola Brasil chega à marca de 10 milhões e 300 mil reais em operações de crédito com uso do FGTS.
2: A utilização dos recursos do Fundo de Garantia por Tempo de Serviço foi registrada pelo Ministério do Trabalho e Emprego em mais de 17 mil renegociações de dívidas no âmbito do programa.
4: O uso do FGTS como garantia para a renegociação de dívidas no programa Desenrola Brasil movimentou 10 milhões e 300 mil reais em operações até junho. Ao todo, foram registradas 17.085 operações de crédito, com valor médio de R$ 604,73 por trabalhador. Os dados foram apresentados pelo Ministério do Trabalho e Emprego nesta terça-feira, durante reunião do Conselho Curador do FGTS. O levantamento também aponta maior participação das mulheres na utilização da modalidade. 55% dos contratos foram firmados por trabalhadoras, enquanto os homens representam 45% das operações realizadas. Em relação à distribuição regional, o Sudeste concentra a maior parcela das operações, com 50% do total. Em seguida, aparecem o Nordeste, Sul, Centro-Oeste e Norte. Thaisa Vitória, para a Voz do Brasil.
1: Grandes propriedades rurais na Amazônia estão recebendo orientações do Ibama para tentar evitar incêndios florestais.
2: A medida faz parte da Operação Apoena, que começou este mês.
5: Donos de grandes propriedades rurais na Amazônia Legal estão recebendo um aviso do Ibama. Ou adotam medidas contra o fogo agora, ou serão punidos. É a estratégia da Operação Apoena, que começou este mês para tentar se antecipar aos incêndios florestais. O Instituto notificou fazendas no Pará, Mato Grosso, Amazonas, Rondônia, Acre, Maranhão e Roraima, que têm maior risco de queimadas. Jair Schmidt, presidente substituto do Ibama, explica as principais orientações.
6: A primeira delas é que, em hipótese alguma, utilize e faça qualquer uso do fogo na vegetação sem a devida autorização de queima controlada do órgão ambiental competente. O segundo alerta, em caso de qualquer ocorrência de incêndio, que ele imediatamente comunique aos órgãos de controle, aos órgãos de combate, né, para estabelecer as medidas de resposta.
5: Os donos de terras também são obrigados a limpar o material combustível e a vegetação seca, além de criar aceiros para segurar as chamas. As ações tentam diminuir os impactos do Super El Niño, que pode agravar a seca na região este ano. E o governo já destinou mais recursos para fortalecer o combate aos incêndios florestais. Na última segunda-feira, foi autorizado

0: autorizado um crédito extraordinário de 337 milhões e 500 mil reais para o Ministério do Meio Ambiente e Mudança do Clima, recurso que vai permitir medidas como compra de equipamentos, pagamento de diárias de equipes e aluguel de aeronaves. Jair Schmidt, do IBAMA, comenta outras ações para o período da seca.
1: Nós estamos também com um número recorde de contratação de brigadistas. O governo federal deve contratar esse ano aí mais de 4.400 brigadistas. O IBAMA ele tem uma previsão aí, de dispor aí de até 19 aeronaves. Nós estamos mobilizando mais de 400 veículos especializados voltados ao combate de incêndios florestais.
0: Quem descumprir as notificações do IBAMA ou for flagrado quem queimando a vegetação sem autorização, será multado e poderá ter a propriedade embargada. Reportagem Luciana Colares de Holanda.
2: O Brasil passa a contar com a rede de proteção aos direitos da pessoa idosa.
3: A iniciativa vai assegurar direitos com base nos princípios da equidade, da não discriminação e do respeito à diversidade.
4: Foi instituída pelo governo federal a Rede Nacional de Proteção e Defesa dos Direitos Humanos das Pessoas Idosas. A iniciativa visa promover a articulação entre os estados e a cooperação entre os órgãos e entidades públicas na garantia, promoção e proteção dos direitos humanos das pessoas idosas. Órgãos e entidades da administração pública podem aderir à Rede Nacional de Proteção e Defesa dos Direitos Humanos das Pessoas Idosas. A adesão será voluntária. A rede tem como atribuições, recomendar a realização de diagnósticos sobre o envelhecimento populacional e os direitos humanos, propor estratégias para acompanhar o acesso das pessoas idosas às políticas setoriais e fortalecer os fóruns, movimentos e entidades com atuação na defesa dos direitos das pessoas idosas e na participação social. A coordenação geral será feita pelo Ministério dos Direitos Humanos e da Cidadania, junto com o Conselho Nacional dos Direitos da Pessoa Idosa. Daniela Popov para a Voz do Brasil.
2: Mais arte e música nas salas de aula de todo o país.
3: Um estudo divulgado essa semana mostrou que o uso de materiais dessas disciplinas em escolas públicas aumentou quase 10% desde 2019.
2: O que trouxe ganhos para o desempenho dos alunos dessas instituições e para sua trajetória escolar.
5: Uma pesquisa inédita realizada pelo Instituto Itaú, em parceria com os Ministérios da Cultura e da Educação, mostrou que o uso de materiais de arte e música nas escolas públicas aumentou, alcançando 45% das instituições em 2024. Em 2019, o índice era quase 10% menor, segundo dados do Censo Escolar. Essa ampliação está associada a melhores notas em língua portuguesa e matemática, entre outros benefícios. É o que explica Eduardo Saron, presidente da Fundação Itaú.
6: Quando a educação se junta com cultura, a gente vai mais longe. A gente cria pertencimento, a gente impacta a trajetória escolar desse jovem. Então a ideia é que esses estudos possam oferecer ainda mais elementos para fortalecer a escola de tempo integral. Com mais matemática, mais língua portuguesa, mais ciência, mas com mais arte, mais cultura, mais esporte.
5: O estudo aponta ainda outros reflexos na trajetória escolar. O uso dos materiais pedagógicos está associado a taxas de reprovação e de abandono ligeiramente mais baixas, além de menores índices de distorção e idade série. O estado de São Paulo lidera em volume absoluto, passando de 7.140 escolas com materiais de artes e música em uso em 2019 para 8.681 em 2024. Para a ministra da Cultura, Margarete Menezes, aumentar a presença da arte e da música em sala de aula é investir na formação do ser humano como um todo.
7: Então isso é um ativo importantíssimo que a gente tem que mudar a nossa maneira de perceber, qualificar esses talentos. Porque quando a gente qualifica o talento através da cultura e da arte, não é só pela cultura e arte que ela é aproveitada. Ela se expande para qualquer outra direção das suas profissões. Então é a qualificação do ser humano.
5: Para garantir a sustentabilidade das ações, o estudo apresenta algumas recomendações, como planejamentos conjuntos entre as pastas da cultura e da educação, destinação de recursos públicos para investimentos em salas multiuso e na contratação de profissionais, e integração de práticas artísticas e culturais no currículo de tempo integral. Reportagem Natália Kozlik.

0: utiliza rios e canais para movimentar cargas por embarcações. A fiscalização apontou que o país possui uma extensa rede com potencial para navegação, mas ainda aproveita pouco a estrutura. Hoje, a maior parte das mercadorias é transportada por rodovias. Na avaliação do TCU, o transporte hidroviário pode reduzir custos, aumentar a eficiência logística e diminuir impactos ambientais. A auditoria identificou problemas como falhas de planejamento, falta de coordenação entre órgãos públicos e dificuldades na execução de investimentos para o setor. Também foram apontadas falhas para definir prioridades e acompanhar projetos. O tribunal fez recomendações para melhorar a gestão. Saiba mais em tcu.gov.br.
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2: STF decide manter até 30 de junho de 2027 a aplicação dos critérios de repartição dos recursos do Fundo de Participação dos Estados e do Distrito Federal.
3: STJ mantém ações penais contra engenheiros da Vale e de empresa alemã por rompimento da barragem Brumadinho.
2: TSE e partidos políticos firmam acordo pela integridade das eleições 2026.
3: Boa noite, eu sou Marcela Luiz.
2: E eu sou Walter Lima.
3: Supremo Tribunal Federal decide manter até 30 de junho de 2027 a aplicação dos critérios de repartição dos recursos do Fundo de Participação dos Estados e do DF.
2: O prazo foi fixado como improrrogável. Marcelo Della Libera.
4: O Fundo de Participação dos Estados e do Distrito Federal é uma transferência de dinheiro do governo federal para os entes da federação. A Constituição determina que os recursos sejam distribuídos com o objetivo de reduzir desigualdades regionais. Por isso, a regra de rateio considera fatores como população e renda. Uma ação do Estado de Alagoas questionava a lei que define os critérios de repartição dos recursos do fundo. Em 2023, o Supremo declarou inconstitucionais trechos dessa norma, mas manteve as regras em vigor até 31 de dezembro de 2025, para dar tempo ao Congresso de aprovar uma nova lei. Como o Legislativo não editou a nova regra, o presidente do STF, ministro Edson Fachin, prorrogou a validade dos critérios até 1º de março. A decisão foi referendada pelo plenário. Depois, em março, Carmen Lúcia prorrogou novamente a aplicação das regras por 90 dias. O prazo terminou sem que houvesse nova legislação. Por isso, a ministra decidiu conceder mais 30 dias e enviar o tema ao plenário. O colegiado, então, decidiu prorrogar até 30 de junho de 2027 a aplicação dos atuais critérios de repartição dos recursos do Fundo de Participação dos Estados e do Distrito Federal. O prazo foi fixado como improrrogável.
3: STJ mantém ações penais contra engenheiros da Vale e de empresa alemã por rompimento da barragem da mina do Córrego do Feijão, em Brumadinho, Minas Gerais.
2: No desastre, 272 pessoas morreram. Fátima Uchoa.
5: Pela acusação, três profissionais da TUVSUD teriam participado da emissão de declarações de estabilidade da barragem, mesmo com indícios de comprometimento da segurança. Já um engenheiro da Vale é acusado em relação à gestão dos riscos da estrutura, como a obtenção de declarações de estabilidade supostamente irregulares e a não adoção de medidas de emergência. O relator na sexta turma do STJ, ministro Sebastião Reis Júnior, observou que o habeas corpus para o trancamento de ação penal só é concedido quando não há justa causa ou quando fica evidente que o acusado não participou do delito, mas não se justifica se exige exame técnico aprofundado dos fatos, como nesse caso.
3: TSE e partidos políticos firmam acordo pela integridade das eleições 2026.
2: Dos 30 partidos registrados no Brasil, 26 aderiram à iniciativa. Fábio Ruas.
6: O acordo foi firmado entre o presidente do TSE, ministro Cássio Nunes Marques, e representantes dos partidos. O documento reforça compromissos para as eleições de outubro, entre eles o combate à desinformação. O acordo também destaca a importância dos partidos na fiscalização e nas auditorias do sistema eletrônico de votação, além da promoção da acessibilidade e do enfrentamento à violência política, especialmente contra as mulheres.
3: Indígenas de Oiapoque, no extremo norte do Amapá, começaram a ser atendidos hoje.

0: hoje, na itinerância Cidadania, aqui com você.
1: Até 2.000 pessoas devem receber suporte jurídico gratuito nestes 2 primeiros dias. Rafael Silva.
2: O mutirão está concentrado na aldeia Manga, cerca de 22 quilômetros de Oiapoque. Indígenas de diversas aldeias da região chegaram cedo para receber suporte jurídico nas áreas trabalhista, previdenciária, de saúde, social, entre outros. Mais de 150 profissionais de diversos órgãos se juntam ao mutirão organizado pela Justiça do Trabalho. A proposta é concentrar em um único local e de graça serviços que normalmente exigiriam viagens longas e custos elevados para os moradores da região. No sábado e domingo, a itinerância vai atender indígenas da aldeia Espírito Santo.
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0: Uma boa noite.
1: E até amanhã.
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0: Eu sou Paula Groba.
1: E eu sou Humberto Pinheiro.
0: E estes são os destaques de hoje do Jornal do Senado, que começa agora.
1: Aprovada a inclusão de educação política e cidadania nas escolas.
0: PEC da aposentadoria especial de agentes de saúde e de endemias pode ir ao plenário na próxima semana.
1: Segue para a sanção Banco Nacional de Boas Práticas contra a Violência à Mulher.
0: Boa noite.
1: Boa noite.
0: Como funcionam os três poderes? Qual é o papel do cidadão na democracia? E de que forma as decisões políticas impactam o dia a dia da população? Questões como essas poderão ganhar mais espaço nas salas de aula.
1: Seguiu para a sanção presidencial o projeto que torna obrigatório o ensino de educação política e direitos da cidadania nas escolas brasileiras. A proposta busca ampliar o conhecimento dos estudantes sobre as instituições do país e fortalecer a participação do cidadão. Repórter Douglas Castilho.
2: O conteúdo não será incluído como disciplina, mas estará inserido no contexto do ensino da realidade social e política, que já é obrigatório e será ministrado como tema multidisciplinar e transversal, perpassando diversas matérias. O senador Jordano, do Podemos de São Paulo, se manifestou a favor da iniciativa.
3: Das pessoas saberem o que é um vereador, o que é um deputado estadual, do que é um deputado federal, do que faz uma casa legislativa, o que é o Senado da República? Nesse momento que se discute muito política, mas poucas pessoas da população sabem o que os poderes fazem.
2: O senador Hamilton Mourão, do Republicanos de São Paulo, foi em sentido contrário, preocupado com o que chamou de ideologização.
4: Quem é que vai ministrar essa aula? São aquelas docentes formados em escolas de nível superior, onde nós sabemos qual é a corrente ideológica que predomina.
2: Além de Mourão, outra senadora que fez questão de marcar sua posição e registrar voto em contrário foi Damaris Alves, do Republicanos do Distrito Federal. O texto vai à sanção presidencial.
0: E o Senado aprovou um projeto de lei complementar que proíbe o contingenciamento de recursos destinados às agências reguladoras federais. A proposta busca garantir autonomia financeira a esses órgãos responsáveis pela fiscalização de setores essenciais, como saúde, transporte, energia, telecomunicações e mineração.
1: O texto segue agora para análise da Câmara dos Deputados. Segundo o relator, senador Marcos Rogério, do PL de Rondônia, a medida evita prejuízos às atividades de controle e regulação.
5: A descontinuidade de fiscalizações, análises técnicas e processos tende a acumular passivos administrativos, atrasar decisões, ampliar litígios e exigir posteriormente esforços orçamentários mais elevados para recompor a capacidade operacional perdida.
0: O presidente do Senado, Davi Alcolumbre, sinalizou a possibilidade de colocar em votação na próxima semana a proposta de emenda à Constituição que concede aposentadoria especial aos agentes comunitários de saúde e aos agentes de combate às endemias. Ele lembrou que o texto já foi aprovado pela Câmara dos Deputados e recebeu apoio unânime na Comissão de Constituição e Justiça do Senado.
1: Pela proposta, os agentes terão direito à aposentadoria com idade mínima de

0: de 57 anos para mulheres e 60 anos para homens, desde que comprovem 25 anos de contribuição e de efetivo exercício na atividade profissional. Alcolumbre afirmou que é necessário garantir ao Senado a oportunidade de analisar uma reivindicação considerada importante para, segundo ele, cerca de 400 mil trabalhadores em todo o país.
1: É impossível um presidente do Senado Federal ser o único responsável por prejudicar a vida de 400 mil agentes comunitários de saúde ou de agentes de endemia. E eu não percebi no ano passado, em nenhum momento, que alguém disse que isso aqui era uma bomba muito grande fiscal no Brasil. E eu estou cansado de ser cobrado todos os dias como um homem que está desestabilizando as contas públicas brasileiras, as finanças do nosso país.
2: Uma proposta que proíbe a obrigatoriedade da vacinação contra a Covid-19 avançou no Senado.
0: A Comissão de Direitos Humanos aprovou a transformação de uma sugestão legislativa apresentada por um cidadão do Ceará em projeto de lei. A proposta agora passa a ser analisada pelo Congresso Nacional. Os detalhes com o repórter Márcio Maturana.
3: Uma sugestão que proíbe a obrigação de vacina contra a Covid-19 virou projeto de lei. A ideia foi encaminhada por um cidadão do Ceará por meio do portal E-Cidadania, ainda durante a pandemia. O relatório favorável do senador Márcio Bittar, do PL do Acre, lido pelo senador Jaime Bagatoli, do PL de Rondônia, destacou o direito à liberdade individual.
4: Ainda que pareça ter perdido o objetivo, em razão de inexistir, no momento, imposição vigente de vacinação obrigatória, a sugestão mantém relevante mérito por buscar assegurar de forma permanente a inviolabilidade da liberdade individual, o direito à objeção da consciência e a proteção da integridade física do cidadão brasileiro.
3: Qualquer pessoa pode enviar uma ideia legislativa pelo portal senado.leg.br/e-cidadania.
2: E a Comissão de Relações Exteriores aprovou o acordo da Organização Mundial do Comércio que elimina tarifas de importação para aeronaves civis, motores, peças e outros componentes do setor aeronáutico.
0: A proposta busca ampliar a competitividade da indústria e fortalecer o comércio internacional na área de aviação. O texto segue agora para análise do plenário do Senado. Repórter Rodrigo Rezende.
5: Entre 2018 e 2022, o mercado de aviação civil movimentou 3,7 trilhões de dólares em todo o mundo. O acordo assinado pelo Brasil na Organização Mundial do Comércio sobre as negociações de aeronaves civis permite ao país participar ainda mais do setor, onde a Embraer já conta com destaque. O relator do acordo, senador Nelsinho Trade, do PSD de Mato Grosso do Sul, explica algumas vantagens do texto.
6: Porque o acordo sobre o comércio de aeronaves civis da OMC é um instrumento multilateral que objetiva a máxima liberalização do mercado mundial de aviação. Nesse sentido, ele assegura a eliminação de tarifas de importação para aeronaves, motores e peças, proíbe subsídios à exportação e reduz barreiras não tarifárias aos signatários.
5: O acordo, assinado em 1979 e atualizado em 2015, prevê a eliminação de tarifas para componentes de aviação como turbinas, partes de aeronaves, simuladores de voo, pontes de embarque de passageiros e produtos utilizados a bordo.
2: A Comissão de Constituição e Justiça aprovou um projeto que permite a continuidade de ações de divórcio e de dissolução de união estável mesmo após a morte de uma das partes. A proposta evita a extinção automática do processo e garante a análise de questões como partilha de bens e outros direitos discutidos em juízo.
0: Segundo a relatora, senadora Elisiane Gama, do PSD do Maranhão, a medida preserva a vontade manifestada em vida e evita prejuízos a familiares e herdeiros. O projeto está pronto para votação em plenário, com pedido de urgência.
7: O projeto de lei é importante porque é acabar assegurando o direito dessa mulher ou desse homem em vida. Isso é muito importante. É o respeito, inclusive, à memória dessas pessoas.
2: E seguiu para a sanção presidencial um projeto que cria um Banco Nacional de Boas Práticas para reunir e divulgar ações, programas e políticas públicas que já apresentaram resultados positivos na prevenção e no enfrentamento da violência contra a mulher.
0: A ideia é identificar e replicar iniciativas que dão certo

0: no combate a esse crime. Repórter Alexandre Campos.
1: O banco conterá dados como nome do programa, ação ou projeto, data de sua vigência e descrição sumária do local, perfil e número de pessoas atendidas, além de órgãos públicos envolvidos em sua implementação. Relatora do projeto na Comissão de Direitos Humanos, a senadora Roberta Accioli, do Republicanos de Roraima, lembrou que o banco, além de valorizar as iniciativas exitosas implementadas no país, vai permitir que essas experiências sejam multiplicadas.
2: Isso facilitará não apenas a consulta e o intercâmbio de informações entre os entes federados, mas também o aproveitamento desses dados pela sociedade e soluções inovadoras possíveis de gerar benefícios concretos para a formulação e o aperfeiçoamento de políticas públicas de combate à violência de gênero.
1: Dados do Atlas da Violência de 2026 indicaram que entre 2014 e 2024, 46.336 mulheres foram assassinadas no Brasil.
0: Edição de Paula Groba e trabalhos técnicos de Eliseu Caires. O Jornal do Senado fica por aqui. Acompanhe agora as notícias da Câmara dos Deputados. Boa noite.
3: Boa noite e até amanhã.
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5: Câmara garante atestado para funcionários acompanharem filhos doentes.
6: O plenário estabelece mudanças na estrutura da Advocacia Geral da União.
5: Avança projeto de lei que aumenta a punição para ameaças feitas por Pix.
7: Boa noite. Ranieri Paulino, do Republicanos, destaca iniciativas desenvolvidas na Paraíba para coibir a violência contra a mulher e combater o feminicídio. O deputado acredita que programas de conscientização e acolhimento têm fortalecido a rede de apoio às vítimas.
5: Ranieri Paulino também ressalta a atuação de órgãos públicos na defesa dos direitos das mulheres, além de medidas legislativas voltadas à responsabilização de agressores. Para ele, o enfrentamento à violência exige ações permanentes de prevenção, proteção e mudança cultural.
7: Flávio Nogueira, do PT do Piauí, é autor de projeto que aumenta as penalidades para quem utilizar o Pix para fazer ameaças, perseguições e intimidações. A ideia, segundo ele, é ampliar a proteção das vítimas, especialmente mulheres, alvo de violência psicológica.
5: Flávio Nogueira destaca a importância desse sistema de pagamentos como uma inovação tecnológica brasileira, mas alerta para o uso indevido da ferramenta por criminosos que utilizam o campo de descrição das transferências para praticar assédio e ameaças.
7: O projeto que aumenta a pena para ameaças feitas por Pix já foi aprovado na Comissão de Constituição e Justiça. Entenda como funciona com a repórter Paula Bittar.
8: A Comissão de Constituição e Justiça da Câmara aprovou um projeto que aumenta as penas para os crimes de ameaça, de perseguição e de violência psicológica contra a mulher quando cometidos no campo de mensagem do Pix. O Pix é o meio de pagamento eletrônico instantâneo criado pelo Banco Central, que entrou em funcionamento em 2020. O texto estabelece que no crime de ameaça, que tem pena inicial de detenção de 1 a 6 meses ou multa, a penalidade é aumentada de 1/3 até a metade se o crime é cometido por mensagem do Pix. No caso da perseguição, com pena inicial de reclusão de 6 meses a 2 anos e multa, a pena é aumentada da metade se o crime for pela mensagem do Pix. E o aumento também é de metade para crime cometido pela mensagem do Pix no caso de violência psicológica contra a mulher, que tem pena inicial de reclusão de 6 meses a 2 anos e multa se a conduta não constituir crime mais grave. O autor, deputado Flávio Nogueira, do PT do Piauí, disse que apresentou o projeto para coibir uma prática que tem sido cada vez mais comum nos crimes de violência contra mulheres. Segundo ele, em muitos casos, o valor enviado é mínimo, irrisório, e serve apenas como um veículo para que a mensagem abusiva alcance a vítima, mesmo diante de medidas protetivas, bloqueios em redes sociais ou tentativas de afastamento. A deputada Érica Cocai, do PT do Distrito Federal, também defendeu o projeto.
9: Esse instrumento Pix, que reafirma a nossa soberania, que reafirma, sem dúvida nenhuma, a democracia, que reafirma a inclusão, não pode ser um instrumento para propagar, para incentivar ou para efetivar violências contra as mulheres. Violência contra as mulheres é uma luta que é absolutamente estruturante para a construção de uma sociedade mais justa e mais igualitária.
8: O projeto que aumenta as penas nos crimes de ameaça, de perseguição e de violência psicológica contra a mulher quando cometidos no campo de mensagem do Pix ainda

0: depende de análise pelo plenário. Da Rádio Câmara de Brasília, Paula Bittar.
1: Direitos Humanos. Benedita da Silva, do PT do Rio de Janeiro, destaca a aprovação na Comissão de Direitos Humanos de projeto que reconhece a responsabilidade do Estado pela chacina de Acari. Ela lembra que 11 jovens foram sequestrados em julho de 1990, sem que os corpos tenham sido encontrados.
2: Benedita da Silva afirma que a proposta prevê pensão vitalícia aos familiares das vítimas, como reparação moral e simbólica pelo desaparecimento forçado. A legisladora acrescenta que o texto também define a data de 26 de julho. Com o Dia Nacional das Vítimas de Desaparecimentos Forçados.
1: Justiça. A Câmara aprovou o projeto que altera a estrutura da Advocacia Geral da União. O repórter Marcelo Lascher explica as mudanças.
3: O plenário da Câmara aprovou o projeto que inclui a Procuradoria-Geral Federal e a Procuradoria-Geral do Banco Central entre os órgãos da Advocacia Geral da União, a AGU. A Procuradoria-Geral Federal é responsável por representar na Justiça as autarquias e fundações públicas federais, como o INSS, o IBAMA e as universidades. Hoje, a direção da AGU é composta pelo Advogado-Geral da União, pelas Procuradorias-Gerais da União e da Fazenda Nacional, pelo Conselho Superior da AGU e pela Corregedoria-Geral da Advocacia da União. O projeto aprovado e enviado pelo governo ao Congresso altera a lei orgânica da AGU para permitir que as carreiras jurídicas de procurador federal e de procurador do Banco Central também passem a integrar o órgão. O projeto foi criticado em plenário e o deputado Kim Kataguiri, do Missão de São Paulo, diz que a alteração aumenta os poderes do advogado-geral da União e pode comprometer a autonomia de outros órgãos como o Banco Central.
4: O principal argumento sendo utilizado aqui é o seguinte: todos os órgãos que já estão subordinados à Advocacia Geral da União vão continuar subordinados. Eu duvido muito que haveria essa mobilização política em torno dessa matéria se fosse para não mudar nada. E me causa preocupação a possibilidade de diminuir a autonomia das autarquias, a autonomia das agências reguladoras, a autonomia do Banco Central e, ao mesmo tempo, dar superpoderes para que o advogado-geral da União avoque para si causas que não deveriam ser da sua competência.
3: O relator da proposta, o deputado Lafayette de Andrada, do PL Mineiro, negou que a proposta ameace a autonomia de outros órgãos, mas admitiu um erro que na redação original permitia que o advogado-geral da União indicasse o procurador da Fazenda Nacional e o procurador-geral do Banco Central sem ouvir o ministro da Fazenda e o presidente do Banco Central, o que foi corrigido no texto final. A proposta aprovada determina que esses cargos são de indicação conjunta do advogado-geral da União com o ministro da Fazenda e o presidente do Banco Central. Para Lafayette de Andrada, o texto apenas incorpora à AGU carreiras que na prática já são subordinadas ao advogado-geral da União.
5: Alguns jornalistas, sem ler o projeto, publicaram algumas matérias alarmistas dizendo que esse projeto confere poderes agigantados ao advogado-geral da União, o que não é verdade. O que esse projeto traz, na verdade, é incorporando ao escopo da AGU as carreiras que hoje, na prática, já são comandadas pelo AGU, que são a Procuradoria da Fazenda Nacional e a Procuradoria do Banco Central.
3: O projeto, que inclui a Procuradoria-Geral Federal e a Procuradoria-Geral do Banco Central entre os órgãos da Advocacia-Geral da União, seguiu para análise do Senado. Da Rádio Câmara de Brasília, com informações de Antônio Vital, Marcelo Lascher.
1: Trabalho.
2: Merlon Solano, do PT do Piauí, cobra do Senado o andamento da proposta de emenda à Constituição que reduz a jornada de trabalho e acaba com a escala 6x1. Ele lembra que a PEC recém-aprovada na Câmara prevê 2 dias de descanso semanal sem redução salarial.
1: Merlon Solano aponta a melhoria na qualidade de vida dos brasileiros como um dos fatores de destaque. Em sua opinião, a aprovação da matéria no Senado vai contribuir para a atualização da CLT, reduzindo o adoecimento e o número de acidentes de trabalho.
2: Já Luiz Lima, do Novo do Rio de Janeiro, celebra a retirada de urgência do projeto do governo que coloca fim à escala 6x1. Segundo ele, o Executivo e lideranças do Legislativo perceberam os impactos negativos da medida, como o encarecimento de serviços básicos, como as tarifas de ônibus.
1: Na avaliação de Luiz Lima, diante de um cenário de inflação, juros altos, endividamento público e alta informalidade, a matéria é irresponsável e, caso prospere, vai prejudicar profissionais que dependem de comissões e gorjetas e diminuir a competitividade internacional do Brasil.
2: Pedro Aihara, do PP de Minas Gerais, defende a derrubada de veto a projeto que estabelece regras nacionais para a idade máxima de ingresso nas polícias militares e nos corpos de bombeiros. Ele esclarece que a proposta amplia de 30 para 35 anos o limite de entrada em concursos.

0: Pedro Aihara defende que a mudança atualiza a legislação diante do aumento da expectativa de vida e das novas exigências de formação para o ingresso nas carreiras militares. O parlamentar pede apoio à análise do veto a ser apreciado em sessão do Congresso Nacional.
1: Aloysio Mendes, do Republicanos, homenageia os 190 anos da Polícia Militar do Maranhão. O deputado exalta a atuação da corporação na proteção da sociedade e na preservação da ordem pública.
0: Aloysio Mendes reconhece o trabalho de homens e mulheres que integram a instituição e cumprem papel fundamental no sistema de segurança do Maranhão. Ele diz que a corporação tem uma trajetória marcada pela dedicação ao serviço público.
2: Economia.
1: Bom Gás do PT do Rio Grande do Sul registra a participação de membros do Ministério da Fazenda em audiência na Câmara para debater o cenário econômico do país. Segundo o deputado, foram apresentadas na reunião medidas para estimular o crescimento, ampliar o emprego e conter a inflação.
0: Bom Gás também defende ações do governo para enfrentar os efeitos de crises internacionais sobre a economia brasileira. O parlamentar cita avanços na reforma tributária e a ampliação da faixa de isenção do imposto de renda como medida voltada à redução da carga tributária.
1: José Nelto, do União de Goiás, cobra a abertura de uma CPMI para apurar possíveis irregularidades envolvendo o Banco Mas e dar resposta à população sobre os prejuízos causados.
0: José Nelto reclama de demora na instalação da CPMI e afirma que a apuração deve alcançar eventuais agentes públicos e privados implicados nas operações financeiras. Ele sustenta que a falta de investigação aumenta a desconfiança da sociedade sobre o caso.
1: Sargento Faur, do PL do Paraná, defende a atuação de integrantes da Operação Lava Jato em processos conduzidos no estado. O deputado contesta críticas feitas por setores da esquerda, afirmando que a Força-Tarefa teve papel relevante no enfrentamento à corrupção no país.
0: Sargento Faur diz que decisões judiciais posteriores contrárias à Lava Jato não apagam a relevância da operação. Na avaliação dele, a oposição deve rebater tentativas de desqualificar as investigações e seus desdobramentos políticos.
2: Agricultura.
1: Sérgio Turra, do PP, defende a aprovação do projeto que prevê mecanismos de securitização e renegociação das dívidas aos produtores rurais. Segundo ele, a medida é necessária para auxiliar agricultores afetados por estiagens e enchentes no Rio Grande do Sul.
0: O parlamentar rebate críticas de que a proposta representaria um desfalque nas contas públicas. De acordo com Sérgio Turra, o projeto cria condições para que os produtores reorganizem suas finanças e mantenham a atividade agropecuária sem prever o perdão das dívidas.
1: Delegado Caveira, do PL, denuncia que o ICMBio tem entrado em fazendas e confiscado gado de produtores no Pará. Ele acusa os governos federal e estadual de apoiarem abusos contra agricultores e alega que os produtores afetados já estão há mais de 50 anos na região.
0: Delegado Caveira cobra ação imediata do Ministério Público contra apreensões em Altamira e pede que o governo do Pará seja investigado por corrupção. Segundo sua análise, a administração estadual tem sido palco de clientelismo para garantir a perpetuação de determinadas famílias no poder.
2: Meio ambiente.
1: Inácio Arruda, do PCdoB, festeja a realização, na data em que se celebra o Dia Internacional do Combate à Desertificação, de um seminário internacional para combater a degradação das terras. Ele sublinha a busca por soluções científicas para o solo do semiárido, especialmente no Ceará.
0: O evento ocorrido na Câmara, segundo Inácio Arruda, reuniu cientistas e a ONU para propor tecnologias que ajudem o pequeno produtor. O deputado esclarece que a meta é usar a pesquisa de órgãos como a Embrapa para salvar a agricultura familiar no Nordeste brasileiro.
2: Turismo.
1: Eduardo Bismarck, do PV do Ceará, comemora a realização em Fortaleza de encontro que está reunindo agentes de turismo de todo o país até o dia 20 de junho. Ele destaca que a programação inclui visita à técnica à Canoa Quebrada, no município de Aracati, para ampliar a divulgação da Rota das Falésias.
0: Eduardo Bismarck também destaca o novo voo da Azul entre Belo Horizonte e Aracati, previsto para operar a partir de outubro. O parlamentar avalia que a ligação aérea deve fortalecer o turismo no litoral leste do Ceará, contribuindo para a geração de negócios na região.
1: Hildo Rocha, do MDB do Maranhão, pede apoio para projeto de sua autoria que visa incluir a temporada de praias do Rio Tocantins no calendário oficial de eventos nacionais, para fomentar o turismo e a economia local durante os meses de junho a setembro.
0: De acordo com Hildo Rocha, a oficialização da temporada vai atrair turistas e facilitar o financiamento de atividades culturais e de lazer. O deputado lista as cidades de Imperatriz, Ribeirão,

0: Ribeirãozinho, Ribamar, Fiquene, Estreito e Porto Franco como principais polos turísticos maranhenses.
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2: Saúde.
3: A Câmara aprovou proposta que garante atestado para o funcionário acompanhar filhos doentes sem desconto no salário. O repórter Antônio Vital acompanhou a votação.
4: A Câmara dos Deputados aprovou o projeto que permite que pais ou responsáveis por crianças de até 12 anos se afastem do trabalho por até 14 dias por ano sem desconto no salário para acompanhar os filhos em caso de doença. O afastamento, porém, deverá ser justificado com atestado médico que contém informações como o diagnóstico, o registro do médico no Conselho Regional de Medicina e uma declaração expressa da necessidade de acompanhamento pelos responsáveis. O atestado servirá como justificativa para a ausência no trabalho, somente se for demonstrada a incompatibilidade entre o acompanhamento do filho e o exercício da atividade, e se a assistência dos pais for indispensável e não puder ser compensada no emprego. Durante o período de licença, será assegurada a manutenção do emprego e os direitos trabalhistas. O projeto foi apresentado pelo deputado Alencar Santana, do PT de São Paulo, e o texto final foi alterado pela relatora, deputada Denise Pessoa, do PT do Rio Grande do Sul. Ela retirou, por exemplo, a previsão de o INSS arcar com o pagamento dos empregados durante afastamento e limitou em 14 dias por ano o período máximo de afastamento dos pais. O projeto foi criticado pela deputada Adriana Ventura, do Novo de São Paulo, que apontou prejuízo para as pequenas empresas.
5: Isso estimula absenteísmo, é uma agressão, novamente, à negociação direta entre empregadores e empregados. Mas 14 dias, a gente está falando de meio mês, onde libera, pode faltar, leva o filho e não precisa voltar para o trabalho, não é obrigado a compensar, não é obrigado a fazer nada. Então isso é uma vergonha, é um intervencionismo, não dá para ficar jogando tudo nas costas de quem produz.
4: O autor da proposta, deputada Alencar Santana, disse que o texto final prevê medidas para evitar abusos e fraudes.
6: A deputada Denise aperfeiçoou o texto, garantindo medidas de proteção para evitar se porventura uma pessoa queira abusar dessa lei e não possa estar usando esse recurso sem necessidade. A lei visa garantir a proteção e o cuidado à criança e permitir que a responsabilidade que o pai e a mãe têm do cuidado possa ser exercida de maneira plena.
4: O projeto que permite que pais ou responsáveis por crianças de até 12 anos se afastem do trabalho por até 14 dias por ano, sem desconto no salário, para acompanhar os filhos em caso de doença, seguiu para análise do Senado. Da Rádio Câmara de Brasília, Antônio Vital.
2: Desenvolvimento Regional.
0: Marcelo Nilo, do Republicanos da Bahia, classifica como ineficiente a gestão estadual em áreas essenciais como educação, saúde e segurança pública. O congressista alega que o estado apresenta índices alarmantes de violência, além de infraestrutura precária nas rodovias.
3: Marcelo Nilo acusa o executivo local de descumprir obrigações financeiras com prestadores de serviços e artistas contratados. Ele qualifica a administração do estado como a pior da história, apontando problemas também nas políticas de geração de emprego e de proteção às mulheres.
0: Rodrigo Hollenberg, do PSB, critica o governo do Distrito Federal, mencionando uma operação policial contra autoridades do primeiro e segundo escalão da gestão atual. Para ele, os episódios reforçam a suspeita de irregularidades na administração.
3: Rodrigo Hollenberg também defende a instalação de uma CPI para investigar o Banco Master e operações envolvendo o Banco BRB. Ele afirma que a apuração dos fatos é necessária para garantir transparência e esclarecer possíveis responsabilidades.
0: Vavá, do Avante de Minas Gerais, relata preocupações de moradores do Vale do Jequitinhonha sobre a prestação de serviços públicos. O deputado informa que recebeu denúncias relacionadas às condições de estradas vicinais, transporte escolar e limpeza urbana.
3: Vavá cobra atenção dos gestores públicos da região para a aplicação dos recursos municipais e para a qualidade dos serviços oferecidos. Segundo ele, o atendimento às comunidades mais vulneráveis deve ser tratado com responsabilidade e compromisso com o interesse público.
0: Dr. Flávio, do PL do Rio de Janeiro, defende a derrubada do veto presidencial ao projeto que amplia a área reconhecida como semiárido no estado. O deputado argumenta que a proposta beneficiaria produtores rurais fluminenses que enfrentam períodos frequentes de estiagem.
3: De acordo com o Dr.

0: Flávio, o reconhecimento dessa área permite ampliar o acesso a políticas públicas voltadas ao desenvolvimento rural. Para ele, o projeto fortalece a produção agropecuária, gera renda e impulsiona a economia de mais de 20 municípios no interior do Rio de Janeiro.
1: Dr. Frederico, do PL, comemora a aprovação na Comissão de Legislação Participativa de moção de louvor à tratorada de Santa Rita de Caldas, realizada no município do Sul de Minas Gerais. Ele assinala que o evento reúne agricultura familiar, tradição religiosa e valorização das comunidades rurais.
0: Dr. Frederico também registra a presença de representantes da cidade de Coronel Xavier Chaves na Câmara. Ele destaca a produção rural, a cachaça mineira e o queijo artesanal, como expressões da cultura e da economia dos municípios da chamada região do Campo das Vertentes de Minas Gerais.
1: Termina agora o Jornal Câmara dos Deputados, produzido pela Rádio Câmara, com trabalhos técnicos de Everson Urani e apresentação de Márcio Aquilissardi e José Carlos Andrade. Uma ótima noite para você.
0: Boa noite, a Voz do Brasil volta amanhã.
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10: Rio de Janeiro, 1936.
11: Aquele era um sábado de festa. Um auditório elegante no topo do arranha-céu do edifício à noite. Perfumes no ar, fumaça de cigarro, casacas, sedas e parte da elite política e cultural do país reunida.
12: Oi, gente, eu sou o Guilherme Strozzi.
11: E eu sou o Raquel Júnior. 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
12: Eis o testemunho do mestre de cerimônias e primeiro diretor de broadcasting da Rádio Nacional, Celso Guimarães.
13: 12 de setembro, sábado, noite de gala no 22º andar. Estão presentes ministros de Estado, embaixadores, acadêmicos, senadores, deputados, o prefeito do Distrito Federal e figuras representativas do Gramont Carioca, recebidos por uma comissão representativa da qual faz parte o locutor Aurélio de Andrade.
14: Foi fantástica, avião.
12: Essa voz é de Cristiano Menezes, ex-diretor da Rádio Nacional.
14: Fantasiado de corneta, sobrevoando a cidade, divulgando, né, uma grande festa, embaixadores e tudo mais, e a Rádio Nacional surgiu com pompas e circunstâncias.
15: E quando a Rádio Nacional foi inaugurada, muita gente pensou que foi uma beleza.
12: Essa voz é de Osmar Frazão, ex-apresentador da emissora.
15: Não foi assim. Primeiro foram contratados os primeiros cantores, Orlando Silva, o Nuno Roland. Mas acontece que 3 meses depois, os cantores foram embora, a Rádio Nacional teve que mandar embora. Por quê? Porque os transmissores que a Rádio Nacional tinha não ia a lugar algum. Não chegava na Zona Sul, como é que você ia vender, tentar vender um comercial, se

0: o som não chegava em determinados lugares importantes.
1: Assim nascia a PRE 8, a Rádio Nacional do Rio de Janeiro.
2: E coube a um homem a responsabilidade de dar voz a esse instante inaugural.
1: Celso Guimarães, mestre de cerimônias, primeiro diretor de broadcasting.
2: Pontualmente, às 9 horas da noite, as primeiras notas de Luar do Sertão ecoam.
1: E então, os...
3: Alô, alô, Brasil. Aqui fala a Rádio Nacional do Rio de Janeiro.
1: As primeiras palavras.
2: O nascimento de uma voz que atravessaria décadas.
1: Poucos aparelhos de rádios espalhados pela elite e pela classe média da capital federal. Alguns alto-falantes pelas...
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7: Cultura, 8 horas. E 7 minutos. 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
1: Cultura, 8 horas, 47 minutos.